0: Glória ao nosso Senhor e Salvador Jesus Cristo. Louvado seja o nome do nosso Senhor Jesus.
1: Glória a Deus. Deus é fiel. Hino, licença para um milagre. Quem pediu o sino foi nossa irmã Ivete Kervolu, que também está na escuta aí para a glória do Senhor Jesus. Também na participação ali nossa irmã Ivani, da Vila Rural, também pediu o valor de uma alma, já foi rodado para a glória do Senhor Jesus. Um abraço ali para o seu esposo, irmão Nilson, que Deus abençoe grandemente a sua vida, a sua família. Também o Sérgio Gibós, que pediu o hino Fidelidade, também o Jucimar Fernandes, que tinha pedido também o hino Fidelidade, oferecendo ali para a Vila Carolina, para sua família. Também a nossa irmã Denise pediu oração pela sua família, também pelo Casimiro, pelo Gladson, pela Tamires, pela Laura, pela Fran, pela Denise. Também a nossa irmã Ana pediu oração ali pelo seu genro Jonas, também pelo cunhado Osvaldo, pela cunhada, pelos sobrinhos. Que Deus abençoe grandemente você, irmão ouvinte. Glória a Deus, vamos estar ouvindo também ali o hino Fidelidade. Logo mais estaremos ouvindo a palavra do Senhor.
0: Glória a Deus.

Amados, abra as vossas Bíblias lá em Eclesiastes, capítulo 10. Melhor, capítulo 11, verso 4. Vamos lá em Eclesiastes, capítulo 11, verso 4. Deus é fiel, hein? Deus é maravilhoso, meu irmão, minha irmã. O Senhor garante a grande vitória para a tua vida. Vai lá, procure lá no Velho Testamento, Eclesiastes, capítulo 11. E vai ouvindo este louvor.

Como o Senhor é tremendo na nossa vida. Veja que palavra maravilhosa, que palavra tremenda, irmãos. Esse livro, ele contém 12 capítulos. 12 capítulos. As 5 referências à vaidade ou à inutilidade em um único versículo, logo no início do livro, no capítulo 1, 2, pode nos levar a concluir principalmente que Eclesiastes é um livro de obras extremamente pessimista em relação à vida. Porém, esta não é a conclusão final de Eclesiastes. A mensagem que o livro nos transmite é que, apesar das conquistas terrenas, a verdadeira satisfação é encontrada somente em Deus. Somente em Deus. Porque o que Eclesiastes fala, meus queridos, é nos dias de hoje, nos dias que eu e você vivemos. Se você for ver, meu querido irmão, meu querido irmão, o livro ele retrata que tudo que representa, que tudo que nós fazemos é em vão. Toda a nossa força, todo o nosso carinho, a nossa dedicação que nós colocamos em algo, representa que é em vão. Representa sim que é algo que não é para mim, não é para você. Por isso que o livro de Eclesiastes fala para nós não olhar para a vida no sentido de hoje. Amanhã eu vou fazer isso para conquistar, amanhã eu vou fazer isso para adquirir algo que nos leva, que me leva a receber de alguém. O que nós fazemos agora vai requerer assim algo que eu vou conquistar, eu vou receber, eu vou alcançar, esperando algo em troca. É isso que a palavra do Senhor diz, que nós não podemos fazer nada esperando algo em troca, porque tudo vem do Senhor, tudo é de Deus, tudo é para Ele, para a honra e a glória dEle. E esse livro nos trata, meus amados, que nós não podemos trabalhar para Ele, para Deus. Nós não podemos fazer algo esperando alguma coisa em troca de alguém, esperando uma recompensa, porque tudo é pelo Senhor, é pro Senhor Jesus Cristo de Nazaré. E a palavra diz, deixa bem claro para mim e para você, meu querido irmão, a oração, nós vamos orando, nós vamos clamando ao Senhor, pedindo oração, e o Senhor vai entrando com a providência, não só para você, mas para todos os da tua família também, da tua casa. E quando você começa a orar a Deus, a tua oração começa a fluir, e o Espírito Santo de Deus começa a trabalhar no nosso íntimo e no nosso coração. E o inimigo, meus queridos, ele se levanta para querer colocar impedimento. O inimigo se levanta para querer colocar como se fosse algo péssimo para o nosso coração, para a nossa mente, que é o pessimismo. O inimigo se levanta para querer colocar impedimento, levantar muralhas. Lembra de Neemias? Ele estava acomodado, meus irmãos. Ele estava lá acomodado, tranquilo, no palácio. Ele era um mordomo, chefe. Ele servia ao rei sempre animado, sempre sorrindo, um coração alegre. E ele recebeu uma notícia que o irmão estava indo visitar ele. E ele recebeu o irmão dele. Estavam ali conversando e ele perguntou, e aí como que vai a minha terra dos meus pais? E o irmão dele começa a retratar que ela foi destruída. E Neemias ficou muito triste, começou a chorar. Neemias começou a jejuar e foi servir ao rei. Mas ele foi, amados, lembra da passagem de Naamã? Quem olhava Naamã era um homem maravilhoso, um homem que era invejado, com aquela armadura.

0: armadura linda, mas de dentro daquela armadura era um homem ferido, um homem com enfermidade. Quem conhecia a enfermidade era só a casa dele. Lá fora ninguém conhecia aquela enfermidade, porque ele tinha uma armadura que escondia aquela enfermidade que ele tinha. Assim era Neemias, amado, meu irmão, minha irmã. O Senhor sabe o que você está enfrentando, o Senhor sabe o que você está passando. Fora, todo mundo pode perceber, todo mundo pode olhar e ver você sorrindo, caminhando, andando, cantando, louvando, pregando, levando uma palavra de amor, de consolo para o lar, para a família, para os seus. Mas o Senhor conhece o teu coração. E Neemias, ele foi com um sorriso aparente para o rei, mas o rei conhecia o coração de Neemias. E o rei olhou para Neemias e falou: o que que te afliges? O que que entristece o teu coração? E naquele momento ele começou a desabar e falar com o rei. E o rei deu as cartas. Meu irmão, minha irmã, sempre quando você for dobrar o teu joelho no teu quarto, estou falando no teu quarto, que você feche a porta do teu quarto, fale com um rei celestial, um rei que conhece o teu íntimo e o teu coração, um rei que conhece a tua fraqueza, um rei que conhece aonde você pode chegar, até onde você pode ir. Muitas vezes nós olhamos e desabafamos e falamos para pessoas e nós não temos coragem de falar para o Senhor, o nosso rei. Ele pode te ajudar, minha irmã, ele pode te ajudar, meu irmão, ele pode te socorrer, minha irmã, ele que abre as portas para você, meu irmão. Muitas portas têm se fechado na tua vida, muitas portas têm se fechado na tua caminhada, muitas pedras têm alcançado o teu corpo, a tua enfermidade, muitas vezes a tua ferida foi aberta por alguém ou por palavras. Muitas vezes a tua ferida que estava sendo cicatrizada e ela foi tocada por alguém de propósito. E nesse momento te dá uma vontade de abrir um buraco e você sumir para dentro desse buraco. Muitas vezes dá vontade de você se trancar no quarto e não sair de dentro dele. Muitas vezes dá vontade de você fechar a cortina da tua janela onde bate aquele sol lindo e maravilhoso. Dá vontade de você fechar o blackout, fechar a porta do teu quarto e ficar ali e não querer levantar da cama, porque representa tudo que você faz, se levanta contra você. A decisão que você toma se levanta contra você. No dia que você toma uma decisão, hoje eu vou avante, representa que o mundo inteiro está contra você. Mas o Senhor conhece o teu íntimo, o Senhor conhece o teu coração, o Senhor conhece a tua força. Deus é tão maravilhoso neste momento, Deus é tão tremendo, meu irmão, minha irmã. Quantas vezes que você vai trabalhar se esforçando, dando o teu último? Quantas vezes que você sai da tua casa, abre o portão da tua casa e põe os pés para a rua, mas você não tem vontade nem coragem de olhar e cumprimentar alguém, porque você vai chorando por dentro, você vai derramando aquela lágrima dentro do teu coração, você vai derramando aquela lágrima. Por isso que o Senhor fala, meu querido, minha querida, aqui nessa palavra de Eclesiastes, se nós olhar para o tempo, se nós olharmos, meus amados irmãos, para o clima, oh Deus vivo, Deus santo, nós não conseguimos avançar. Nós não podemos avançar. Nós não temos força para pelejar. Nós não temos força para ir avante, para caminhar, para correr. Nós não conseguimos. Porque quando nós olhamos para o tempo, para o clima, oh Deus vivo, Deus santo, nós não sabemos é de nada. Nós não conseguimos ir avante, mas porque é o Senhor que nos sustenta. Assim Deus deixa bem claro, meus irmãos, como que faz surgir os olhos, como que faz surgir os dedos, a pele, os ossos dentro do ventre de uma mulher. Como Deus vai trabalhando, né, meus irmãos, para a vida surgir, para a vida se gerar ali dentro do ventre. Como o Senhor é tão poderoso que faz você, meu irmão, minha irmã, vencer nestas pelejas que se levanta contra ti, contra o teu lar e contra a tua família. Oh Deus vivo, o Senhor manda te falar, aleluia, vai avante, porque Deus é contigo nesta peleja. Não temas, não temas, porque o Senhor deu a carta para te avançar. Não temas, porque o Senhor está contigo nesta peleja. E quem se levanta contra ti, se levanta contra o Todo-Poderoso Deus vivo, porque é Ele que está no controle e no comando de tudo. É Ele que está no comando, meu irmão. É Ele que está no comando, minha irmã. Oh Deus vivo, vai à frente, vai avante, porque Deus garante a vitória. Deus é contigo, Deus é maravilhoso e fiel, meu irmão. Como Deus é fiel na nossa vida. Como Deus é fiel. E Neemias, a palavra de Deus fala que quando Neemias ganhou a carta do rei, ele foi para a cidade para reconstruir Jerusalém. Oh Deus vivo, para reconstruir os muros. Ele pelejava, meus irmãos, com uma mão ele levava a espada, ele estava com a espada na mão, e a outra ele estava a pedra para reconstruir o muro. Meu Deus, como Deus é fiel, como Deus é fiel. Você vai com um braço, com uma mão construindo o muro, e a outra você está pronto para pelejar, porque foi o Senhor. Sabe o que significa a espada, meu querido? Sabe o que a espada significa, minha irmã? A espada significa para pelejar, porque é o Senhor que te capacita. É o Senhor, aleluia, que te levantou, e é o Senhor que te dá autoridade. A espada, meus irmãos, corta para um lado. A espada, aleluia, é de dois cumes. Oh glória, a espada, ela vai até a medula, até a alma. Oh Deus vivo, para transformar, para curar, para purificar. Deus é maravilhoso, Deus é fiel, irmãos. E Eclesiastes deixa bem, bem claro. Assim também não sabes as obras de Deus, que faz todas, não é algumas, não é aquelas. A palavra de Deus diz todas, todas, todas as coisas, todas as coisas. Basta você ter fé. Basta você agir, e o Senhor garante a grande vitória para a tua vida, para o teu lar e para a tua família. A prova se levanta, meu querido, a prova se levanta, porque você vai em contramão. Por isso que o inimigo se levanta, para te desanimar, para destruir, para te frustrar, para te deprimir. Você fica se perguntando, será que vale a pena? Você fica se perguntando, até quando? Você fica se perguntando, Jesus, por que mais essa? Jesus, será que eu vou vencer? Será que eu vou aguentar esta prova? Será que eu vou alcançar a minha vitória? Senhor, eu passei por uma prova esses dias e agora se levanta essa. Será que eu vou conseguir vencer? Será que eu alcanço a vitória? Minha irmã, você está enxergando a vitória. Você está enxergando a bênção das mãos do Senhor. Você está enxergando. Peleja. Persevere. E o Senhor vai entregar o milagre na tua vida. O Senhor vai entregar o milagre na tua família. O Senhor Jesus Cristo de Nazaré, ele foi perseguido, ele foi caluniado, ele foi humilhado, ele foi ignorado, ele foi cuspido, ele pediu água, deram vinagre. Por tamanho do amor que ele tem por mim, por você, ele não desistiu por amor a nós. Oh, glórias! Ele não desistiu, ele orava e ele perseverava, porque ele tem um tamanho amor por mim e por você. Foi por isso que ele passou por aqueles momentos. E a palavra deixa bem claro, meu querido. Quando Jesus Cristo de Nazaré diz, eu te amo, ele te ama de todo o coração. O Espírito Santo de Deus é maravilhoso, é tremendo, e ele está aí para te ajudar. Ele está aí para caminhar contigo, minha irmã, meu irmão. Esta dor de cabeça que não quer passar, o Senhor está aí para curar. Essa enfermidade que não tem cura, o Senhor está aí para curar, para transformar. O Senhor é o médico dos médicos. Ele está aí para transformar o teu lar, a tua vida e a tua família. Esse estômago que não quer sarar, que dói, que arde, tem momentos que você rola no chão, que não aguenta mais. Esta ânsia que você está sentindo, o Senhor está colocando, tocando as mãos nessa enfermidade e vai curar, em nome de Jesus. Em nome de Jesus. Em nome de Jesus. Em nome do nosso Senhor Jesus. Deus é fiel. Deus é fiel. Deus é maravilhoso e fiel.
1: Glória a Deus, Deus é fiel. A palavra do Senhor tem falado poderosamente em cada vida, em cada coração, eu creio em nome de Jesus. Deus é fiel. Quantas vidas, glória a Deus, não tem coragem de avançar, quantas vidas estão passando por lutas, tribulações, estão passando por diversos tipos de luta, enfrentando dificuldades e tem medo de avançar. E eu te convido você para que você venha olhar para Jesus, para que você venha olhar para o Senhor Jesus Cristo. É Ele que vai te fortalecer, é o Senhor Jesus Cristo que te dá graça. É o Senhor Jesus Cristo que vai te dar força para você perseverar, para você enfrentar esses desafios de cabeça erguida, para você lutar e perseverar na presença do Senhor. É o Senhor Jesus que te fortalece, que te dá graça. Não desista, meu irmão, não desista, minha irmã. Persevere. O Senhor, ele permite situações para que nós venhamos nos achegar mais perto da presença do Senhor, para que nós venhamos nos fortalecer ainda mais na presença do Senhor.
2: Glória a Deus.
1: O Senhor Jesus te ama.
2: Glória a Deus.
1: O Senhor Jesus, ele não quer que você desista, mas que você persevere.
2: Glória a Deus.
1: Que a vitória é certa em nome de Jesus.
0: Glória a Deus. Fala sim, meu querido. Fala sim, minha querida. Te amo, Jesus. Te amo, Espírito Santo de Deus. Te te amo, eterno Deus vivo, Criador dos céus e da terra. Aleluia, Jesus. Aleluia, Senhor. Você que quer aceitar o Senhor e poderoso Jesus Cristo, coloque as mãos no teu coração. Meu querido, minha querida, coloque as mãos no teu coração. Fala assim: ó Senhor Jesus, eu te aceito como o único e suficiente Salvador da minha vida. Escreve o meu nome no livro da vida. Eu quero te ouvir. Eu quero te sentir. Eu quero ser cheio da tua presença, eterno Deus Pai. Você que se afastou do caminho do Senhor, você que não aguentou a prova, você que não aguentou a perseguição, que o inimigo se levantou e você acabou se esfriando, acabou perdendo o ânimo de ir na casa de Deus adorar o Todo-Poderoso Deus vivo, você vai falar assim: ó Senhor Jesus, eis-me aqui, eu quero voltar a sentir a tua presença, eu quero voltar a te louvar, a te glorificar na tua casa. Enche-me, enche-me, enche-me da tua presença, enche-me da perseverança, coloca novamente a esperança de eu te buscar, de eu te sentir, e de que um dia o Senhor vai me salvar. O Senhor é poderoso, meu irmão, o Senhor é poderoso, minha irmã. Deus, Ele quer transformar, Deus quer salvar a ti, a tua casa, o teu lar e a tua família. Ele quer colocar novamente a alegria que você tinha na tua casa. Eu estou contendo as lágrimas aqui, meus irmãos. Quantos lares estão destruídos? Quantos lares não tem mais alegria? Quantos lares não tem a paz do Espírito Santo de Deus? E o Senhor quer encontrar o teu lar. O Senhor está batendo na tua porta. Deixa Jesus Cristo de Nazaré entrar. E Ele vai ceiar contigo e com a tua família. Deixa o Espírito Santo de Deus encher o teu lar. E você venha sentir novamente a presença do Senhor. Quantos lares, meus amados, estão em luto. E o Senhor quer curar a tua alma. O Senhor quer curar o teu coração. Deixa o Senhor entrar na tua casa. Deixa o Espírito Santo de Deus entrar no teu lar, no teu coração. Deixa Jesus Cristo de Nazaré transformar, salvar a tua vida, salvar a tua casa, salvar, aleluia, a tua família. Deixa o Senhor Jesus Cristo de Nazaré colocar uma injeção de esperança, de ânimo novamente. O Senhor é poderoso, o Senhor é maravilhoso. Deixa Jesus entrar. Ele quer entrar e ceiar contigo.
3: Eu não consigo mais sozinho. Tem cura chegando aí. Tem descanso chegando aí. Tem resposta chegando aí.
0: Glória a Deus.
3: O Senhor está tocando na ansiedade. O Senhor está tocando no medo. O Senhor está tocando nas memórias que ainda doem. Recebe a paz de Deus agora. Respira. Jesus está no quarto. Eu tentei fugir.
0: Você que está passando por aqui e sintonizou a rádio 88.1 Cidadão FM com o programa Voz da Libertação, o Senhor está entregando uma bênção para você, para o teu lar e a tua família. Aonde algo você já tinha perdido a esperança, e o Senhor está alcançando e entregando essa grande vitória. O Senhor é contigo, meu irmão. O Senhor é contigo, minha irmã. Como Deus é maravilhoso, como Deus é fiel. O Senhor está alcançando. Receba a bênção e o milagre das mãos do nosso Senhor Jesus. Deus é fiel, meu irmão. Deus é fiel, minha irmã. Quero mandar um abraço. Que Deus abençoe grandemente o pastor estadual Madir Lemos. Também o nosso pastor, que foi tremendo, nos ajudou, nos apoiou grandemente, pastor Daniel. Deus abençoe, servo de Deus, que está lá em Guarapuava. Deus abençoe, servo de Deus. Deus é fiel, Deus é maravilhoso, meus irmãos. Que o Senhor venha entregar grandes bênçãos, grandes milagres para a tua vida, para o teu lar e para a tua família. Nós estamos caminhando para o final, 21h51. E o Senhor está alcançando a tua vida. Deus é fiel, meus irmãos. Deus é fiel. Com palavra, o servo de Deus, irmão Nilson.
1: Glória a Deus. Deus é fiel, engrandecido e glorificado seja o nome do Senhor Jesus. Glória a Deus. Nosso irmão Victor, ali de Rua Azul, glória a Deus, pediu um hino. Glória a Deus, mas já estamos encaminhando para o fim. Glória a Deus, eu creio que se der tempo ainda, nós vamos rodar esse hino para a glória do Senhor Jesus, a porta da salvação. Glória a Deus. Deus abençoe grandemente você que nos acompanhou até aqui nesse momento. Glória a Deus, nessa programação, a voz da libertação. Que Deus abençoe grandemente a sua vida, o seu lar, a sua família. Que Deus entregue as grandes bênçãos. Que Deus continue operando em seu favor, em nome de Jesus.
0: Glória ao Senhor Jesus. Como Deus é maravilhoso, como Deus é fiel. Irmão Vitor, Deus abençoe, irmão Vitor. Deus abençoe, irmã Matilde, a irmã Jéssica, irmão Ademir. Deus abençoe esta família em nome do nosso Senhor Jesus, ali da cidade de Rio Azul. Deus abençoe grandemente a todos os irmãos, membros, obreiros da cidade de Rio Azul, que fica ali na rua 14 de julho, número 1000, na Vila Diva. Todas as terça-feiras, a partir das 19 horas. Estamos lá, amados irmãos, com a campanha Um Vaso na Mão do Oleiro. Quem pregou essa terça-feira foi o servo de Deus, irmão Nils. Deus é maravilhoso e fiel. Todas as terça-feiras, ali na rua 14 de julho, na Vila Diva, o número 1000.

0: Senhor,
1: glória ao nosso Senhor Jesus Cristo. Estamos caminhando para o final. Que Deus venha abençoar meu irmão, minha irmã. Deus venha abençoar você, ouvinte da Rádio Cidadão 88.1, com o programa Voz da Libertação, da Igreja Pentecostal Deus é Amor. Deus venha abençoar meu querido irmão, minha querida irmã. Obrigado por ficar conosco até o final deste maravilhoso programa. Você pode ter certeza, Deus é fiel, Deus é maravilhoso. E o Senhor alcançou a tua vida, o Senhor alcançou o teu lar. E é o Senhor que vai abençoar grandemente em nome do nosso Senhor Jesus.
2: Glória a Deus, Deus é fiel, uma ótima noite na paz do Senhor Jesus. Que Deus abençoe grandemente você, irmão, você, irmã, que ficou até aí neste programa. Glória a Deus abençoado, você que ouviu a poderosa palavra. Que Deus abençoe grandemente em nome de Jesus Cristo. Glória a Deus. Na próxima quinta-feira, glória a Deus novamente, este abençoado programa. Eu já convido você para estar novamente conosco ali, o servo do Senhor. Eu creio que vai estar convidando mais algum irmão, uma irmã aí, tá, para estar também fazendo a obra do Senhor, em nome de Jesus.
1: Glória a Deus, meus amados. O Senhor é poderoso, maravilhoso. A irmã aqui pediu também oração pelo irmão Mário. Glória a Deus. Pode ter certeza que o Senhor vai entrar com providência. Deus é maravilhoso, Deus é fiel. Deus não desampara os seus. Amados, o Senhor vem abençoar grandemente em nome do nosso Senhor Jesus. Pode ter certeza, minha irmã, que o Senhor está entrando com a providência no teu lar, na tua vida e na tua família. Deus vem abençoar grandemente em nome do nosso Senhor Jesus. Agora são 21 horas e 58 minutos. Deus é maravilhoso e fiel, meu querido, minha querida. Você pode ter certeza, minha irmã. Você pode ter certeza, meu irmão. Quando você colocou tudo nas mãos do Senhor, você colocou nas mãos do Todo-Poderoso Deus vivo. Aquilo que é impossível para você é possível para Deus. Assim como aconteceu quando a Marta foi, clamou, chamou ao Senhor Jesus. E demorou-se algum tempo. E o Senhor chegou. E a Marta foi ao encontro do Senhor. Lázaro morreu. Fazia 3 dias que Lázaro estava lá no sepulcro. E o Senhor falou para Marta: Marta, role a pedra. Eu não sei qual que é a pedra que está impedindo você de receber o milagre. Eu não sei qual é essa pedra. Mas o Senhor manda: irmã, role a pedra. Meu irmão, role a pedra. E o que é impossível para você é possível para Deus. E o Senhor falou: Lázaro, saia para fora. E naquele momento Lázaro saiu para fora. Aleluia, o que é impossível para você, deixa Deus trabalhar. Deixa o Senhor trabalhar. Deixa o Senhor mover. E você vai ver o milagre do Senhor alcançando a tua vida. Deus abençoe, meu irmão. Deus abençoe, minha irmã. Quinta-feira, em nome de Jesus, estaremos aqui. Se o Senhor não voltar até lá. Tenha uma ótima noite. Tenha uma ótima sexta-feira. Ótimo sábado, ótimo domingo. Segunda-feira é feriado, né? Tenha um ótimo feriado. Deus venha abençoar, guardar, proteger o teu lar e a tua vida em nome de Jesus. O Senhor garante a vitória em nome de Jesus. Ótima noite. Deus venha abençoar, guardar e proteger em nome de Jesus. Fiquem todos na paz do nosso Senhor Jesus. A paz do nosso Senhor Jesus e a paz do nosso Senhor Jesus. As minhas mãos estão levantadas aqui nos estúdios da Rádio Cidadão FM 88.1 com o programa Voz da Libertação da Igreja Pentecostal Deus é Amor. Deus abençoe todos vocês em nome de Jesus. Em nome de Jesus. Que Deus venha abençoar todos os programas que antecedem ao nosso. Em nome de Jesus. Que Deus venha abençoar o programa no domingo em nome do nosso Senhor Jesus. Ótima noite. Deus abençoe grandemente em nome do nosso Senhor Jesus. Fique com o abraço do Espírito Santo de Deus aí sobre a tua vida, minha irmã, meu irmão. Deus abençoe.

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1: Olá, boa noite.
2: Boa noite para você que nos acompanha em todo o país.
1: Quarta-feira, 2 de setembro de 2026.
2: Vamos aos destaques do dia.
1: Remédio para infarto e AVC no SUS.
2: Sancionada a lei que determina a oferta de trombolíticos nos serviços de urgência e emergência. Pablo Mundim.
3: Hoje, a aquisição dos trombolíticos é feita pelos gestores locais e, a partir da nova legislação, o Ministério da Saúde vai definir estratégias para aprimorar essa oferta e qualificar o atendimento.
1: Preparação para o El Niño.
2: Medidas de prevenção aos efeitos do fenômeno climático foram apresentadas a gestores estaduais e municipais de todo o país. Márcia Fernandes.
4: Para lidar com os efeitos do chamado Super El Niño, estão sendo adotadas medidas nas diferentes regiões do país.
1: Atenção na hora das compras para casa.
2: Anvisa proíbe produtos de limpeza sem registro sanitário por representarem riscos à saúde. Cleide Lopes.
5: Antes de colocar um produto no carrinho, vale fazer uma conferência rápida no rótulo. Se não há identificação clara do fabricante, lote ou instruções de uso, é melhor desconfiar.
1: Hoje na apresentação, eu, Luciana Vasconcelos e Luciano Seixas.
2: E acompanhe a gente ao vivo, acesse radiogov.ebc.com.br ou o canal Gov na sua TV aberta.
1: Sancionada a lei que prevê a oferta de trombolíticos para tratamento de infarto e AVC na rede de urgência e emergência do SUS.
2: Esses medicamentos podem ser usados para dissolver coágulos de sangue, os trombos, que entopem as artérias ou veias.
3: As doenças cardiovasculares são a principal causa de morte no Brasil. São cerca de 400 mil mortes por ano, mais de 1.100 por dia. Em casos de infarto e de alguns tipos de AVC, o tempo é decisivo para salvar vidas e reduzir sequelas. Com a nova lei, medicamentos trombolíticos serão ampliados na rede de urgência e emergência do SUS, incluindo as unidades de pronto atendimento, as UPAs. Segundo a médica e professora de emergências do Hospital de Clínicas da USP, Ludmila Abraão Ajar, a medida será fundamental para salvar vidas.
6: Quando nós levamos o trombolítico, que é essa medicação tão poderosa, para a população que precisa, nós estamos salvando vidas e estamos devolvendo os pais e as mães de famílias para suas casas, com uma menor ocorrência de incapacidade, de sequelas e de problemas que vão tornar toda essa família inviável para uma vida social.
3: O tratamento pode ser indicado em casos de infarto e AVC isquêmico, sempre depois da avaliação de equipe de saúde e de acordo com os protocolos médicos. No caso do infarto, o medicamento pode ser utilizado principalmente quando um procedimento mais complexo, como a angioplastia, não está disponível no tempo recomendado. A nova lei prevê medidas para melhorar a disponibilidade dos medicamentos na rede pública. O ministro da Saúde, Alexandre Padilha, destaca que hoje a aquisição dos trombolíticos é feita pelos gestores locais e que, a partir da nova legislação, o Ministério da Saúde vai definir estratégias para aprimorar essa oferta e qualificar o atendimento.
7: Vamos levar para pactuação com os estados e municípios, e a lei passa a dar uma obrigação muito maior, a capacidade maior de todo cidadão, da gente enquanto ministério, do gestor estadual, municipal, cobrar a implementação do que está acontecendo. E com isso a ideia é reduzir o tempo de tratamento, e ao reduzir o tempo de tratamento, a gente garantir salvar vidas em relação a isso.
3: A lei entra em vigor 180 dias após a publicação e a implementação será acompanhada por um comitê criado pelo Ministério da Saúde. Em 2025, o SUS contabilizou 292 mil atendimentos por AVC, sendo 218 mil por AVC isquêmico. Reportagem Pablo Mundim.
1: A campanha nacional de multivacinação chegou ao fim nesta terça-feira, com mais de 8 milhões de doses aplicadas em todo o país.
2: Mas fique atento, se você tem criança ou adolescente com menos de 15 anos em casa, vale dar uma olhada na caderneta e conferir se falta alguma vacina.
1: Isso porque, mesmo com o fim da campanha, a vacinação continua normalmente pelo SUS.
2: É só procurar um posto de saúde e levar a caderneta para atualizar o documento.
1: Reforçando a rotina de vacinação, mesmo que seja com uma frequência menor, deve ser mantida na adolescência.
2: Inclusive a vacina contra o HPV. E jovens e adolescentes de 15 a 19 anos que não foram imunizados na idade correta têm até 31 de dezembro para receber a dose pelo SUS.
1: A servidora pública Aline Figueiredo sempre levou a sério todas as vacinas que protegem o filho João Vitor, de 11 anos, contra doenças que podem ser evitadas. Com a caderneta completa, o João Vitor já tomou até mesmo a vacina contra o HPV. Para ela, os cuidados com a saúde vão além da porta de casa.
8: Além de desenvolver a doença, de transmitir, né? Essa, para mim, foi a grande preocupação. Se tem uma doença que está tendo controle por vacinação, por que não proporcionar isso ao meu filho? Se eu já tomei também, eu sou imunizada. Nossa, eu saí uma vacina, eu tô lá, só acho que eu sou a primeira da fila para tomar.
1: Os adolescentes têm um esquema vacinal importante a ser seguido para construir uma vida adulta saudável. A pediatra Natália Bastos alerta que a caderneta de vacinação continua merecendo a atenção dos pais de adolescentes.
9: As pessoas esquecem muito da vacinação dos adolescentes e acaba que eles ficam sem proteção. Muitas vezes a questão do levar de ano em ano já passa, os pais passam a levar os filhos na emergência e aí acaba que o médico da emergência não olha o cartão de vacina. E aí, como tem no SUS o programa de mandar mensagem para os pais, isso ajuda muito a lembrar eles que eles têm essa vacina esquecida.
1: Além da vacina contra o HPV, os adolescentes devem ser imunizados contra outras doenças. Como lembra a diretora substituta do Departamento do Programa Nacional de Imunizações do Ministério da Saúde, Ana Catarina de Melo Araújo.
10: E aí, atualizar para as vacinas da faixa etária do adolescente, que seria HPV, dengue, meningite, a meningo, a CWY. Ter a caderneta de vacinação em mãos, procurar a unidade básica de saúde mais próxima da residência, verificar essa caderneta de vacinação junto a um profissional de saúde da unidade básica para verificar a situação vacinal.
1: A campanha de vacinação contra o HPV para jovens de 15 a 19 anos foi prorrogada até 31 de dezembro. Com isso, quem ainda não foi vacinado contra o vírus na idade recomendada, entre 9 e 14 anos, deve procurar uma unidade de saúde para receber gratuitamente uma dose do imunizante. Reportagem Graziele Bezerra.
11: Representantes do governo federal, de governos estaduais e prefeituras estiveram reunidos na última semana para discutir ações de prevenção e resposta aos impactos do El Niño.
2: A previsão é de que esse fenômeno climático, que deve se acentuar a partir deste mês, provoque chuvas mais intensas no sul e ondas de calor e secas mais rigorosas nas demais regiões.
11: Foram feitas rodadas de reunião com gestores de todas as regiões. Hoje foi a última com representantes do Sudeste.
4: Para lidar com os efeitos do chamado Super El Niño, que deve atingir o país com mais intensidade entre este mês de setembro e novembro, estão sendo adotadas medidas nas diferentes regiões do país. No Sudeste, a previsão é de ondas de calor e atraso nas chuvas. No campo, os maiores impactos serão sentidos na produção de cana-de-açúcar e de frutas cítricas, além das pastagens. A preocupação também com o abastecimento de água, sobretudo na região metropolitana de São Paulo, de acordo com a ministra da Casa Civil, Miriam Belchior.
12: Estamos fazendo esse monitoramento junto, evidentemente, com os órgãos estaduais do Rio de Minas e de São Paulo, para garantir aí o abastecimento nas regiões metropolitanas de São Paulo, Rio e Campinas, né? É muito importante que os governos estaduais façam a gestão de seus reservatórios para que, em caso de cenário de escassez, se estabeleça uma priorização de usos da água disponível.
4: No norte e nordeste, a previsão é que o fenômeno climático cause calor e seca prolongada nas regiões. Nesse momento, é importante que as pessoas não iniciem queimadas, ainda que controladas. É o que explicou o ministro do Meio Ambiente e Mudança do Clima, João Paulo Capobianco.
13: Evitar incêndios depende necessariamente de uma ação preventiva por parte da sociedade. Ou seja, nós não podemos, a partir de agora, utilizar o fogo para aquelas questões que culturalmente ainda se usam no Brasil. Pôr fogo para limpar um terreno qualquer, ou renovar uma pastagem, colocar fogo no lixo, fazer fogueiras, de lazer, inclusive.
4: Para o centro-oeste, a previsão é de atraso nas chuvas e temperaturas acima da média. Por isso, está sendo monitorada a possibilidade de escassez hídrica, principalmente no norte de Mato Grosso e de Goiás. E na região sul, a preocupação é com excesso de chuvas e tempestades. Para fazer frente a esse cenário, estão previstas ações de prevenção a desastres, segurança hídrica, geração e transmissão de energia elétrica. Reportagem, Márcia Fernandes.
11: O Sistema Único de Saúde reforça a preparação em todo o país para antecipar os riscos e proteger a população dos impactos do El Niño.
2: Com o apoio do Ministério da Saúde, gestores estaduais trabalham na elaboração de planos de enfrentamento adaptados às diferentes realidades e vulnerabilidades dos territórios.
11: E o Ministério faz um alerta para o cuidado com o aumento de transmissão de arboviroses, como dengue e chikungunya.
2: Sobre o assunto, eu e Mariana Jungmann conversamos com Marília Santini de Oliveira, secretária adjunta de Vigilância em Saúde e Ambiente. Vamos ouvir.
14: Secretária Marília Santini, seja muito bem-vinda à Voz do Brasil. O Ministério da Saúde encaminhou, né, um alerta aos estados e municípios sobre a possibilidade de aumento na transmissão de arboviroses, como dengue, chikungunya, em razão aí do fenômeno El Niño. Quais são as previsões e as recomendações que estão contidas nesse alerta?
15: Boa tarde, obrigada aí pelo espaço para a gente discutir esse assunto tão importante. Então, como acho que a maioria das pessoas já sabe, mas acho também que não custa a gente reforçar, que o El Niño é um fenômeno climático natural. O que está acontecendo atualmente, né, nos últimos 10, 15 anos? Ele está sendo mais frequente e mais intenso. Então acontece um aquecimento das águas superficiais do Oceano Pacífico, isso interfere no clima do mundo inteiro. No Brasil, que é um país bem grande, né, ele acentua tudo o que aconteceria. Então na estação quente fica muito mais quente, na estação chuvosa tem muito mais chuva, causando enchentes, deslizamentos. E no local que tem seca, fica muito mais seco, causando dificuldade de acesso, prejuízo na produção de alimentos. Uma consequência que às vezes a gente não vê tanto, porque é tudo pequenininho, né? O mosquito, o vírus, é que vetores, principalmente mosquitos, têm o seu ciclo de vida alterado pelo calor. Por exemplo, o Aedes aegypti, que é um mosquito que transmite a dengue, a zika, a chikungunya, ele nasce mais rápido do ovo para virar adulto, que é o que pica e transmite. É um ciclo mais rápido, então você acaba tendo mais mosquitos. E também, tanto na seca quanto na enchente, a gente tem mais criadouros desses mosquitos. Porque na seca você acaba guardando água, às vezes de forma inadequada pela falta de água, né? Então vai ter balde, outros recipientes com água. E na enchente, quando a chuva passa, ficam aquelas poças de água que também são criadouros desse mosquito. Então é clássico que em anos de El Niño a gente tenha

0: conscientização da população?
1: Sim, é fundamental, como você disse, porque tem esses criadouros do mosquito podem ser muito pequenos e muito perto da casa das pessoas e mesmo dentro delas, né? Então, aquelas coisas que todo mundo já sabe, que a gente faz campanha todo ano, não deixe pratinho de vaso cheio de água. É a mesma, né? Seria o mesmo criadouro, né? Olha o seu quintal, veja se não há pneus, baldes, outras coisas que acumulam água. Olhe atrás das geladeiras, os depósitos. Então são as mesmas recomendações que não acontecem sem o envolvimento da população.
2: Agora, o Ministério da Saúde, ele está fazendo aí alguma preparação também, secretária, do SUS para aumento de casos aí de dengue, chikungunya, outras doenças também que possam ser transmitidas pelo Aedes aegypti?
1: Sim, a gente está fazendo também outras medidas para controle desse vetor, né? Que não dependem da população, dependem dos gestores. Então tem a parte da população, tem a parte do prefeito, do governador, aqui do governo federal. Então, por exemplo, aqueles larvicidas ou adulticidas que matam os mosquitos adultos ou em evolução, a gente controla e tem disponível uma quantidade maior, testes

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1: Olá, boa noite.
2: Boa noite para você que nos acompanha em todo o país.
1: Quinta-feira, 3 de setembro de 2026.
2: Vamos aos destaques do dia.
1: Saúde das mulheres tem novas regras.
2: Sancionada a lei que assegura o direito de realizar avaliação médica completa pelo menos uma vez ao ano no SUS. Márcia Fernandes.
3: O objetivo é reforçar a prevenção e ajudar a identificar doenças e outros problemas de saúde o mais cedo possível.
1: Mais segurança no Pix.
2: Contestação de golpes fica mais fácil para o usuário. Nazi Brum.
4: O sistema vai facilitar a identificação do tipo de golpe e a vítima terá um campo

0: disponível para descrever como ocorreu a situação.
1: Está chegando o fim do prazo para escolher os livros didáticos que vão ser usados a partir do ano que vem.
2: Escolas públicas têm até 8 de setembro para definir as obras. Gabriela Noronha.
3: Os livros didáticos serão utilizados nos próximos 4 anos por estudantes e professores do 1º ao 5º ano do ensino fundamental.
1: Hoje, na apresentação da Voz do Brasil, eu, Mariana Jungmann e Luciano Seixas.
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1: A saúde das mulheres ganha novas regras no SUS.
2: Uma lei publicada nesta quinta-feira garante o direito a uma avaliação médica completa, pelo menos uma vez por ano, com exames de rotina e ações de prevenção.
4: As mulheres vão ter direito a uma avaliação médica completa pelo SUS, pelo menos uma vez por ano. A medida está prevista em uma lei publicada nesta quinta-feira no Diário Oficial da União. O objetivo é reforçar a prevenção e ajudar a identificar doenças e outros problemas de saúde o mais cedo possível. A avaliação deve incluir exames de rotina e de triagem, definidos de acordo com a idade e as principais doenças que atingem em a população feminina. O atendimento também vai levar em conta fatores como condição de saúde, situação socioeconômica e local de residência. A nova lei prevê ainda campanhas para incentivar os cuidados com a saúde das mulheres. Entre as ações estão orientações sobre alimentação, atividade física, saúde mental e vacinação, além da realização de exames preventivos. As novas regras entram em vigor 180 dias depois da publicação da lei. Márcia Fernandes, para a Voz do Brasil.
1: Foi apresentada hoje a Central de Comando das UTIs Inteligentes do SUS, que monitora em tempo real os pacientes internados em 6 hospitais do Brasil.
2: Sediada na Universidade de São Paulo, a sala contará com monitoramento 24 horas e vai contribuir para o atendimento dos pacientes.
1: Para isso, as UTIs Inteligentes vão utilizar a conectividade e a inteligência artificial, como destacou o ministro da Saúde, Alexandre Padilha.
5: Inteligência artificial é uma realidade quando é aplicada a uma estrutura, ou seja, trazer essa corporação tecnológica para servir os pacientes do SUS. Isso é inovação com acesso. Essa é uma tecnologia que vai ser apropriada também pelos hospitais privados, pela saúde suplementar, vai crescendo a densidade tecnológica do país.
2: A expectativa é reduzir as complicações clínicas e o tempo de internação dos pacientes, aumentar a rotatividade dos leitos e o acesso aos serviços do SUS.
1: O início das aulas desperta aquele interesse pelo material novinho que vai acompanhar o aluno durante toda a jornada daquele ano.
2: Escolas públicas de todo o país têm até a próxima terça-feira para decidir quais livros serão usados pelos próximos 4 anos.
3: Escolas públicas de todo o Brasil têm até o dia 8 de setembro para escolher os livros didáticos que serão utilizados nos próximos 4 anos por estudantes e professores do 1º ao 5º ano do ensino fundamental. O processo de seleção faz parte do Programa Nacional do Livro e do Material Didático, iniciativa executada pelo Fundo Nacional de Desenvolvimento da Educação, o FNDE, em conjunto com o Ministério da Educação. Para auxiliar as equipes na decisão, Fernanda Pacobaíba, presidente do FNDE, explica que o MEC disponibiliza o Guia Digital, ferramenta que reúne informações sobre as obras aprovadas. Segundo Fernanda Pacobaíba, os livros selecionados passam por uma análise criteriosa.
6: O que o FNDE disponibiliza a partir de uma seleção junto com o Ministério da Educação, quais foram as obras selecionadas. Então vamos imaginar, para português tem 4 possibilidades, e aí é o professor junto com a rede que vai dizer, ah, eu quero a obra do autor X, porque ela tem mais a ver com a minha peculiaridade aqui.
3: A escolha dos materiais, segundo a orientação do MEC, deve ser realizada de forma coletiva, incluindo professores, coordenadores e gestores escolares. E essa decisão tem até oficina para preparar toda a equipe na escola pública onde a Juliana Cristina Silva trabalha em Brasília. Ela é coordenadora pedagógica e afirma que é fundamental que os livros atendam à realidade dos estudantes.
7: Professora, o que está na sala de aula mais próximo ao aluno?
3: Roberto Alves, diretor da mesma escola onde a Juliana trabalha, conta que mesmo em um cenário cada vez mais cheio de telas e aparelhos eletrônicos, o livro didático segue como um aliado essencial no processo de ensino e aprendizagem.
7: O livro físico ele é muito importante ainda, apesar de tanta tecnologia, né? Então as crianças gostam de receber, colocam o nome, colocam o telefone, colocam a série, porque não pode perder o livro, tem que ter cuidado. O livro é um parceiro do dia a dia.
3: Após a análise das obras e a definição dos livros escolhidos, o diretor da escola ainda deve enviar o registro no sistema PNLD Gestão, com acesso pela conta gov.br. Reportagem Gabriela Noronha.
1: E professores podem ter acesso a descontos em compras e serviços. Para isso, devem participar da iniciativa #TôComProf.
2: Com mais de 40 empresas físicas e online aderiram à iniciativa de bancos e farmácias a aplicativos de alimentação e cursos de pós-graduação.
1: As empresas podem ser identificadas por meio do selo #TôComProf ou ser verificadas na página do programa no portal do MEC.
2: Para ter acesso aos benefícios, basta apresentar a Carteira Nacional Docente do Brasil.
1: O documento pode ser solicitado por professores da educação básica e superior de escolas públicas e privadas de todo o país, que estejam no exercício da profissão.
2: Confira como obter o documento com Graziela Mendonça.
8: Professores da educação básica e superior já podem solicitar a Carteira Nacional Docente do Brasil. O documento pode ser emitido por profissionais em exercício em instituições públicas ou privadas de todo o país. A solicitação é feita pela internet, no sistema oficial da Carteira Nacional Docente, com acesso pela conta gov.br. O sistema verifica os critérios de elegibilidade e os dados do vínculo com a instituição de ensino. Para solicitar o documento, é necessário ter o CPF regular e cadastro ativo no E-Social pelo empregador. Depois da conferência dos dados, o professor deve completar o cadastro, enviar uma foto e confirmar as informações para a emissão da versão digital. O documento tem validade de 10 anos e possui QR Code para verificação. Ele também permite acesso a benefícios previstos para professores, como descontos em hotéis, estabelecimentos credenciados e eventos culturais, além de condições específicas em produtos e serviços. Para saber mais e solicitar a Carteira Nacional Docente, acesse maisprofessores.mec.gov.br. Graziela Mendonça para a Voz do Brasil.
1: E por falar em pesquisa, você que é professor da educação básica, uma oportunidade de formação profissional e acadêmica.
2: O Ministério da Educação e a Coordenação de Aperfeiçoamento de Pessoal de Nível Superior, a CAPES, divulgaram mais de 8 mil vagas em cursos de pós-graduação para docentes da rede pública de ensino.
1: As oportunidades contemplam mestrado e doutorado acadêmico em áreas como matemática, letras, biologia, história e demais áreas do currículo escolar.
2: Também serão oferecidas mais de 1000 vagas para mestrados profissionais nas áreas de educação inclusiva e educação tecnológica.
1: Os interessados podem se inscrever pelo portal Formação Mais Professores no endereço gov.br/mec.
2: Uma mistura improvável que promete construir casas mais frescas e sustentáveis.
1: Cientistas da Universidade Federal de Lavras, em Minas Gerais, desenvolveram um bloco de concreto usando fibra de coco e restos de mineração.
2: O novo material reduz a transferência de calor e pode criar ambientes mais confortáveis.
1: Os detalhes dessa novidade você confere agora no quadro Ciência em Prática.
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10: Uma forma sustentável para um velho conhecido da construção civil. Um bloco de concreto mais resistente, feito com fibra de coco e resíduos de mineração da rocha quartzito.
11: Sou Isabelle Cristina de Carvalho Terra, sou engenheira civil e doutora em engenharia de biomateriais da Universidade Federal de Lavras. A pesquisa, ela teve como objetivo avaliar a possibilidade de produzir blocos de concreto para alvenaria incorporando dois tipos de resíduos. Resíduo de quartzito, que é proveniente da mineração, e fibras de coco, proveniente de resíduos agroindustriais.
10: Dois ingredientes inusitados e uma receita que promete conforto para os lares brasileiros. Os blocos de concreto prometem amenizar o calorão dos materiais tradicionais.
11: Os blocos convencionais de concreto, eles podem apresentar elevada transferência de calor. Então a pesquisa mostrou que a utilização das fibras de coco reduz a condutividade térmica dos blocos. Então, na prática, isso pode contribuir para menor transferência de calor, ambientes internos mais confortáveis, menor necessidade de climatização artificial, possibilidade de redução do consumo de energia. A contribuição ambiental da pesquisa, ela é bastante significativa, porque ela transforma dois materiais que seriam considerados resíduos em matérias-primas para a construção civil. A incorporação desse material em blocos de concreto oferece uma alternativa de destinação tecnicamente viável. Isso representa uma lógica de economia circular.
10: Acompanhe a pesquisa na página da Universidade Federal de Lavras. E esse foi o Ciência na Prática, com produção de Warby Calil e edição de Edinaldo Júnior. E nosso encontro com o Saber Científico volta na próxima semana. Até lá.
2: O Pix tem novas regras para que os usuários tenham mais clareza para contestar uma operação identificada como fraude ou golpe.
1: As mudanças deverão ser efetuadas pelos bancos, dando mais liberdade para que o usuário encaminhe documentos e informações.
12: Disponível desde 1º de outubro de 2025 nos aplicativos das instituições que oferecem um Pix, a funcionalidade de contestação por meio do Mecanismo Especial de Devolução, MED, passa a contar com uma jornada mais orientativa. O sistema vai facilitar a identificação do tipo de golpe e a vítima terá um campo disponível para descrever como ocorreu a situação, inclusive com a possibilidade de anexar documentos e comprovantes que serão analisados pela instituição financeira. O MED também vai trazer orientações em casos que não envolvam fraudes, como a não entrega de produtos comprados por meio do Pix, direcionando o usuário para os canais de atendimento do consumidor. Outras mudanças se referem a funcionalidades dos aplicativos. As instituições deverão informar quando houver mudanças no destinatário de contatos salvos para operações de Pix. A função Pix automático deverá trazer em destaque a identificação do recebedor. As novas regras entram em vigor em 1º de março de 2027. O prazo é para que as instituições façam as alterações em seus aplicativos. Nazi Brum, para a Voz do Brasil.
2: Rico em proteína e nutrientes, como por exemplo ômega 3, uma gordura boa que faz bem para o cérebro e para o coração.
1: Pode ser feito assado, cozido, grelhado, ensopado.
2: Estamos falando de peixes e frutos do mar.
1: E já começou a semana do pescado, que estimula o consumo dessa carne tão saudável.
13: Incentivar o consumo de pescado no Brasil. Esse é o objetivo da Semana do Pescado, que este ano é realizada entre 1º e 15 de setembro. Criada em 2003 pelo Ministério da Pesca e Aquicultura, a iniciativa também tem o objetivo de valorizar o empreendedorismo pesqueiro. A campanha propõe que as pessoas criem o hábito de incluir o consumo do pescado ao menos uma vez por semana.

0: O peixe foi o meio de sobrevivência do seu Francisco dos Santos Bezerra, que desde os 9 anos de idade já acompanhava o pai, que era pescador. Hoje, aos 65 anos, está aposentado da profissão.
1: Saí assim 2:30 da manhã e quando era 1 hora da tarde já estava chegando de volta. Minha família toda eu criei a custa de pescaria.
0: E foi justamente o pescado que fez a merendeira Marli Pereira de Souza ganhar até prêmio. Só de saber os ingredientes, já dá a vontade de experimentar essa receita, que leva o nome de peixe joia rara.
2: Leite de coco, extrato de tomate, vem a batata inglesa, vem o queijo mussarela, que dá todo o diferencial, né? Todo o sabor do peixe. Nós colocamos o tomate, a cebola, o pimentão, a manteiga, para dar aquela refogada, aquela apurada, e é onde vai dando sabor.
0: E esse prato é um dos preferidos de Ana Júlia Ramos da Silva, de 9 anos.
3: Gosto muito do peixe porque o peixe é macio e também do queijo da batata.
0: A diretora escolar Maria Ângela Rolim de Oliveira garante que os alunos aprovam essa refeição.
4: Na escola a gente usa muitas estratégias para a criança aceitar bem o peixe. Então aqui na escola eles amam o peixe assado. Eles amam esse peixe, né, que a nossa merendeira faz com batata, com queijo mussarela. Então assim, tem uma boa aceitação.
0: O pescado chega até as escolas públicas de diferentes regiões do país por meio do PNAE, o Programa Nacional de Alimentação Escolar. Uma pesquisa nacional realizada pelo FNDE em parceria com o Ministério da Educação e o Ministério da Pesca e Aquicultura aponta o potencial de ampliação do pescado na merenda escolar. O levantamento revela que a inclusão do pescado nas escolas ainda possui espaço para crescimento. O ministro da Pesca e Aquicultura, Édipo Araújo, ressalta que a cadeia produtiva nacional está muito organizada e preparada para atender a demanda.
5: São pescadores, pescadoras, armadores, aquicultores, feiras e empresas que envolvem essa cadeia. O pescado brasileiro, ele precisa estar no centro da mesa da população brasileira.
0: E quem ficou com vontade de comer peixe pode conferir receitas, espécies de peixes, além de dicas sobre como escolher o pescado, saber se ele está fresco e bem armazenado no site comapescado.com.br. Reportagem Luciana Colares de Holanda.
6: Uma plataforma abre possibilidades para que pessoas com deficiência pratiquem atividades esportivas.
7: Mas quem pode participar? No Paradesporto, atletas com diferentes tipos de deficiência podem competir.
6: Para promover disputas justas e significativas, existe um sistema de classificação que determina quem é elegível para competir e agrupa os atletas em classes esportivas, considerando o impacto da deficiência nas atividades fundamentais de cada modalidade.
8: A atleta paralímpica de tênis de mesa, Carla Maia, conta como o esporte transformou sua vida.
9: Trouxe propósito, me trouxe desafio, me trouxe saúde, oportunidade até como repórter depois. Por isso eu indico para todo mundo.
8: E para quem deseja começar a praticar uma modalidade paralímpica, como Carla Maia, o Comitê Paralímpico Brasileiro oferece uma plataforma que reúne orientações sobre como dar os primeiros passos e permite localizar clubes e associações que desenvolvem atividades esportivas adaptadas. A página Quero Ser Atleta Paralímpico está disponível no site cpb.org.br. Ela apresenta informações para quem pretende iniciar no esporte, seja por lazer e inclusão, ou seja com o objetivo de seguir uma trajetória no alto rendimento. A ferramenta também facilita a busca por instituições que atuam no esporte paralímpico. Segundo o Comitê Paralímpico, existem atualmente mais de 1000 associações dedicadas ao desporto para pessoas com deficiência em todas as regiões do Brasil. O secretário nacional de Paradesporto do Ministério de Esporte, Fábio Araújo, explica qual é o primeiro passo para encontrar a modalidade adequada.
10: Então, procure uma entidade que ofereça um esporte inclusivo acessível e seguro, porque quando você insere o esporte na sua vida, você não está falando só de competição, você está falando de empoderamento, que ela vai buscar uma educação melhor, uma vida social, ela vai buscar seus direitos, ela vai buscar emprego melhor. Então o esporte é a porta de entrada para muitas outras coisas dentro da vida da pessoa com deficiência.
8: E o tipo de deficiência e como ela impacta a execução das atividades não impede a prática de qualquer modalidade. No paradesporto, os atletas passam por uma classificação. O objetivo é minimizar o impacto da deficiência sobre o resultado da competição. O processo é realizado por classificadores certificados que levam em consideração quanto a deficiência afeta a execução das tarefas e atividades fundamentais de determinado esporte. Assim, os atletas podem competir de forma justa em cada modalidade. Reportagem Cleide Lopes.
7: Dia 7 de setembro, próxima segunda-feira, celebramos a independência do Brasil. Mas para chegar a essa conquista, a história começou bem antes de 1822.
6: Foi resultado de um processo que não ocorreu apenas às margens do Ipiranga, mas que envolveu guerras na Europa e Brasil.
7: E não só com personagens dos livros, mas brasileiros anônimos em diversas regiões do país.
6: Vamos conhecer um pouco mais sobre essa história na reportagem de Graziele Bezerra.
11: No início do século XIX, a Europa estava em guerra. O imperador francês Napoleão Bonaparte decretou o impedimento do comércio dos países europeus com a Inglaterra. Diante da recusa de Portugal em aderir e a ameaça de uma invasão francesa, o príncipe regente Dom João decidiu transferir a corte portuguesa para o Rio de Janeiro. Foi então que o Brasil deixou de ser colônia e passou a integrar o Reino Unido de Portugal. Anos depois, com a queda de Napoleão na Europa, as cortes portuguesas passaram a exigir o retorno da família real. Dom João retornou a Portugal, mas deixou aqui seu filho, Dom Pedro I, que protagonizou o chamado Dia do Fico. Em 9 de janeiro de 1822, conforme relembra o escritor e jornalista Laurentino Gomes.
12: Dom Pedro, pressionado pelas cortes constituintes que queriam que ele voltasse a Portugal, ele decide, não, se é para o bem da nação e felicidade geral de todos, eu fico. Ou seja, é um rompimento entre o herdeiro da coroa portuguesa e a monarquia que estava em Lisboa. E a partir daí, diria assim, que o processo se torna irreversível, né?
11: No dia 7 de setembro, nas proximidades do rio Ipiranga, Dom Pedro recebeu cartas com notícias e decisões das cortes portuguesas. E foi ali que ocorreu o episódio que entrou para a história como o Grito da Independência. Como detalha o historiador e diretor do Museu do Ipiranga, Paulo Garcês Marins.
13: Aqui foi declarada a independência, porém, essa independência foi pactuada no Rio de Janeiro, naquilo que viria a se tornar a corte imperial. Com as elites do país fazendo um movimento bastante conservador nesse processo de independência.
11: Outros personagens tiveram participação direta no processo de independência, como o ministro José Bonifácio e a princesa Leopoldina, esposa de Dom Pedro. Sem eles, provavelmente Dom Pedro não teria conseguido aguentar a pressão entre a corte de Lisboa e os interesses brasileiros, segundo o jornalista e escritor Laurentino Gomes. Mas ele lembra também de outros brasileiros que protagonizaram a independência.
12: Os brasileiros de 1821 e 1822 sonharam grande. Brasileiros ricos, imperiais, mas também brasileiros pobres, brasileiros escravizados, brasileiros simples, anônimos. Sonharam que o Brasil poderia se manter como um país unido, que não se dividisse, um país que se tornasse independente de Portugal e tivesse grandes ambições. Esse Brasil aconteceu. Nós temos o Brasil hoje graças aos sonhos daquela época.
11: Para consolidar a independência, ocorreram confrontos em diferentes regiões do país. Houve combates e mortes no Ceará, no Piauí, no Pará e, sobretudo, na Bahia, onde foram desencadeadas as batalhas de Pirajá e de Itaparica. colaboração de Malu Prado, reportagem Graziele Bezerra.
7: Quem estava na lista de espera do ProUni e foi chamado tem até o dia 14 de setembro para comprovar as informações apresentadas na inscrição.
6: A documentação deve ser entregue à instituição de ensino indicada pelo candidato.
7: Cada faculdade ou universidade define o formato de recebimento dos documentos exigidos, que pode ser presencial ou online.
6: Quem não apresentar os dados no prazo, perde a vaga.
7: O programa Universidade para Todos usa a nota do Enem para conceder bolsas em instituições particulares de ensino.
6: E essas foram as notícias do governo federal.
7: Uma realização da Secretaria de Comunicação Social da Presidência da República.
6: Com produção da empresa Brasil de Comunicação.
7: Fique agora com as notícias do Poder Judiciário e do Congresso Nacional. Boa noite.
6: Boa noite para você, até amanhã.
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15: Jornada Ítalo-Hispano-Brasileira de Direito Público foi encerrada no Supremo Tribunal Federal com um debate sobre integridade do processo democrático eleitoral.
16: Para STJ, comprador de celular defeituoso, não está dispensado automaticamente de aguardar prazo legal para conserto.
15: Bancário chamado de devagarinho, obtém aumento de indenização na justiça.
16: Boa noite, eu sou o Arthur Filho.
15: E eu sou Walter Lima.
16: A 17ª Jornada Ítalo-Hispano-Brasileira de Direito Público foi encerrada nesta quinta-feira no Supremo Tribunal Federal com debates sobre integridade do processo democrático eleitoral e o papel da justiça constitucional.
15: O encontro, iniciado ontem, reuniu magistrados, professores e pesquisadores do Brasil, da Itália e da Espanha. Marta Ferreira.
17: A jornada teve como tema resistência democrática e justiça constitucional. Na terceira e última sessão do evento, os debates abordaram a atuação da justiça constitucional para garantir a regularidade das eleições. O diretor do Centro de Estudos Constitucionais do STF, Fernando Facuri Scaff, apresentou o panorama dos acontecimentos posteriores às eleições presidenciais de 2022 e exibiu vídeo institucional sobre os ataques às sedes dos três poderes em 8 de janeiro de 2023. Ele citou as investigações, os processos e os julgamentos decorrentes dos ataques. Segundo Scaff, o cenário político brasileiro continua marcado por disputas intensas e críticas ao Supremo e ao sistema de justiça.
16: STJ entende que comprador de celular defeituoso não está dispensado automaticamente de aguardar prazo legal para o conserto.
15: O prazo definido em lei é de até 30 dias para o fornecedor resolver o problema. Fátima Uchoa.
18: A Defensoria Pública do Rio de Janeiro ajuizou ação civil pública contra as operadoras Claro, Oi, Tim e Vivo, alegando que o celular é produto essencial e por isso seria abusiva a prática dos fornecedores de não disponibilizar o direito imediato à troca, à devolução do valor pago ou ao abatimento do preço, mas o Tribunal de Justiça Estadual discordou. No voto condutor do julgamento pelo STJ, o ministro Ricardo Villas Boas Cueva observou que, em regra, só após os 30 dias é que a lei garante ao consumidor uma dessas três opções. E embora o celular seja importante na vida cotidiana, cabe ao juiz analisar cada caso se o aparelho é essencial para a pessoa, a ponto de serem dispensados os 30 dias.
16: Um bancário que era alvo frequente de apelidos e brincadeiras ofensivas por causa de uma doença relacionada ao trabalho vai receber uma indenização maior por danos morais.
15: A decisão é da terceira turma do Tribunal Superior do Trabalho, Samanta Flor.
19: O bancário foi diagnosticado com LER-DORT, doença que afetava os movimentos e dificultava que ele realizasse algumas tarefas. O trabalhador passou a ser alvo frequente de comentários e brincadeiras ofensivas entre os colegas. Para a terceira turma do TST, além da repetição das ofensas, houve omissão da empresa em impedir a situação. Por isso, a corte elevou a indenização por danos morais de 10 mil para 20 mil reais.
16: Tribunal Superior Eleitoral celebra Pacto Nacional pela Paz e Tolerância nas Eleições 2026.
15: Acordo busca promover diálogo, segurança, pluralismo e fortalecimento da democracia no pleito de outubro. Fábio Ruas.
20: O pacto foi firmado nesta quinta-feira com instituições da sociedade civil e organizações religiosas. O objetivo é fortalecer a democracia, promover a convivência pacífica e contribuir para a realização de eleições livres, seguras e legítimas. Na abertura do evento, o presidente do TSE, ministro Cássio Nunes Marques, disse que o tribunal dá um passo que transcende o calendário eleitoral por um propósito comum de fortalecer a democracia brasileira e reafirmar um de seus pilares constitucionais, o pluralismo político. Ele disse também que é necessário construirmos um ambiente em que ninguém tenha medo de votar, de manifestar opinião, de participar da vida pública ou de defender as próprias convicções.
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16: A você uma boa noite.
15: E até amanhã.

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1: Eu sou Paula Groba.
2: E eu sou Humberto Pinheiro.
1: E estes são os destaques de hoje do Jornal do Senado, que começa agora.
2: Aprovada MP da taxa das blusinhas, que zera imposto sobre compras internacionais de até $50.
1: Congresso aprova medida para acelerar fila de benefícios do INSS.
2: Senado aprova a criação de Universidade Federal da Fronteira Norte.
1: Boa noite.
2: Boa noite.
1: O Senado confirmou o fim da taxa das blusinhas, que é um imposto nas compras internacionais de até $50.
2: A medida ainda determina a realização de avaliações periódicas sobre os impactos da desoneração fiscal. E mais, o texto ainda prevê isenção de impostos para medicamentos de doenças raras que não tenham similar no Brasil. Repórter Márcio Maturana.
3: Agora é definitivo. Compras internacionais de até $50, cerca de R$250, não pagam mais o imposto de importação, que era de 20%. A senadora Leila Barros, do PDT do Distrito Federal, foi a relatora na comissão mista da medida provisória.
4: Enquanto o viajante que se desloca ao exterior já goza de isenções de tributos federais sobre a bagagem no valor de $1.000, a família de baixa renda que não viaja não dispõe desse mesmo canal desonerado. A única forma de disposição desse extrato social para adquirir produtos importados de pequeno valor é pela remessa internacional.
3: Nas compras de até $3.000, as alíquotas da importação serão reduzidas de 60% para 30%. Uma das mudanças é a isenção de impostos para medicamentos de doenças raras que não tenham similar no Brasil. Outras são a adoção de medidas para a venda de produtos ilegais e a realização de avaliações periódicas sobre os impactos da desoneração. O primeiro em 3 meses e os seguintes em intervalos de no máximo 6 meses, como explicou Leila Barros.
4: A gente atendeu em parte a maior preocupação do setor, que é a avaliação, dando essa autonomia ao Ministério da Fazenda, a avaliação de 6 em 6 meses e também passar pelo Executivo a avaliação do Congresso Nacional anualmente.
3: O imposto sobre importações de até $50 ganhou o apelido de taxa das blusinhas, mas existia para qualquer tipo de produto, como eletrônico ou cosméticos, em compras internacionais que ficaram populares em sites e aplicativos de celular. Já a cobrança do ICMS continua igual para compras de qualquer valor, porque a alíquota desse imposto é definida pelos estados.
1: E o Senado enviou para a sanção presidencial a prorrogação até 2030 de incentivos fiscais a programas de atenção à saúde oncológica e de pessoas com deficiência.
2: Com a medida, empresas poderão continuar direcionando parte de seus impostos para financiar projetos de entidades sem fins lucrativos que atuam na prevenção, no diagnóstico e no tratamento. Repórter Pedro Pincer.
5: O projeto altera o funcionamento do Programa Nacional de Apoio à Atenção Oncológica e do Programa Nacional de Apoio à Atenção da Saúde da Pessoa com Deficiência. O texto prorroga até o ano calendário de 2031 a possibilidade de dedução do imposto de renda para doações destinadas aos dois programas. Com a medida, empresas poderão continuar direcionando parte dos seus impostos para financiar projetos de entidades sem fins lucrativos que atuam na prevenção, diagnóstico e tratamento de doenças oncológicas, bem como em serviços de reabilitação e tecnologias assistivas. A relatora, senadora Mara Gabrilli, do PSD de São Paulo, ressaltou que a aprovação não vai significar aumento de despesas.
6: Não há no texto ampliação de percentuais de dedução, criação de novos benefícios ou majoração de despesa orçamentária direta. Os limites e condições para usufruto do benefício permanecem inalterados, de modo que a renovação do incentivo não implica aumento de renúncia fiscal em termos percentuais, mas apenas a manutenção do regime vigente por mais um ciclo.
5: O texto também atualiza a legislação para incluir o termo correto transtorno do espectro autista e adequa as referências às normas de certificação de entidades beneficentes.
1: A fila de benefícios do INSS é um dos principais desafios da Previdência. Para reduzir a espera de quem precisa de uma resposta sobre aposentadorias, auxílios e outros benefícios, o Congresso aprovou uma medida provisória que amplia a força-tarefa do INSS e da Perícia Médica Federal.
2: A medida reforça as equipes do órgão e da Perícia Médica Federal com o objetivo de acelerar a análise dos pedidos que estão há mais de 30 dias na fila. Repórter Rodrigo Rezende.
7: O Congresso aprovou a medida provisória que ampliou a força-tarefa do INSS e da Perícia Médica Federal com o objetivo de diminuir a fila de cidadãos que aguardam benefícios previdenciários. A ideia da MP é dar celeridade à análise dos pedidos, principalmente para aqueles que estão aguardando há mais de 30 dias na fila. A relatora, senadora Zenaide Maia, do PSD do Rio Grande do Norte, destaca que desde a edição da MP, os resultados já são significativos.
8: Os resultados alcançados em 2026 evidenciam a efetividade do programa. Entre janeiro e junho, o número de processos pendentes de análise ou de perícia médica inicial caiu de 2,7 milhões para 1,7 milhão. A redução foi ainda mais expressiva nos processos com tempo de espera superior a 45 dias, que passaram de 1,7 milhão para apenas 557 mil.
7: Como não houve modificação por deputados e senadores no conteúdo da MP enviada pelo Poder Executivo, o texto será agora promulgado pelo Congresso.
1: Atos de crueldade contra animais poderão estar entre as hipóteses que autorizam a aplicação de medidas socioeducativas de internação para crianças e adolescentes.
2: Projeto com essa determinação teve a votação concluída na Comissão de Constituição e Justiça e deve seguir diretamente para análise da Câmara dos Deputados. Repórter Bruno Lourenço.
9: O projeto de lei inclui ações contra animais praticadas com crueldade extrema ou com potencial concreto de causar lesão grave ou morte como nova hipótese de internação para menores de idade. A proposta também aumenta penas para maus tratos contra animais em geral. A relatora, senadora Leila Barros, do PDT do Distrito Federal, defendeu maior cuidado com os animais.
4: A vedação à crueldade, ela constitui fundamento central do direito animal brasileiro e confere proteção aos animais individualmente considerados. Essa proteção constitucional também se relaciona à dignidade da pessoa humana na medida em que a submissão de animais à crueldade degrada os próprios valores éticos que devem orientar as ações humanas e a atuação estatal.
9: O texto ainda aumenta a punição em casos que envolvam tortura, abuso sexual ou transmissão das agressões pela internet.
1: E avançou no Senado a criação de um serviço de telefone nacional gratuito para encaminhar denúncias de maus tratos a animais. A proposta assegura o direito ao anonimato dos denunciantes.
2: O projeto define como maus tratos atos de crueldade, abandono, agressão, mutilação, falta de alimentação e cuidados, além de trabalho excessivo ou inadequado. O abandono também é considerado maus tratos. A matéria seguiu para análise do plenário em regime de urgência.
1: O Senado aprovou o projeto do Executivo que cria a Universidade Federal da Fronteira Norte.
2: A nova instituição herdará a estrutura, os estudantes, servidores e professores atualmente vinculados ao campus Oiapoque da Universidade Federal do Amapá. Repórter Alexandre Campos.
10: A população do extremo norte do Amapá, que vive no município do Oiapoque e imediações, contará com uma nova instituição de ensino superior. Isso porque o Senado aprovou nesta quinta-feira o projeto do Executivo que cria a Universidade Federal da Fronteira Norte a partir do desmembramento da Universidade Federal do Amapá. Em julho, um projeto semelhante havia sido analisado pelos senadores. No entanto, a proposta foi vetada pelo governo por ter sido apresentada por parlamentar e não pelo Poder Executivo, como manda a Constituição. Representante do Amapá, o presidente do Senado, Davi Alcolumbre, destacou a importância estratégica da Universidade Federal da Fronteira Norte.
11: É fundamental termos a condição de formarmos capacidade intelectual na academia, na universidade, no conhecimento, nessa nova perspectiva das riquezas da exploração do petróleo e das riquezas que o petróleo pode proporcionar para o Brasil e vai proporcionar para a Amazônia, de conhecimento, de inteligência, e a universidade, só ela é capaz de gerar todas essas perspectivas.
10: Além da oferta de vagas em cursos de graduação e pós-graduação, a nova instituição também atuará em pesquisa e extensão e buscará promover o desenvolvimento regional. O projeto segue para a sanção presidencial.
2: Com edição de Paulo Groba e trabalhos técnicos de Eliseu Caires, o Jornal do Senado fica por aqui. Acompanhe agora as notícias da Câmara dos Deputados. Boa noite.
1: Boa noite e até amanhã.
12: Jornal Câmara dos Deputados. Plenário da Câmara zera imposto sobre importações de até 50 dólares.
13: Câmara confirma Brasil em acordos de proteção à mulher no trabalho.
12: Deputados aprovam Plano Nacional de Cultura para a próxima década.
13: Boa noite. A Câmara aprovou o Plano Nacional de Cultura para os próximos 10 anos. O repórter Antônio Vital tem os detalhes da proposta.
14: A Câmara dos Deputados aprovou o projeto do governo que institui o Plano Nacional de Cultura para os próximos 10 anos. A proposta estabelece princípios, diretrizes, eixos estratégicos e mecanismos de gestão para orientar as políticas culturais do país. Entre os princípios das políticas públicas voltadas para o setor estão o respeito à diversidade cultural, a valorização dos trabalhadores e a garantia de direitos, como o acesso universal à cultura, a liberdade de expressão e a preservação do patrimônio imaterial. Entre os eixos estratégicos estão o financiamento descentralizado, a redução das desigualdades regionais no acesso aos recursos, a presença das artes e da cultura nos currículos escolares e a proteção de culturas tradicionais, indígenas e de matriz africana. Outro eixo é a proteção de direitos autorais no ambiente digital, principalmente em função do uso de ferramentas de inteligência artificial. Cada eixo apresenta objetivos que servirão de base para a elaboração de metas específicas, ainda a ser definidas. O texto também prevê mecanismos de monitoramento do alcance dessas metas, tanto pelo governo federal quanto por estados e municípios. A proposta foi enviada pelo governo ao Congresso no ano passado, a partir de debates da 4ª Conferência Nacional de Cultura e consultas abertas ao público pela plataforma Brasil Participativo, com mais de 85 mil acessos. O relator da proposta, deputado Pedro Czai, do PT de Santa Catarina, acrescentou outros pontos ao projeto, como a prorrogação até 2028 do prazo para que estados e municípios façam a adesão ao Sistema Nacional de Cultura ou criem seus próprios fundos de cultura como condição para receberem recursos da Política Nacional Aldir Blanc de Fomento à Cultura. Esse prazo hoje termina no ano que vem. Pedro Czai disse que os objetivos, diretrizes e eixos estratégicos do Plano Nacional de Cultura contam com fontes de recursos e incentivos fiscais já existentes, mas ele anunciou que o governo vai elaborar um projeto para aumentar as fontes de financiamento para o setor.
15: As ações estratégicas e os indicadores serão democraticamente construídos com estados e municípios do Brasil. Isso para deixar claro, diferente do Plano Nacional de Educação, nós fizemos metas, definimos financiamento, definimos PIB, etc. Neste ponto, em relação ao financiamento, nós vamos apresentar um outro projeto para discutir novas formas de financiamento da cultura brasileira.
14: O projeto cria um colegiado para gerir o Plano Nacional de Cultura, com representantes do Ministério da Cultura, do Conselho Nacional de Política Cultural e dos órgãos gestores dos estados e municípios. A aprovação do Plano Nacional de Cultura para os próximos 10 anos foi acompanhada no plenário pela ministra da Cultura, Margarete Menezes, e foi comemorada pela bancada do governo. A deputada Jandira Fegali, do PCdoB do Rio de Janeiro, destacou a importância da cultura para o país.
16: Cultura é economia, é trabalho, é disputa, é compreender o Brasil profundo, é entender o que ele é capaz, de que forma a gente faz a integração civilizatória de toda a sociedade na sua diversidade. Não há nenhuma luta de resistência e luta por independência que a cultura não tenha sido um fator fundamental. E no momento que tenta nos recolonizar, aprovar esse plano é um instrumento de resistência.
14: O projeto que institui o Plano Nacional de Cultura para os próximos 10 anos foi enviado para análise do Senado. Da Rádio Câmara de Brasília, Antônio Vital.
12: Saúde. Rosiana Sarney, do MDB do Maranhão, quer obrigar o SUS a encaminhar pacientes com câncer para hospitais privados quando os prazos legais para diagnóstico ou início do tratamento não forem cumpridos. A medida também prevê encaminhamento preventivo quando o atendimento público estiver prestes a estourar o prazo.
13: Rosiana Sarney afirma que a proposta dá efetividade aos prazos já previstos para o atendimento oncológico. Pelo texto, o paciente deverá ser comunicado do encaminhamento, terá transporte garantido quando necessário e continuará acompanhado pela rede pública durante todo o tratamento.
17: Previdência.
12: Beto Preto, do PSD do Paraná, propõe que a remuneração de adolescentes e jovens contratados como aprendizes deixe de entrar no cálculo da renda familiar do Bolsa Família. A medida valeria durante a vigência do contrato de aprendizagem e preservaria os demais critérios do programa.
13: Beto Preto explica que a proposta evita que famílias percam o benefício quando um jovem consegue o primeiro emprego como aprendiz. O deputado afirma ainda que a mudança incentiva a qualificação profissional e reduz a evasão escolar.
17: Trabalho.
12: A Câmara aprovou a adesão do Brasil a dois tratados internacionais sobre trabalho que protegem as mulheres. O repórter Marcelo Lascher traz os detalhes.
18: A Câmara dos Deputados aprovou a adesão do Brasil a dois tratados internacionais sobre direitos dos trabalhadores e, em especial, as mulheres. Um dos textos aprova a adesão do Brasil à Convenção da Organização Internacional do Trabalho, a OIT, com medidas contra violência e assédio no trabalho. A Convenção 190 da OIT é o primeiro tratado internacional a reconhecer o direito de todas as pessoas a um mundo de trabalho livre de violência e assédio. Os países que ratificarem o texto ficam obrigados a adotar medidas para proibir violência e assédio contra trabalhadores e garantir reparação às vítimas e sanções aos autores. A Convenção considera violência e assédio baseados no gênero como práticas inaceitáveis e inclui o assédio sexual como violência praticada contra as pessoas em razão de seu sexo e gênero. Outro trecho estabelece que as medidas previstas na Convenção se aplicam à violência e assédio que ocorrem no trabalho, inclusive durante os deslocamentos do empregado. A adesão do Brasil ao tratado recebeu parecer favorável da relatora, deputada Benedita da Silva, do PT do Rio de Janeiro, mas foi criticada pelo deputado Kim Kataguiri, do Missão de São Paulo. Segundo ele, os termos que designam o assédio no ambiente de trabalho são vagos e podem encarecer os encargos trabalhistas.
19: Gente, não é à toa que só 30% dos países que integram a OIT concordaram com esse tratado. Nós, mais uma vez, Brasil, América Latina, África, estamos sendo feitos de tonto pela Europa, que vão lá, usam seus 3 votos, cada país lá na OIT, e empurram legislação trabalhista para nós. A gente fica com a legislação mais cara, a gente fica com a legislação mais burocrática.
18: O plenário também aprovou a adesão do Brasil a outra convenção da OIT, esta voltada para promover a igualdade de oportunidade de tratamento para trabalhadores, homens e mulheres, com responsabilidades familiares. Segundo a Convenção, as responsabilidades familiares não podem ser usadas como uma razão para demissão. Os trabalhadores devem ter direito à livre escolha de um emprego, levando em conta suas necessidades com responsabilidades familiares. A deputada Benedita da Silva também ofereceu parecer favorável à adesão do Brasil a esse tratado.
20: A ratificação da Convenção reforça demais as respostas às interrupções de trajetória laboral impostas pelas responsabilidades de cuidado, que reduzem a densidade contributiva das trabalhadoras e comprometem sua cobertura previdenciária na velhice.
18: As propostas que ratificam a adesão do Brasil às duas convenções da Organização Internacional do Trabalho sobre assédio e cuidado seguiram para análise do Senado. Da Rádio Câmara de Brasília, com informações de Antônio Vital, Marcelo Larcher.
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17: Segurança Pública.
13: Silvia Cristina, do PP de Rondônia, defende a aprovação da proposta de emenda à Constituição que reduz a maioridade penal de 18 para 16 anos. A deputada argumenta que a medida pode ajudar a reduzir a violência e responsabilizar jovens envolvidos em crimes graves.
12: Silvia Cristina cita a experiência pessoal com a violência ao lembrar o assassinato do pai e diz que criminosos adultos usam adolescentes para cometer delitos. Para ela, é preciso endurecer as punições para quem participa da destruição de famílias por meio da criminalidade.
0: se diminuir a maioridade, até porque rapaz e meninas, aos 16 anos, eles já votam, já casam, já sabem muito bem, já têm noção do que estão fazendo, a gente diminui essa violência que assola o Brasil. Então é um fato que causa muita discussão, mas para quem sabe já sofreu na pele o efeito da violência, não pode deixar de ser favorável a algo que a gente sabe que tem que ser mais rigorosa, nós temos que ser mais rigorosos nas penalidades de quem sabe que está destruindo família.
13: Sargento Faur, do PL do Paraná, apoia a redução da maioridade penal para casos de crimes graves. O parlamentar lembra sua experiência na Polícia Militar para defender punições mais severas a infrações hediondas e de envolvimento com o crime organizado.
3: Muitas vezes fala-se que queremos prender crianças. É mentira. Nós queremos prender menores bandidos. Menores cometem crimes graves transportando drogas químicas, estuprando e matando crianças, matando pessoas para roubar. Precisam ser punidos severamente de acordo com a gravidade dos seus crimes. Comissão especial instalada, já começamos os trabalhos e tive contato com o relator e ele deu a entender que vai fazer uma consulta pública, um plebiscito para que o povo decida finalmente se quer ou não a redução da maioridade penal no Brasil.
12: Na opinião de Sargento Faur, a revisão da legislação penal responde a uma demanda expressiva da sociedade por mais segurança. O deputado garante que a maioria dos integrantes da comissão especial é favorável à proposta.
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17: Justiça.
13: Acácio Favacho, do MDB do Amapá, é autor de proposta que consegue gratuidade da justiça a pessoas que recorram ao judiciário para obter atendimento de saúde do poder público ou de planos privados. Pela matéria, o benefício poderá ser concedido antes da análise da situação financeira do paciente.
12: A gratuidade abrange ações sobre medicamentos, tratamentos, cirurgias, internações e outros recursos relacionados à saúde. Acácio Favacho avalia que a medida facilita o acesso à justiça em situações nas quais os gastos médicos podem comprometer a renda do paciente.
17: Política.
13: Vinícius Gurgel, do PL do Amapá, apoia projeto que impede condomínios e proprietários de proibir o funcionamento de sedes partidárias em imóveis comerciais. De acordo com a proposta, a regra vale desde que sejam respeitadas normas de segurança, acessibilidade e vizinhança.
12: Vinícius Gurgel considera que a medida protege a liberdade de organização dos partidos políticos. O texto torna nulas cláusulas que imponham esse tipo de restrição e prevê que o prejudicado solicite a reparação por eventuais danos. A matéria está no Senado após a aprovação da Câmara.
17: Desenvolvimento Regional.
13: Altineu Cortes, do PL do Rio de Janeiro, defende um regime especial para acelerar obras de reconstrução em cidades atingidas por eventos climáticos extremos. Ele explica que a proposta simplifica licitações, reduz prazos administrativos e prioriza a recuperação da infraestrutura.
12: Na visão de Altineu Cortes, é preciso agilizar as ações de reconstrução e prevenção em estados e municípios em situação de calamidade pública. Para ele, o Estado precisa garantir socorro rápido e eficiente às populações afetadas por desastres naturais.
13: Paulo Litro, do União do Paraná, apresentou o projeto que reforça as regras de segurança para a abertura de comportas de barragens. A proposta do parlamentar determina que a liberação da água seja feita de forma gradual, conforme o volume de chuvas e o nível dos reservatórios.
12: Paulo Litro também propõe a instalação de sistemas de alerta para moradores de áreas próximas às barragens. O texto, que atualmente tramita na Comissão de Integração Nacional, prevê ainda a divulgação dos planos de abertura das comportas para reduzir riscos de inundações.
17: Votação.
13: Deputados aprovam medida que isenta de imposto compras internacionais de no máximo $50. O repórter Antônio Vital tem mais informações sobre a chamada taxa das blusinhas.
14: A Câmara dos Deputados aprovou medida provisória que isenta do imposto de importação as compras internacionais de até 50 dólares, conhecida como taxa das blusinhas. A medida provisória, aprovada faltando 5 dias para perder a validade, já está em vigor desde maio, quando foi publicada. Até então, as compras de até 50 dólares pagavam taxa de 20%. O texto também zera a alíquota de importação para medicamentos destinados a doenças raras que não tenham similar nacional. Estabelece ainda a taxação de 30% para as compras entre 50 e 3 mil dólares, com a possibilidade de o governo impor limites para os produtos mais caros. Além disso, obriga as plataformas de comércio eletrônico a adotarem mecanismos contra fraudes, como preços fictícios abaixo dos preços reais e fracionamento das compras de modo a evitar a taxação. O descumprimento sujeita as empresas a multas, suspensão de atividades e até proibição de operar no país. O texto final cria ainda um sistema de avaliação periódica sobre os impactos da isenção, com dados sobre os impactos da medida sobre os empregos, a arrecadação e o comércio. Os relatórios devem considerar especialmente setores considerados mais atingidos pela concorrência de produtos

0: de imposto.
1: Já deputados da base do governo disseram que eventual prejuízo a comerciantes e fabricantes brasileiros será compensado com a entrada em vigor da reforma tributária no ano que vem, o que vai acabar com o imposto cumulativo sobre os produtos. O deputado Reginaldo Lopes, do PT de Minas Gerais, disse que a medida beneficia quem não pode fazer compras pessoalmente no exterior.
2: É fundamental para aquelas pessoas de menor poder econômico, que não têm condição de fazer viagens internacionais, como os 16 milhões de brasileiros assim fazem e têm o direito à isenção até $2,000.
1: Já o presidente da Câmara, Hugo Mota, disse que a medida beneficia também aqueles empreendedores que dependem de compras no exterior para seu comércio. Ele disse que a Câmara está atenta ao impacto da isenção no setor de varejo.
3: Sabemos que existem preocupações da indústria e do varejo em relação a essa medida. E a Câmara dos Deputados não dará as costas a essas preocupações. A Câmara continuará dialogando com o setor produtivo, buscando conciliar a proteção do poder de compra das famílias, sem deixar de olhar para a competitividade da indústria e a força do varejo nacional.
1: A medida provisória que isenta do imposto de importação as compras internacionais de até $50 seguiu para análise do Senado. Da Rádio Câmara de Brasília, Antônio Vital.
4: Logo em seguida, a aprovação da MP na Câmara, o Senado retomou sessão própria com a inclusão do tema na pauta de votações.
5: Economia.
6: Mauro Benevides Filho, do União do Ceará, é autor de proposta que obriga o Banco Central a enviar ao Congresso as informações solicitadas por deputados e senadores. Ele explica que a medida visa dar mais transparência à relação entre a instituição e o Poder Legislativo.
7: Restabelecer a obrigatoriedade do Banco Central prestar informações ao Congresso Nacional, tanto à Câmara quanto ao Senado, de qualquer informação que o Congresso deseje. Por exemplo, eu quero pedir informação não só do Brasil, quero pedir informação quanto é a taxa de juros lá da Suíça. O Banco Central tem isso e terá que informar para a gente poder fazer uma avaliação da atuação do Banco Central, que eu acho que o Banco Central hoje privilegia muito o sistema financeiro, com taxas de juros muito elevadas, em detrimento da iniciativa privada, das famílias, das pessoas, e nós temos, portanto, que acabar com isso.
4: Mauro Benevides Filho avalia que a fiscalização do Congresso pode ampliar a responsabilidade do Banco Central na definição da política monetária do país. Ele avalia que a taxa de juros atual representa um custo adicional de pelo menos R$300 bilhões por ano.
6: Kleber Verde, do MDB do Maranhão, apresentou o projeto que altera o sistema de consórcios para garantir novos direitos aos participantes desistentes e excluídos. O deputado propõe regras para a devolução de valores, limita multas e veda a cobrança de taxa de administração após a saída do grupo.
4: Kleber Verde acrescenta que o texto prevê o envio de saldos não resgatados ao Banco Central para, segundo ele, facilitar o resgate do dinheiro. Na opinião do parlamentar, a medida busca dar mais transparência e equilíbrio à relação entre clientes e administradoras.
6: Termina agora o Jornal Câmara dos Deputados, produzido pela Rádio Câmara, com trabalhos técnicos de Everson Urani e apresentação de José Carlos Andrade e Márcio Aquiles Sardi. Uma boa noite para você.
4: Ótima noite. A Voz do Brasil está de volta amanhã.
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1: 11:31.
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1: E aí, galera, tudo bem? Tá tudo certo? Paulinho tá na área a partir de agora com o melhor da música sertaneja aqui na melhor rádio do Brasil nesta quinta-feira, dia 3 de setembro de 2026. Vambora ser feliz, gente. Pra começar tem Zé Neto e Cristiano. Aí é loucura. 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

0: Prado, teve também Guilherme Benuto, Aja Colírio, Marcos e Beluti, então foge, a gente volta já.
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0: 11:44.
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0: No ar, em todo lugar, Munhoz e Mariano, Traia Véia, aconteceu de novo. Segundo.

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15: Acabou. Acabou. Não tem mais nada. É o vídeo aqui.

0: hotéis descartável. Teve também Victor e Léo, fotos e melhor beber do que chorar, Rio Negro e Solimões. E a melhor música na melhor rádio. Eu volto daqui a pouquinho com mais. Hora
1: sertaneja. 11:56.

0: Terra na Bota, Fernandes Sorocaba, Jogo de Orgulho, Hugo e Guilherme, mais Zé e Rodolfo. Olha quem chegou. E você ainda não participou? Manda aí, pedidomusical.com.br.
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2: Meia-noite e 11.
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0: No ar em todo lugar, tem João Bosco e Vinícius, Colo Colo.

Bad, teve Peguete com Simone Mendes e mais. A Yasmin Santos, nem a pau. A gente volta já depois do intervalo comercial com a segunda hora de programa. Hora sertaneja. 12:25.

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4: No ar em todo lugar, Jazz e Jadson, muito estranho.

0: Marrone, Primeiros Erros, teve também Sonzeira do Fred Fabrício, Infinito Pra Sempre e juntos com Paula Fernandes e Luan Santana. Já já a gente vai trazer mais música, hein? Daqui a pouquinho eu vou trazer Edson Hudson, não sai daí.
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2: Meia-noite e 30.

0: Guilherme Santiago, chovendo estrelas. Fui buscar Edson Hudson e Fiorella. Solta pra ver, a gente volta já.
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2: Meia-noite e 50.
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2: No ar, em todo lugar, Gustavo Lima, Calafrio.

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0: o fone. É o som do Michel Teló, essa aqui. Ele lançou lá na pandemia, né, gente? E a gente ouve no fone até hoje. Teve também Zezé de Camargo e Luciano, Deu Ocupado de Novo e Até Ficar Velhinho com Douglas e Vinícius. Eu volto já. 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
1: 1:05.
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0: No ar em todo lugar, gatilho.

Fechando todas de hoje, o Bruto e Capial com João Pedro e Cristiano e Carreira e Capataz. Teve também Lucas e Igor Flash e Quando com Hugo Henrique. Beijo no coração e até amanhã. Tchau. Hora certa,

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1: 1:18. 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
3: 1:18. 1:18. 1:18.
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esse nosso Songs of Love para todo o Brasil. Hoje, quinta-feira maravilhosa. E é bom demais estar aqui com vocês em dia 3 de setembro de 2026. E você, como é que você está? Tudo bem mesmo? Aumenta o volume que tem muita música pra gente tocar por aqui. E a gente começa muito bem com Larry Carlton. Aumenta aí, baby.

0: Beyoncé Zasser e Elton John aqui no nosso Songs of Love. E é bom demais de falar em amor e músicas, hein? Bom, a gente vai ter uma paradinha. Já já eu tô de volta.
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0: Yeah, baby, Songs of Love para todo o Brasil. Bom demais, em um sucesso atrás do outro aqui na nossa programação. E você, como é que você tá por aí? Tá bem mesmo? Obrigado pelo teu carinho, muito obrigado pela tua audiência. Continue com a gente, mandando aquele alusão bem especial, claro, lá pelo nosso site, pedidomusical.com.br. Tô esperando você por aqui, hein? Não sai daí, baby, eu volto.
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0: demais, hein? Diana Warwick, aqui na programação mais gostosa, encerrando muito bem a primeira hora desta quinta-feira, hoje, dia 3 de setembro de 2026. Já já tem muito mais
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0: Voltamos aqui no Songs of Love, Chris Rice.

0: demais, hein? Johnny Martins aqui no nosso Songs of Love. E você curtiu? Que bom estar aqui com vocês, hein? Obrigado pelo seu carinho, obrigado pela sua audiência. Continue com a gente mandando aquele ilusão. E daqui a pouco a gente...
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2: Bobby Caldwell.

0: Essa música é lindíssima, hein? Luther Vandross aqui no nosso Songs of Love. E você, tá curtindo por aí? Fico muito feliz em estar aqui juntinho com vocês. Obrigado mesmo pelo seu carinho, obrigado pela sua audiência. A gente vai fazer o seguinte, vamos dar uma paradinha rápida. Daqui a pouquinho eu tô de volta. Tem muita música pra gente tocar por aqui ainda hoje, hein? Não sai daí.
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0: fechando por aqui mais uma edição do nosso Songs of Love para todo o Brasil. Valeu, hein? Obrigado pelo seu carinho, obrigado pela sua audiência. Fiquem todos com Deus, a gente se encontra. Sabe quando? Amanhã. E eu espero você por aqui, tá bom? Um beijo, muita paz, muita luz, muita alegria. Fiquem todos com Deus. E amanhã tem muito mais Songs of Love. Até lá, hein? Tchau, tchau.
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0: 4:20.
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saudade. Quem não tem, ouve a programação aqui do Sertão Caboclo. Tá pensando que aqui é moda boa, que é moda gostosa pra todo mundo que tá aqui acompanhando o nosso programa, a nossa programação. Muito obrigado pela companhia. Quero já mandar um abraço bem especial pra todo mundo que tá aproveitando o melhor do final de semana, com aqueles modão de entornar o caldo mesmo, né? É pra você que tá aí na cidade, no campo, na área rural, na estrada, pra você que tá no trabalho, pra você que tá no descanso, pra você de toda parte que tiver um rádio ligado, que tiver um foninho plugado, que tiver um carro, né, sintonizado com a gente, um automóvel, muito obrigado. Seja bem-vindo, Sertão Caboclo, nessa edição de sexta-feira, 4 de setembro de 2026. A gente começa com Berrante Apaixonado, Silveira e Silveirinha.

0: Relógio Inimigo, Modão Bonito com Mocoque Moraci, teve ainda Dino Frank e Moraí, Manto Estrelado, Tião Londrina e Bardianinho, País Maravilha e ainda Berrante Apaixonado, Silveira e Silveirinha, muita moda boa, né? Do jeito que a gente gosta, do jeito que o sertão pede.
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Já voltamos com os Modão, o sertanejo raiz no seu rádio. Este é o Sertão Caboclo, edição de sexta-feira, final de semana gostoso e prolongado. É, pode comemorar, hein? Quem curte o final de semana prolongado, tá aí, do jeito que você queria. Mas vamos lá, que ainda é sexta-feira e a gente traz por aqui a segunda hora do programa Sertão Caboclo ao som deles. Menina do Riacho, João Mulato e

0: Mulher Avião, Carlito e Baluí, Luizinho Limeira Fandango, Nenete Dourinho, Goiano Valente e ainda passou por aqui o João Mulato e Douradinho, Menina do Riacho. Modão bonito, modão jeitado pra todo mundo que curte com a gente. Daqui a pouquinho tem mais, hein? Já já tem Zilo e Zalo.
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0: 5:14.
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4: Pega a visão, Sertão Caboclo tá no ar, trazendo pra você mais moda sertaneja de qualidade, mais modão caipira. Obrigado pelo carinho, obrigado pela companhia. Todo mundo que está aqui nos acompanhando e participando com a gente. Você que ainda não participou, manda aí o seu lozão em pedidomusical.com.br. O Aristide está aqui junto com a gente. Muito obrigado, meu querido. Abração para você, para todo mundo. Tá mandando lá pro Osvaldo, pro Caio Augusto, né? O doutor César tá aqui junto com a gente também, mandando lá pro Zé Fernando, Marcelo, o Flavião, o José Pedro, todo o pessoal aí, né? Os amigos de resenha, aquele abraço especial a Elisete, que tá sempre curtindo a programação, mandando também lá pra Jane, o Jean e também o Marco Antônio. É uma melhor que a outra, sucesso, moda sertaneja, do jeito que a gente ama, do jeito que a gente gosta. E vamos lá que tem mais uma de viola que eu tenho certeza que você vai gostar. Zilo e Zalo, Velha Viola.

0: Carilho, Eli Silva e Zé Goiano. Passou por aqui a Bel e Caim, Doutor Caipira, Paiozinho e Zé Tapera, Dama de Vermelho, Velha Viola, Zilo e Zala. Eita, coisa boa demais. Sertão Caboclo é isso, né? Sempre tocando o melhor do sertanejo raiz no seu rádio.
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5: 5:27.
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0: Chega junto que o Sertão Caboclo voltou e voltou com tudo, né? Sempre levando moda sertaneja de primeira qualidade para você. Muito obrigado pela sintonia. Vamos que tem Gina e Gina. Essa daqui vai lá para Matilde. Pediu e vai curtir, hein, Matilde? Boa essa música. Meu grito.

0: A capa do Viajante, Jacó e Jacozinho, teve Gilberto e Gilmar, 37. Os Filhos de Goiás, Sonhei com Ela, ainda passou por aqui o Gino e Geno, Meu Grito. Só modão bonito, só modão jeitado pra todo mundo que tá aqui na nossa companhia, na nossa audiência. Daqui a pouquinho a gente já volta com as emoções do Sertão Caboclo e aquele cantinho apaixonado pro modão sertanejo romântico.
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0: É Sertão Caboclo! E não é porque é do sertão que a gente não tem aquela música sertaneja também. Claro, todo cancioneiro, todo sertanejo, todo caipira é apaixonado. É, todos nós temos uma paixão na vida, ou teremos ou tivemos. Bora lá, trazendo mais uma, e essa é pro seu coraçãozinho, hein? Refém do Amor, Zezé Di Camargo e Luciano.

Não mande a geada, Maurício e Mauri, Bruno e Marrone vivendo do passado. Liga lá em casa, Leonardo. Ainda teve Zezé de Camargo e Luciano refém do amor. Gente, muito obrigado pela audiência, pelo carinho, a companhia de todo mundo. A você que esteve com a gente durante todo o programa e durante toda a semana. Que você tenha um final de semana maravilhoso, especial. Se for prolongado, aproveite bastante, curta. Se não for também, né? Tire o melhor proveito que você puder, mesmo que for no trabalho, mas faça desse final de semana ser especial. Que a semana que vem a gente recomece com muita energia, com muito gás e com muito Sertão Caboclo pra você. Beijo no coração, fiquem com Deus e até segunda!

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1: Bom dia, irmãos e irmãs em Cristo. Espero que todos estejam bem, na paz e alegria do nosso Senhor. Nesta sexta-feira, em que marcamos o início de mais um final de semana, nós temos a mensagem diária, a reflexão da palavra de Deus, a qual se encontra no Evangelho de nosso Senhor Jesus Cristo, capítulo 22, versículo 23 ao versículo 33, onde nós ouvimos a seguinte mensagem. Naquele dia, aproximaram-se dele uns saduceus, os quais afirmam que não há ressurreição. Perguntaram-lhe, Mestre, Moisés disse, se alguém morrer sem ter filhos, seu irmão se casará com sua mulher a fim de suscitar descendência para seu irmão. Ora, havia entre nós 7 irmãos. O primeiro casou-se, morreu e, como não tivesse descendência, deixou a mulher para seu irmão. E do mesmo modo o segundo e o terceiro até o sétimo. No fim de todos morreu a mulher. Na ressurreição, qual dos 7 pertencerá à mulher, já que todos a tiveram? Jesus lhes respondeu, Estais errados. Não compreendeis as Escrituras nem o poder de Deus. Na ressurreição, os homens e mulheres não se casam nem se dão em casamento, mas são como anjos no céu. E quanto à ressurreição dos mortos, não lestes o que foi dito por Deus? Eu sou o Deus de Abraão, o Deus de Isaac e o Deus de Jacó. Ele não é Deus dos mortos, mas Deus dos vivos. Ouvindo isso, as multidões ficavam extasiadas com seu ensinamento. Palavra do Senhor, graças a Deus. Irmãos e irmãs em Cristo, ouvintes do programa Homens do Campo, acabamos de ouvir a mensagem que fala a respeito da ressurreição, onde os saduceus afirmam não acreditar na ressurreição. Temática esta que, para eles, era um tanto quanto complicada. Pois bem, na passagem que acabamos de ouvir, nós temos, então, a apresentação de que o nosso Deus não é Deus de mortos, mas de vivos. Onde a fé na ressurreição nada tem a ver com a falaciosa casuística, mas com a vida dos justos junto de Deus. Se nós olharmos, conforme disse, os saduceus não acreditavam na ressurreição e tentavam colocar Jesus diante de uma situação complicada. Eles apresentam o caso de uma mulher que teve vários maridos e perguntam a Jesus com o propósito de fazer enganá-lo. Ele mostra que eles estão tentando compreender a vida futura, utilizando-se apenas de critérios humanos e, ao mesmo tempo, da vida atual. Mas, irmãos e irmãs, a ressurreição não é simplesmente uma continuação da existência terrena. Deus nos chama para uma vida nova, onde a morte já não tem a última palavra e não tem também o poder. Jesus Cristo também afirma algo de extrema importância. O nosso Deus é um Deus dos vivos. Para Deus, a vida não termina com a morte terrena. aqueles que colocam a sua esperança nele continuam vivendo diante dele e vivendo eternamente. Essa mensagem bíblica, irmãos e irmãs, apresenta para nós justamente a necessidade de olharmos para a nossa vida com os olhos, sobretudo espirituais, os olhos da fé. Pois muitas vezes nós ficamos apegados, presos, somente às preocupações deste mundo. E Jesus nos recorda que existe uma realidade que transcende, que vai além, pois é uma realidade na qual nós somos chamados à vida eterna. A esperança da ressurreição também modifica a maneira como vivemos o presente. Se acreditamos que Deus é Deus dos vivos, precisamos nós mesmos sermos instrumentos desta vida, agindo como pessoas que promovem a vida. Vida esta na nossa realidade, onde existe sofrimento, reconciliação, onde existe divisão, esperança onde há o desânimo e fraternidade onde existe a indiferença, ou seja, no nosso cotidiano devemos ser instrumentos desta vida divina. Não devemos viver de maneira sem sentido ou até mesmo vazia, como aqueles que caminham sem rumo, mas como quem caminha para o encontro com o nosso Deus. E por isso, a nossa fé na ressurreição não é uma maneira de escapar, de fugir do mundo. Pelo contrário, é uma força que transforma o mundo segundo o projeto de Deus. Por fim, irmãos e irmãs, Jesus desmoraliza os saduceus apresentando o cerne das Escrituras. Deus é o Deus comprometido com a vida. Ele não criou ninguém para a morte, mas para a aliança consigo para sempre. A vida da ressurreição não pode ser imaginada como um espelho, como uma cópia da vida que nós levamos neste mundo. Por isso, peçamos ao Deus Pai Todo-Poderoso e que o nosso Senhor Jesus Cristo aumente em nós a fé na ressurreição. Quando enfrentarmos perdas, dificuldades, fraquezas e momentos de sofrimento, que Ele, nosso Deus, nos ajude a não perder a esperança, para que, acreditando no Deus da vida, sejamos capazes também de ser instrumentos de vida, amor e esperança para os nossos irmãos e irmãs. Para que possamos realizar este propósito, que a bênção do Senhor, Deus Todo-Poderoso, desça sobre nós e permaneça conosco para sempre. Em nome do Pai, do Filho, do Espírito Santo. Amém. Lembro que hoje estarei fazendo visitas aos idosos e enfermos na comunidade de Rio Azul, conforme o costume. Um ótimo final de semana a todos e que Deus vos abençoe. Até a nossa próxima reflexão diária.

bem, minha gente, muito bem, meu povo, bom dia, Malé e toda a região. Alô, você ligado, alô, você esperando o Greia chegar, cheguei, papai. Como é que vocês estão, minha gente? Bom dia, bom dia, bom dia, meu povo, bom dia, só alegria, bom dia, bom dia, bom dia. Bora que bora, bora que bora, bora que bora, bom dia. Acorda, desperta, se mexe, abençoado, vamos que vamos, vamos que vamos. Mais um dia de peleia sem medo de ser feliz, sextou. Sexta-feira, 4 de setembro, sextou. É, minha gente, chegou a sexta-feira, feriado prolongado na segunda-feira, dia 7 de setembro, feriado nacional. Não esquece então, né? Feriado prolongado pra alguns, né? Porque outros não param não, né, minha gente? Não é pra todo mundo, não. Vamos acordando, vamos levantando, vamos se mexendo, vamos se agilizando. Alô, você acorda pra vida, desperta, meu povo! Bom dia, bom dia. Dona Edinez Temposki que já chegou com o nosso tradicional pensamento do dia. Sexta-feira, 4 de setembro. Querido Deus, entrego este dia em tuas mãos. Abençoe a minha família, meus sonhos e até as minhas lutas. Que tudo seja para a tua honra e glória. Amém, amém, amém. Belíssimo pensamento do dia, Dona Edinei, como sempre, né? Muito obrigado, Deus abençoe Dona Edinei, seu divino e toda a família, bom dia. Alô, Dona Marta Inhaniac, bom dia, Dona Tereza Orne, bom dia pra senhora, bom dia, bom dia, bom dia, um ótimo dia, ótima sexta-feira pra todos nós, né? Dona Lídia Ferençovic, tá ligadinha conosco por aí, Sérgio Giboschi, bom dia, abençoada sexta-feira pra tudo nós, bom dia, toque baile na Serra do Porca Véia, que Deus nos dê um bom dia pra tudo nós. É o Polaco Maes, que é o homem do calcário. Dona Estela Travinsky, escuta nisso, que bom dia. Dona Solange Lela, que bom dia, Dona Solange. Tudo bem, tudo certinho, tudo em ordem. Então tá bom demais. Alô, seu Amarildo Pires, querendo a música. A música vaneira de duas notas. Um abraço, um ótimo trabalho para todos nós, né? Seu Amarildo Pires, aquele abraço pro senhor, Deus abençoe. Alô, Dona Márcia. Alô, seu Edson. E o Pedro Henrique, acorda, Pedrinho. E a piazada lá no postuário, é lá no Trevo, quem tá por lá, o Emerson, o Cleito, Beronha, toda a piazada reunida por lá, aquele abraço especial dos postos Orion, aquele abraço piazada lá no posto do Trevo, lá o Emerson, Cleito e o Beronha, né? Alô, seu Luiz Michnikoski, sextou! Sextou, Luizão, tudo bom? Firme? E o nosso amigo P1, bom dia, Graia, sextou, bom dia, P1, sextou, sextou com força, né? Bora que bora, minha gente, é sexta-feira, sua linda, você chegou, eita, mundo velho, né? Barbaridade, a alegria, né, do pessoal na sexta-feira, porque chega na segunda, chega a dar uma depressão, né? Chega a dar uma depressão. Essa segunda-feira vai estar boa, né? É feriado, né? Essa segunda-feira vai estar boa, né, minha gente? É feriado, né? Barbaridade, deu no que queria, né? Eita, mundo velho. Bom dia, minha gente. Bom dia, meu povo. Pessoal pediu um porca véia, o baile da Serra? Vai rodando, então.

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sexta-feira. Vestido. Barbaridade, tio! Sextou, sextou, sextou! Minha soberana, hein? Cedo uma dessa aí? Hã? Ah, deu vontade de estampar uma, né? É, destampa aí, né? Destampa aí o pacote de erva mate, mais um chimarrão, né?

6h24 vai virar agora. Vai virar agora. 6h25, minha gente. Bom dia, Malé e toda a região. Bom dia, meu povo e minha pova. Alô, pessoal lá dos acampamentos. Como é que tá a piazada lá? Firme e forte na paçoca? É, quem tá por lá, nosso amigo Rafael Gurs, que é o Rafinha, tá na escuta conosco. E o Lauro. Alô, Galo. Bom dia, bicho velho. Bom dia, piazada. E tudo de bom. E o Tico Veja. Alô, Tico velho. Você tá bom, Tico? Bem bom. E o Marcelo Zayat está por aí. É uma ótima sexta-feira para todos nós. E o seu Geraldo Borrão. Alô, seu Geraldo, recado recebido, muito obrigado, um abraço pro senhor também, Deus abençoe grandemente, seu Geraldo, dona Lucia, toda a família aí, tá bom? Josiane Carpins, que tá com nós aí, bom dia, dona Josiane, toque a música gauchão de apartamento, bora que bora, seu Reginaldo Leal tá na escuta, César Chimico, uma abençoada sexta-feira, abençoado final de semana pra você e sua família, toque Flor do Meu Jardim, seu César Chimico, abraço e tudo de bom. Maria Madalena Domarats, que bom dia, Marcos Ivanis, que bom dia, Lina Cláudia pedindo a música Chimarrendo com Jesus. Bom dia, amigo Graia. Sextou, né? Tudo bem com você? Tudo ótimo. Toque a Pena da Gralha Azul. Um abraço da Laura. Alô, Laurinha. Bom dia pra você, minha querida. Bom dia, Ana. Bom dia, Sandro e toda a família. Dona Tereza, bom dia. Seu Reni Juliano Kovalchuk tá por aqui. Bom dia, sextou. Bora pra peleia. Bora, bora, bora, bora. Shirley Roguska, abençoada sexta-feira. Uma abençoada sexta-feira. É também aqui pra dona Shirley Roguski, que tá na escuta com nós, tá na escuta, toque Velho Casarão, tão na escuta, e aquele abraço, seu Alberto pedindo, Cadela Baia, minha gente, barbaridade, eu já nem sei mais o que eu atendo aqui, é muito pedido e pouco tempo, temos os avisos daqui a pouco, temos a propaganda eleitoral, né, minha gente, arrebentou meu programa, torou no meio e faça o quê, né? E não rode pra ver se não dá problema pra mim, né? Agora os caras deitam, rolam e dinheiro daqui, Vorkar de lá e Xandão ali e ninguém faz nada, né? Alô, seu Laio Marchak, bom dia, nas duas, bom dia. Seu Leo Marchak, bom dia, dona Sueli Tcherslak, bom dia, dona Sueli Aguinaldo dos Santos, bom dia, Rosa Inhaniak, bom dia, Hernani Vlodartic, bom dia, seu Mitchell, bom dia, seu Hélio Ferreira, bom dia, Laura Tisca, bom dia, seu Lucas Roguski, pedindo Velho Casarão, pesado que estão indo pra peleia lá, bom dia, meu amigo, toque Morena Luxuosa, seu Carlos Schmick, bom dia, bora fazer a marmita, você como cantor tá feio, não, tá lazarento, feio, né, Sirineu Cura, bom dia, capricha na marmita que hoje é sexta, hein? Bom dia, Graia, bom dia, proteção divina, sempre seu Heraldo Lima, Mário e a Marlene Uniati, Joelcio Miranda e toda a família, sextou, bom final de semana, bom dia, sextou, sextou, minha gente, simbora.

num torneio de pesca e de traíras ao vivo, vai estar sendo passado ao vivo, né? Vai estar filmagens aí no barco, né? Então vai passar ao vivo. Você que gosta da pescaria, assista nós lá. Dia domingo, agora às 14 horas, no canal do YouTube Paraná Fishing, tá? Vai estar nas minhas redes sociais. Você que não me segue ainda lá no Instagram, então procure lá, @graiaclaim lá. Segue nós lá, procure @graia que já aparece nós lá. Segue nós lá no Instagram lá, que vai acompanhar tudo, minhas pescarias, minhas lidas aí de peixarada, né? É bastante foto, né? Bastante peixe, bastante foto, né, minha gente? Bom dia, dona Marta Banilke. Bom dia, dona Vera. Bom dia, dona Vera. Uma ótima sexta-feira pra tudo nós e a Terezinha Drevenoz. Chegou por aí também, tá todo mundo chegando sexta-feira, 4 de setembro. Bom dia.

0: Obrigado, mano. Obrigado.
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1: É, meu gente, não para não, não para não de jeito nenhum. Bom dia, seu Gustavo Granteschi, família Granteschi, tudo em ordem por aí, preparando aquele cafezão da manhã, já toda a família. Bom dia, bom dia, bom dia, bom dia. E vamos que vamos. Alô, Simão, escute nisso, como é que você tá, Simãozinho? Tudo bem, tudo certo? Alô, Hilda, alô, João, bom dia pra vocês também, bom dia pra vocês também. E tudo de bom, bom dia. Olha, uma pescaria demais, né? É tirar a folga, né? Eu fui esses dias, olha, a Laura Tisca também gosta de pescar aí, tá vendo? Alô, Adão Chagas, piazada da oficina, bom dia, Adão e toda a piazada. Antônio Chesta, professora Vilma, bom dia. Dona Ivone Kalicheski, bom dia, bom dia, bom dia, bom dia, bom dia. Vamos que vamos. Ó, não vai fazer vergonha lá engatar artificial nas costas, né? Ela, mundo velho, né? Carcule, carcule, teve jeito. Mas eu vou pedir pro meu vizinho, que o meu vizinho roscou uma isca artificial nas costas do outro, né? Barbaridade. Alô, Fábio Granteschi, bom dia. Vou pedir pro meu vizinho lá. Bom dia, Claudinei Upalo. Obrigado, Claudinei. Assista nós lá, né? Domingo às 14 horas no canal Paraná Fishing. Vamos estar ao vivo lá fazendo uma pescaria de trair. Tudo bem. Previsão é de 1 grau lá em Água Doce, né? É de 0 a 1 grau. Vai estar bom pra pescar uma traíra. Que barbaridade. Alô, Ana Ivone. Alô, José. Bom dia pra vocês também, minha gente. Depois dessa, eu já volto com os avisos, tá? Eu falei, não temos tempo pra mais nada aqui. É, touraram o nosso programa pro meio, né? Não tem chororô, bom dia.

0: Quem sabe amanhã.
1: Muito bem, minha gente, sem enrolação, pasta tá cheia, temos que dar agilizado, senão nós já se atrasamos para propaganda eleitoral, 7 horas em ponto, né? Então vamos aqui já com nossos avisos e recados do GRAI, iniciando nesta manhã de sexta-feira hoje, sexta-feira, dia 4 de setembro de 2026, 247 dias do ano se passaram, 118 para findar o mesmo, 22ª semana comum, primeira sexta-feira do mês, hoje temos mudança de lua. Iniciando o período da lua minguante. Hoje iniciou já, né? O período da lua minguante. Olha, o dízimo será mais eficaz quando nossa mente e nosso coração estiverem voltados para Deus. Padre Walter José Brito, belíssimo pensamento do dia. Santos do dia, hoje é dia de Santo Moisés, Santo Vitálico e Santo Marcelo. São os santos do dia de hoje. Rogai por nós para suas orações, agradecimentos e pedidos de bênçãos. Bom dia, Malé. Vamos com a cotação agrícola, minha gente. 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Olha a cotação agrícola, preços fechados no dia de ontem. Feijão preto a saca, R$ 185, milho amarelo a saca, R$ 58, saca da soja, R$ 138, saca do trigo, R$ 75, arroba do boi, R$ 355, arroba da vaca, R$ 315, suíno em pé tipo carne no quilo, R$ 4,80, erva mate em folha posta lá na indústria da Nervateira, erva mate em folha posta lá na indústria Nervateira, R$ 18, arroba da erva mate. Esta foi a cotação agrícola. 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Olha a previsão do tempo. Vamos lá, previsão, ajuda nós aí, ajuda nós aí. Olha, sol com muitas nuvens, pancadas de chuva à tarde e à noite hoje. Tem previsão de 3 milímetros, máximas de 25, mínimas de 12 graus. Olha, temos amanhã. Amanhã nós temos aqui, cadê a previsão que sumiu tudo, né? Mas eu mereço, né? Me ajuda aí, já tô com meu tempo curto e ainda acontece isso. Vamos lá, abençoadinho da previsão, né? Amanhã, sábado, sol e aumento de nuvens, pancadas de chuva no fim da manhã e à tarde, noite chuvosa, 8,5 milímetros de chuva é a previsão, tá? Máximas de 16, mínimas de 12 graus. No domingo, sol com algumas nuvens durante o dia, períodos de céu nublado, sem chuva, máximas de 15, mínimas de 8 graus aqui para Malé. Lá na segunda-feira, sol com muitas nuvens durante o dia, períodos de céu nublado, noite com muitas nuvens, máximas de 15, mínimas de 6. Começa a cair mais a temperatura ainda, né? Já a partir de domingo. Na terça, sol com algumas nuvens durante o dia, períodos de céu nublado, noite com muitas nuvens, máximas de 18, mínimas de 6 graus. Esta foi a previsão do tempo, segundo o site Clima Tempo aí para o nosso município de Malé. 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Minha gente, não esquece, está acontecendo a feirinha do Hospital de Caridade São Pedro, hein? É sonhos, pastel, pães, é muitas delícias lá, tem bolo, tem tudo, né, minha gente? É hoje, o dia todo, das 9 da manhã até as 7 horas da noite, hoje, sexta-feira, dia 4, feirinha do Hospital de Caridade São Pedro. 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Olha, a Junta de Serviço Militar de Malé avisa aos jovens alistados neste ano que a inspeção de saúde será semana que vem, quinta-feira, dia 10, às 7 horas da manhã, no Centro Dia, ali na rua 15 de novembro. Não esquecer de levar a carteira de identidade com RG e CPF. Maiores informações, fala lá com o secretário Rodrigo, lá na Junta de Serviço Militar. Olha, atenção, a Secretaria de Meio Ambiente comunica aos moradores da zona rural que nesta semana não haverá coleta de lixo, pois o caminhão está em manutenção. Assim que os reparos forem concluídos, o caminhão retorna às atividades. A coleta será normalizada. A Secretaria agradece a compreensão de todos. Malé, Malé, atenção, Malé, dia de jogo, hein? Secretaria Municipal de Esportes convida toda a população para uma noite especial da Copa Ancespar. Emoção e torcida. Nesta sexta-feira, hoje, dia 4 de setembro, no Ginásio Municipal de Esportes de Malé, será o palco dos confrontos entre Malé e Irati. É futebol, futsal feminino, a bola rola às 19h30, 19h30, Malé e Irati. E no masculino, o jogo começa às 20h30 também, Malé Malé e Irati. É hoje no Ginásio Municipal de Esportes, é Copa Ancespar, Malé e Irati, jogo feminino e masculino. Às 7h30, jogo feminino, às 8h30, jogo masculino. Venha você também torcer para o nosso Malé aí na Copa Ancespar. Avisos das igrejas Matriz São Pedro. Neste sábado, às 19 horas, tem missa na Matriz. Domingo, dia 6, 8 horas da manhã, missa na Matriz São Pedro. 9h30 da manhã, missa na Capela Nossa Senhora Aparecida, lá no Eldorado. E às 11 horas da manhã, missa na Capela São Sebastião, lá na Vila Caroline. São as missas da Matriz São Pedro para este final de semana. Lembramos que temos a reunião mensal do Apostolado de Oração neste domingo, dia 6, às 14 horas, na Matriz, informou aí avisos da Igreja Matriz São Pedro. Avisos da Paróquia Sagrado Coração de Jesus. Olha, hoje é sexta-feira, a partir das 8 horas da manhã, visita aos idosos enfermos da cidade de Malé com o Padre Daniel. Às 19 horas, hoje, tem Divina Liturgia na Matriz. É a primeira sexta-feira do mês. Amanhã, sábado, às 19 horas, Divina Liturgia em português na Matriz Sagrado Coração. Domingo, às 10 horas da manhã, Divina Liturgia em ucraniano na Matriz Sagrado Coração. Terça-feira, dia 8, às 18 horas, Divina Liturgia lá na Colônia 5. Avisos da Igreja Sagrado Coração de Jesus, Padre Daniel. Avisos da Paróquia Sagrado com o Padre Michael. Hoje, sexta-feira, a partir das 8 horas da manhã, visita aos idosos enfermos lá em Rio Azul. às 19h, Divina Liturgia na Paróquia São José, em Dorizon, com exposição do Santíssimo às 18h30. Amanhã, sábado, às 15h, Divina Liturgia na Serra Azul, às 17h, Divina Liturgia em Rio Azul. Domingo, 8h da manhã, Divina Liturgia na Paróquia São José, em Dorizon. E na terça-feira, dia 8, Divina Liturgia às 9h da manhã, lá na Serra do Tigre. Avisos do Padre Michael, Igreja Sagrado Coração de Jesus. E ainda lembra, a Paróquia Sagrado Coração de Jesus, atenção, senhores pais, setembro é o mês da Bíblia, é a carta de amor de Deus à humanidade. Convite para os pais, juntamente com as crianças da catequese, venham participar da celebração da Bíblia, antes da Divina Liturgia. Será neste sábado, dia 5 de setembro, às 18h30 na Igreja Sagrado Coração de Jesus. O convite aí da coordenação da catequese aos pais e catequizandos lá da Igreja Sagrado Coração de Jesus. Aviso da paróquia Nossa Senhora do Rosário, Rio Claro do Sul. Hoje, às 19h, tem missa do apostolado de oração na Matriz. Amanhã, temos aqui às 14h, missa na Capela Santana, na Colônia 2. Domingo, 9h da manhã, missa na Matriz. 10h30, missa na Comunidade São Francisco, no bairro dos Limas. 17h, missa na Comunidade Nossa Senhora Aparecida, lá na Serpasta. São os avisos da Igreja Nossa Senhora do Rosário, lá de Rio Claro do Sul. Olha, atenção, convite para a missa. Convite para a missa de 6 anos de falecimento. Há 6 anos Deus chamou você para junto dele. A saudade permanece imensa, mas o tempo nos ensinou a transformar dor da ausência em gratidão por tudo que vivemos ao seu lado. O seu exemplo de amor, bondade e fé continua vivo em nossos corações. Convidamos parentes e amigos para celebrar conosco a missa de 6 anos de falecimento pela alma do nosso inesquecível pai, esposo e avô, Severo Nahorne. Será rezada no dia 5 de setembro, amanhã, sábado, às 19h, na Paróquia Sagrado Coração de Jesus, em Malé. Desde já, a família agradece a todos pela presença. Olha, minha gente, vamos aqui, convites, torneio de truco e bingo. É neste domingo, lá na Capela São Pedro, no Palmital, a partir das 13h. Torneio de truco no pavilhão, no Barracão Novo, bingo no pavilhão. Neste domingo, então, torneio de truco e bingo na Capela São Pedro, lá no Palmital, com início às 13h. Olha, nesse domingo também tem tarde festiva na Capela São Sebastião, na Vila Caroline. É às 13h, início do bingo e leilão. É às 16h, tarde dançante, animada pelo grupo Compasso do Sul. 17h, sorteio do bingão do Bilão. Haverá completo serviço de bar e cozinha. Hoje, dia 4 e amanhã, dia 5, também tem as vendas dos produtos da cozinha, o dia todo, lá na Capela São Sebastião, domingo, tarde festiva, aqui em Malé. Olha, também grande festa da Costela na Paróquia São José, em Dorizon, dia 27 de setembro. Festa da Costela na Paróquia São José, em Dorizon, dia 27 de setembro. 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Olha, a Prefeitura Municipal de Malé, juntamente com a Secretaria de Cultura e Turismo e a Secretaria de Educação, convida toda a população para prestigiar o desfile cívico da Independência do Brasil, que acontecerá no dia 7 de setembro, segunda-feira, com início previsto às 8h da manhã na Avenida Barão do Rio Branco. Neste ano, o evento contará com a presença das tropas do 5º Batalhão de Engenharia e Combate, o 5º BECOMB. Servi lá, né, minha gente? O Batalhão Juarez Távora. Além da participação de 2 tanques blindados, tornando a celebração ainda mais especial, marcando para a nossa comunidade. Atenção, para garantir segurança dos participantes e do público, as ruas adjacentes ao Parque dos Imigrantes estarão temporariamente interditadas durante a manhã de segunda, aí devido ao desfile, tá? Pedimos a compreensão dos moradores e motoristas, orientando a utilização de rotas alternativas. Então, venha celebrar conosco conosco essa importante data da história do Brasil e prestigiar um grande momento de civismo, patriotismo e união. Esperamos você e sua família. 7 de setembro, segunda, desfile cívico, às 8 horas da manhã, na Avenida Barão do Rio Branco. Olha, atenção, bombeiros comunitários de Malé nos informam que sem ocorrências, sem alterações nas últimas 24 horas, sem ocorrências, sem alterações nas últimas 24 horas é o que nos repassam os bombeiros comunitários de Malé. Avisos do Hospital Geraldo Dionísio Fialkowski do centro estão um pouco melhor. Geraldina Pinto da Luz de Dorizon passa bem. Júlia Prochoniak, loteamento Eldorado, está na mesma. Nelson Pcheves da colônia Marcela está melhor e os demais internos não querem seus nomes divulgados. A todos boas melhoras, ótima recuperação. Aniversariantes do dia. Bem ligeirinho, porque já deu meu horário. Thaís Melnik, Eliane Doroshinsky, Tcheslak, Darley Kosinski, Félix Ribartiak, Rosanilda de Souza, Mariane Moreira, Darcy Lachman, Denise Aparecida Raman, Felipe Balaban, Januário Markevich, Pedro Michalski, Rogério Zapotini, Rosa Maria Korczak, Sônia Reginalda Prepelícia, Eliane Kowalczyk, Erineu Mazurek, Maria Luísa Virzbiski, Francisco Pinto da Luz, William Câmara, Tati Tatiane Procheira, comadra Tati, tá de aniversário hoje, parabéns. Gabriel Tistipula, Davi Golênia, Gabriel Golênia, parabéns. Felicidade, saúde, paz e alegria aos aniversariantes do dia. Propaganda eleitoral, só antes, bem ligeirinho aqui. Cadê, bem ligeirinho aqui. Olha, parabéns aqui. Minha gente, não dá tempo mais nada, né? Olha, manda parabéns para minha neta Lara Valentina Pianaro, que hoje completa 5 aninhos, homenagem então aí, do vovô Evaldo, né? E de toda a família. Parabéns, felicidades, e vamos à propaganda eleitoral obrigatória.

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21: Muito bem, minha gente querida, meu povo amado, bom dia. Tudo bem com vocês? Tudo certinho? Rapaz, foi tudo corrido, deu pra terminar os avisos ali no laço da goiaba, né? Barbaridade, tchê. Mandar um abraço aqui, pessoal. O José e a Anastácia estavam conosco e muito obrigado pela informação. Agradeço o Edmilson lá e a Marli, lá na Vera Cruz, tomando chimarrão, ouvindo nós. A Dona Tereza Orne, bom dia, seu Evaldo Pianaro, bom dia. Seu Evaldo aí que pediu pra homenagear a neta, a Lara Valentina Pianaro, que hoje completa 5 aninhos. Parabéns pra ela, que Deus abençoe grandemente. Um abraço, seu Evaldo, toda a família Pianaro. Família Pianassol, bom dia. A Júlia também já estava na escuta com a gente na hora dos avisos. A Luciane também. A Eulália Kurzidovski que estava por lá. O Carlos Eletricista, o Carlos Chimique. Alice, Alice Garska, Alice Gnatkowski, família Gnatkowski, família Garska, bom dia, Ana Ivone, José, Claudinei, Upo, Antônio Tchashner e assim por diante, pessoal que tava com nós aí. Mas, minha gente, deu meu horário, né? É, com a propaganda eleitoral aí tá arrebentando nós pro meio, mas faz parte, é obrigatória, né? Temos que seguir as leis, né? Diz lei, é, obedece quem tem juízo, né? Lembra quem pode, assim vai, né, minha gente? Lembrando, minha gente, segunda-feira, feriado, temos o desfile cívico, né? É o desfile cívico aí, a partir das 8 horas da manhã, na Avenida Barão do Rio Branco, ali, né? É com a participação ali de alguns implementos, alguns batalhões aí do 5º BECOM, lá do 5º Batalhão de Porto União. Tá? Então, às 8 horas da manhã, na segunda-feira, tem o desfile cívico. Então, feriado, Graia não aparece, tá? Só venho na terça. Lembrando, domingo, minha gente, você que gosta da pescaria, o Graia vai estar participando de um torneio ao vivo, passando aí no Paraná Fish, né? É, vai estar lá as câmeras lá, o Graia contra o Barbieri de União da Vitória, o X1, né? Vai passar ao vivo aí, você que quer, procura minhas redes sociais aí, Graia Klein, procura aí, que vai estar lá, vai ao vivo, passando no Paraná Fish no domingo da tarde, a partir das 14 horas, tá? Então vamos lá, um grande abraço, minha gente. Boa, abençoada, iluminada sexta-feira para todos. Maravilhoso final de semana para todos nós. Bom feriado para quem vai aproveitar o feriadão. E até terça-feira, então. Tchau, obrigado, bom dia, Malé, bom dia, região, bom dia, meu povo, bom dia, minha pova. Tchau, e eu me fui até terça. Tchau, tchau, bom final de semana, boa sexta. Obrigado, meu Deus, por mais esta semana. Amém.

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3: Sejam todos muito bem-vindos. Está começando por aqui mais uma super edição do Bom Dia. Dá licença que eu tô passando, porque afinal de contas é o quê? É sexta-feira, meu filho, dá licença! Você tá ficando doido? Que cara de desânimo é essa? Que cara de limão chupado para dentro? Vem aqui conferir o Bom Dia, começar sua manhã mais feliz com aquela pegada, com aquela vibe que só o Godoy tem, viu? Sim, a lourinha mais maluquete do seu rádio chegou chegando, viu? Hoje não tem café, hoje tem suco da confusão, vamos tomar? É, porque se a gente mantém 100% né, de sanidade mental, a gente não dá conta de como é esse planeta. @Godoy Locutor é por onde você participa e interage. Fim de semana começou, oi, eu tô aqui, viu? A seu dispor pra espantar essa preguiça e esse desânimo. Ed Brito e Samuel, Romance Rosa, o Bom Dia tá no ar.

0: já avisou a galera que o Jogodói tá na área? Eu espero que sim, tá? Porque por aqui já tá rolando Bom Dia, depois de Eduardo Costa, Me Ajuda a Te Esquecer, tem A Nobreza do Amor. Mirim vai aprontar, viu?
1: Por aqui, seguindo o nosso resumo de novelas, hoje em A Nobreza do Amor, nesse dia 4 de setembro. Acontece que Tonho imobiliza o capanga e exige saber quem o contratou para tirar a sua vida. Fátima finge passar mal quando Salma fala de Omar. Viriato e Adonis se irritam com Geralda por obrigar Carrapato. Tonho denuncia a Casimiro que Mirinho contratou um matador contra ele e Graça e Caetana se apavoram. Casimiro passa mal e Tonho e Ana Maria o leva até Onildo. Eu fico por aqui, um beijo, obrigada pela companhia. Lembrando que daqui a pouquinho tem mais na novela Por Você.
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0: Começando assim já o primeiro bloco do Bom Dia. Eu tô devendo um monte de alô, um monte de abraço no decorrer da semana. Teve gente aí que eu deixei de mandar alô. Calma que hoje é o seu dia, tá? Vitor Lima, Tiaguinho, deixa tudo como tá. Daqui a pouquinho eu tô de volta, vou me organizar aqui, vou me ajeitar. Vou ali pegar minha primeira cuia de café na copa, porque ainda não chegou aqui pra mim. E eu tô na pressa, na necessidade, tá? Porque eu tô aqui com um copo do suco da confusão. Mas você sabe, Ju Godoy não pode ficar sem um cafezinho dela. Aliás, eu acho que a gente podia fazer um dia um encontro. Ju Godoy e seu café. Venha ao encontro de Ju Godoy e seu café. Eu vim tomar café com o Ju Godoy. Podia fazer um encontro assim, né, produção? Já pensou que legal? Ju Godoy e sua cuia de café. Vem tomar cuia de café com o Ju Godoy. Ah, boa ideia, hein? Gostou? Então bora fazer aí. Fazer um abaixo assinado, né? Manda aí para o pedidomusical.com.br ou para a direção da rádio, o Instagram direto da rádio. Se mandar para Ju Godoy, não adianta, tá? Quero tomar café com o Ju Godoy. Ah, manda aí,
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1: 8:20.
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4: Bom Luque dia! Paulo Fernandes é eleito o melhor entre as famosas da festa do Peão de Barretos 2026, segundo eleitores do G1. Que sequetosa mineirinha de Sete Lagoas, hein? O look utilizado pela cantora Paula Fernandes foi o melhor entre as famosas da festa do Peão de Barretos, segundo o público que votou na enquete do G1. A cantora teve 43,34% dos votos. O top 3 ficou com Ana Castela na segunda posição, com 23,33%, e Andressa Suíta na terceira colocação, com 10%. As mulheres capricharam no visual durante a 71ª edição da festa do Peão de Barretos. Houve quem apostasse em conjuntos marcantes com as cantoras Ana Castela e Simone Mendes, a modelo Andressa Suíta, a influenciadora Graciele Lacerda e a atriz Rafa Kalimann. Paula Fernandes optou por peças countries para se apresentar ao público e agradou, viu? Quem também escolheu o mesmo estilo foi a influenciadora digital Gabi Martins. Dá uma conferida nas redes sociais e conta aí pra gente qual que é o look que você achou mais bonito, mais lindo, mais impecável, viu? Quem sabe você se anima, né? É, amiga sua louca, para o finalzinho de semana você se inspira e usa um look parecido para a resenha. Tá aí a dica, tá? Fala o seguinte, então, o nosso bom dia, essa delícia de programa com sonzeira de primeira, Zezé de Camargo, irmão da Lu.

0: Enquanto você tá aí tomando sua cuia de café, enquanto você não vem tomar café com o Jugo, a promoção vai pegar, você vai ver só. Zenete e Cristiano, oi, tudo bem? Eu espero que sim, porque afinal de contas é sexta-feira, não tem como ficar ruim não, você dá seu jeito, tá? Bora de dicas do horóscopo.
1: Pessoal, tudo bem? Hoje é sexta-feira, dia 4 de setembro de 2026. Eu sou a Suzy Luiz e tô chegando com as previsões astrais para esse dia 4 de setembro. Vida longa para quem dá mais um giro em torno do sol. E quem nasce dia 4 de setembro é do signo de Virgem com a personalidade do signo de Capricórnio. São pessoas consideradas privilegiadas por encontrarem portas abertas junto a autoridades, patrões, pessoas de destaque, possuem muito talento. Tudo de bom para você, virginiano, virginiana que faz aniversário hoje, 4 de setembro, previsões astrais para hoje: Áries, Touro e Gêmeos. Áries nascidos de 21 de março a 20 de abril, uma nova fase se inicia hoje para sua saúde física e mental, Áries, que pede que você deixe o passado para trás. Um pequeno gesto pode mudar tudo. Cor para hoje é o verde, números da sorte 10, 56 e 29. Touro, nascidos de 21 de abril a 20 de maio. Touro, hoje é um dia especial porque a sua rotina diária pode trazer surpresa agradável. Perdoe o que passou e siga leve. A cor para você, Touro, é o laranja e os números da sorte 04, 13 e 33. Gêmeos, nascidos de 21 de maio a 20 de junho. Gêmeos, os movimentos celestes mostram que os seus projetos pessoais vão estar protegidos pelas energias superiores. Mantenha calma e observe detalhes. Cor para hoje, prata. Números da sorte 26, 32 e 41. Eu já volto e falo com Câncer, Leão e Virgem com mais um bloco de previsões.

0: Pra fechar mais um super bloco aqui do Bom Dia, Marvila, com um belo vendaval. É, ultimamente no nosso país tem dado cada vendaval, né? Haja presilha no cabelo, viu? Cola bem seu mega ré na cabeça, amiga sua louca. Deixa esse óculos pregado com esparadrapo aí na sua testa, no seu rosto, porque senão, meu bem, tudo voa, tá? Deixa eu começar a mandar os meus alôs por aqui. Deixa eu mandar um abraço mais que especial, mais do que quentinho, repleto de muita gratidão e carinho e respeito por essa ouvinte antiga também de Jogodói, né? A Jojo é uma Morim de Marataiz. Beijo, Jo, maravilhosa! A gente troca várias figurinhas aí no meu Instagram, né, Jo? Muito obrigada sempre pelo carinho, você é uma querida mesmo, de verdade, viu? Mora no lado esquerdo do meu peito e sempre vai morar. Um beijo pra você, rasgação de seda no programa, você encontra por aqui. Beijo, Jo, pra você e pro seu filhotinho também, bom finalzaço de semana, viu, maravilhosa? Elimar Vieira, bairro Quelé, aquele beijo pra você e pra toda a sua família. Elimar tá sempre na escuta, né? Jesus Rosa, aquela beijoca pra você, Jesus, com todo o meu respeito, a sua bênção, viu? Aquele abraço para os brutrões da obra de Jequeri, Jesus Rosa, Elton César e José Antônio e toda a sua família. Final de semana começando, né, meu povo? Graças a Deus. Te mando um abraço aqui também para o Mauro Sanflá, me mandou uma mensagem super linda aí. Muito obrigada, viu, Mauro? Sinta-se abraçado por essa loira. Valeu demais, tá? É o Mauro Pastel de Vento. Adoro seu astral. Pastel de Vento não dá não, Mauro. Tem que ter pelo menos um queijo, né?
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3: 8h44.
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4: Muito bem, já estamos de volta com notícia por aqui, falando sobre a nova adaptação de Harry Potter pra você que adora Harry Potter. Eu amo! Acho que eu devo ter umas 4 camisetas do Harry Potter, sabe? Ah, eu gosto sim, viu? Bom, na última quarta, série Harry Potter e a Pedra Filosofal, nova adaptação da obra de J.K. Rowling, teve seu trailer divulgado e mostra as aventuras do protagonista em seu primeiro ano letivo após descobrir ser um bruxo. A proposta da nova versão é recontar, né, a história dos livros com mais profundidade, explorando detalhes que ficaram de fora das telonas. Não há nada de especial em Harry Potter, pelo menos é isso que sua tia Petúnia sempre diz. Em seu aniversário de 11 anos, uma carta de admissão para a escola de magia e bruxaria de Hogwarts abre para Harry um mundo oculto, repleto de diversão, amizade e magia. Mas com essa nova aventura também surgem grandes perigos, à medida que ele é forçado a enfrentar um inimigo perigoso de seu passado, diz a sinopse da trama. Eu amo, eu já assisti todos os filmes, tá? Eu sou fã mesmo, já assisti 557 vezes, sou apaixonada com esse filme, tá? Pra você que ama e o bruxinho, né? Assim como o Gil Godoy, um prato cheio pra você. É uma nova adaptação, né? Mas com certeza eu sei que você vai gostar, eu também, né? Estará em breve nas telonas e não podemos deixar de conferir, né? Chega em dezembro nos cinemas. Ai, momento pipoca por aqui rapidinho, né, produção? O Bom Dia continua pra você que tá aí tomando seu cafezão e comendo o seu biscoitão. Seguimos de música, Manu Batidão, Guilherme Benuto, Torre Eiffel, aquela chonada, aquela sofrida pra você atolar o chifre no asfalto e na brita sem dó.

0: melhores músicas, a melhor vibe, sim. Não vou falar melhor locutora não, porque claro, existem incríveis locutoras e locutores pelo meu Brasilzão afora, graças a Deus, né? Que os ouvintes desse mundão de rádio não estão aí à míngua. Mas a melhor programação também você encontra por aqui no Bom Dia. Marcos e Beluti, pena que seja namora. Lamenta não, meu filho. A gente segue por aqui com Por Você. Prontinho de volta em Por Você nesse dia 4 de setembro, sexta-feira. Acontece que Vanessa cede à ameaça de Bela e faz uma retratação pública em nome do hospital. A herdeira diz a Giovana que Bela ainda irá sofrer uma dor como a dela. Lucas e Sabugo tentam conter os danos do telhado da escola. Gente, esse povo tá aprontando demais, né? Um beijo daqui a pouquinho. Tem quem ama, cuida.
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0: sequência, né? Com o Bom Dia que tá rolando sem parar, meu chuchu. Enquanto você come esse rocambole com doce de leite, gente, tem uma coisa que eu sou apaixonada, é rocambole com doce de leite. Tem gente que não gosta, porque fala que tem gosto de ovo, né? Mas eu gosto. Nossa, deu até vontade de comer, mas minha pré-diabetes só permite uma colheradinha ou duas. Tá aí o som de Naessa, vazou uma voz. Hoje eu tô na falação de comedeira, né? Tô parecendo a capivara faminta. Tô imaginando seu café da manhã aí, como é que tá sendo, viu? Conta aí pra Jogodói depois, tá? Enquanto isso, eu mando meu beijo pra Simone de Bengo, né, Si? Beijo maravilhosa, bom finalzaço de semana pra você. Curta com moderação ou sem, tá? Paulinha Cordeiro também sempre na escuta. Antônio Pio, aquele abraço pra você, Antônio. Como é que tá sendo aí o finalzaço de semana? Conta aí pra Gil Godói, já saiu do plantão e tomou um cafezão, né? Por favor, Antônio Pio, não vai beber nada diferente disso, meu querido. É sexta-feira, tá? Aquele abraço pra você, bom finalzaço de semana, por favor, com moderação, tá? Valeu demais sempre pelo carinho. O tal do Iaguinho, fiquei devendo seu alô, seu abraço aqui, né, Iaguinho? Mandei abraço pra você e pro seu amigo Nandinho, mas não mandei abraço pra você, né, pra sua esposa. Bom dia, Juliana, obrigado por lembrar sempre da gente aqui em Sabinópolis. Depois manda um abraço pra minha esposa e pro meu filho, Atos e Rúbia. Agora, já é pra já. Sinta-se abraçados aí, todos dois, o Atos e também a Rúbia, ligadinhos em Sabinópolis, aquela beijoca de Jugodói, viu? Boa sexta-feira.
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3: Dando sequência por aqui nas nossas notícias. Ih, gente, treta em Piovani, culpa Scooby por piolhos e machucados dos filhos. Surfista rebate e ela desmente versão. Olha a treta aí, né? Luana Piovani, que não dá ponto sem nó, né? Voltou a criticar publicamente o ex-marido Scooby Dubidu, de 38, na última quarta. A apresentadora fez uma série de publicações nas redes sociais para reclamar dos cuidados do surfista com os filhos que eles têm juntos, especialmente os gêmeos Ben e Liz, de 11 aninhos, né? Ela não dá ponto sem nó, ela joga tudo no ventilador. Em uma das imagens compartilhadas, Luana mostrou um papel com diversos piolhos, que segundo ela seriam de Liz. Na legenda, aproveitou a participação de Scooby no quadro Dança dos Famosos para provocar o ex-marido. Espero que esteja dançando melhor do que está cuidando dos filhos. Entreter não é criar. Eita, Lelê, viu? Em seguida, mostrou também machucados nas pernas e nos pés de Ben. Coitado, o menino cheio de machucado e feridinhas. Segundo Luana, o filho é alérgico a picadas e ela criticou a forma como os cuidados com a criança estariam sendo conduzidos. Ele é alérgico a picadas, fora os machucados adquiridos. Desejo paternidade. Ao encerrar a sequência de críticas, a apresentadora disparou que não se importa com a forma como é vista pelo público na relação com o ex-marido. E tá, né, no banheiro, vamos dizer assim, né, sentado lá no trono, para os que me têm como bruxa e ele o herói. Eita, nós, não vou falar tudo que ela falou, porque tem crianças ouvindo o programa. Só que o Scooby-Doo, ele rebateu as críticas, tá? Ele disse que a Liz já chegou em Portugal com piolhos e a situação estava sendo tratada pela família. Estava tão sendo tratada. Ô, gente, é complicado a gente falar. Posso falar uma coisa aqui? Vamos abrir aqui uma janelinha. Ninguém, desculpe os pais, eu sei que existem pais maravilhosos, meu marido é um bom pai, né, trabalha quase que 24 horas por dia, né, coitadinho dele, então o Miguel fica muito mais comigo. Então eu acho assim, ninguém, eu acho que ninguém vai tratar o seu filho como você cuida, como você pai cuida, como você mãe cuida, ninguém vai tratar. Então assim, se a criança já chegou lá com piolho, o que o pai podia ter feito? Resolvido o problema, olha, peraí, eu vi que você tá com piolho, vamos tratar isso aqui. Não, manda a criança de volta com mais piolho ainda. Ela já chegou aqui com piolho, voltou pior ainda. Ué, mas como assim? Que pai que é esse que não olhou, não cuidou, não tratou, não é mesmo? E essas feridinhas nas pernas, que coisa estranha que é essa, não é mesmo? É, gente, separar e cuidar de filho separado assim, tem essas questões. A mãe trata de uma forma, manda belezinha, chuchuzinho, beleza. A criança volta toda, né? E aí, não estou colocando culpa em ninguém, mas... é preciso analisar os fatos, né, gente? Acho que a Luana Piovani tem que largar um pouco pra lá isso. Olha, voltou realmente com feridinha, vamos tratar, querido. Voltou cheia de piolho, querida, vamos aqui resolver esse problema. Porque seu pai não tá como resolver esse tipo de coisa. Tem que ter tipo de coisa que é só a mãe que sabe cuidar. Pronto, falei, hoje eu tô nos cascos, viu? Vamos de música por aqui no Bom Dia, antes que um pente fino caia na minha cabeça. Ai, Cleiton e Romário, Morena, não, aqui é a Lourinha de Godói, tá?
4: Cadê as Morenas?

0: Lucas, a locutora mais desprovida de noção do seu rádio, sou eu que falo mais que a boca, meu filho, é. Minha mãezinha, que Deus a tem em bom lugar, falava, eu abro a boca e deixo o espírito falar, jogou dói e puxou a mãe purinha, viu? Nossa, mas eu sou a minha mãe, assim, a cópia. É, meu bem, doa quem doer, tá? Depois de Jorge e Matheus, troca, troca nada, fica aí, porque agora tem horóscopo.
1: Mais um bloco de previsões astrais para hoje, Câncer, Leão e Virgem. Boa sexta-feira, Câncer, nascidos de 21 de junho a 21 de julho. Câncer, a harmonia cósmica favorece o seu equilíbrio emocional e isso exige mais disciplina e mais foco para você. Cuide da sua energia e descanse, se for necessário. Cor para hoje, branco, números da sorte 24, 26 e 51. Leão, nascidos de 22 de julho a 22 de agosto. Leão, com a influência de Vênus, a sua vida amorosa precisa de um olhar mais carinhoso, então evite discussões desnecessárias. Áreas hoje. Cor para você, laranja, números da sorte 04, 39 e 41. Virgem, nascidos de 23 de agosto a 22 de setembro. Virgem, as energias planetárias indicam que as suas relações entram numa fase de colheita. Seja mais flexível durante as mudanças. A cor para hoje é o dourado, números da sorte 11, 29 e 36. Eu já volto e falo com Libra, Escorpião e Sagitário em mais um bloco de previsões.
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0: Ai, esse bom dia hoje, vou te dizer uma coisa, tá delícia e tá gostoso, não tá não? Conta aí no arroba Jogodói Locutor ou manda mensagem no pedidomusical.com.br, não tem assim na minha pessoa, ou manda mensagem diretamente no Instagram da rádio, porque chega até a direção da rádio e as pessoas ficam felizes com o Jogodói. Vai me ajudar ou não vai? Vou jogar uma pá de cal na minha profissão, por favor, me ajude. Por aqui tá rolando o bom dia pra você que tá ligadinho pelo site e pelo app. E você que conferiu o sonsar de Arana Grande, Santa Thelmy. Daqui a pouquinho eu tô de volta com mais, porque hoje tá tudo
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4: Hora certa aqui na Cidadão FM 923.

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2: O show do Gustavo Mioto foi o melhor da festa do Peão de Barretos desse ano, né? Segundo o público que votou na enquete do G1. O cantor teve 41,43% dos votos. Você acredita? O top 3 ficou com Ana Castela na segunda posição e Gustavo Lima, embaixador do evento, na terceira colocação, viu? O line-up dos 11 dias do evento misturou gerações e gêneros. Passaram pelo palco principal ícones como Chitãozinho e Chororó, Zezé de Camargo e Luciano, Bruno e Marrone, nomes da nova geração do sertanejo e do agronejo, além do forró de Wesley Safadão e Natanzinho Lima e da música eletrônica de Alok. Mas foi o cara que foge, o cara que corre, que levou aí, né? É, segundo informações aí, segundo os votos do G1, como show mais bacana de Barretos. E você concorda ou você acha que não? Foi melhor, sei lá, da Paula Fernandes, do Rio Negro e Sonimões, do Leonardo, do Chitãozinho e Chororó, do Mato Grosso e Matias, do Ursinho Panda. Não, foi do Natan, foi do Bruno e Marrone, Country Beat arrasou, Edson e Hudson. Você dê aí o seu pitaco, a sua opinião, tá? Mas, por enquanto, foi o cara que foge que venceu a votação. quem diria, hein, meu povo? Bom, por aqui a gente segue, né? Tem mais música pra você? Tem o gatíssimo Murilo Ruf, Anestesiado.

0: Dando sequência por aqui no Bom Dia. Excelente manhã pra você de sexta-feira, finalzinho de semana chegando e você doido pra bater o dedinho no relógio de ponto. Calma que essa hora mais feliz vai chegar, tá? Depois o show de Fernanda e Sorocaba cancelado. Tem mais. Spoiler, spoiler! Sim, de quem ama, cuida.
1: Prontinho, quem ama cuida por aqui, 4 de setembro, sextou o bebê. Acontece que Pedro acredita que a pessoa que assaltou a casa de Adélia teve a intenção de roubar os materiais de Dalto. Adriana pede a Evaldo para descobrir o motivo pelo qual Arthur convidou Diná para trabalhar em sua casa. Mirtes observa Laurentino com Silvana.
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0: sonsaço pra fechar esse bloco, né? Eduardo Costa, imagina aí. Meu Deus, não imagina não, porque se eu cantando já é ruim, imagina você imaginar eu cantando mais ainda. A audiência do programa vai pra onde, Godoy? Vai pro limbo, né? Sexta-feira, gente. Sexta-feira a gente fecha todos os parafusos, o Godoy tá aqui sem nenhum. E tá tudo certo, né? Assim que tem que ser. Como eu falo, se a gente trouxer a sanidade 100% pra nossa vida, a gente fica doido. Boa sexta-feira pra você que tá ligadinho aqui com o Gil Godoy, Sirley Martins, aquele beijo pra você. Edmar Rodrigues, aquele abração, viu? Valeu demais aí sempre pela companhia. Muito obrigada pela mensagem, tá? Agradeço a todos que comentaram a mensagem que eu postei no Instagram, uma homenagem à minha mãe, 3 anos de falecimento. Agradeço a todas as mensagens de carinho que eu recebi, de verdade. Sinto-se todos abraçados por Gil Godoy, meu muito obrigado. Vou parar de falar, porque senão eu choro, tá bom?
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6: Léo Santana incorpora bolsas de luxo aos looks e chama atenção até de Ivete Sangalo. Cantora apostou em modelos de grife para compor diferentes produções e ganhou elogio da amiga e colega de profissão nas redes sociais. Ai, que bolsinhas siquetosas, hein? É sério, cara, é só bolsa de grife, viu? A gente que às vezes dá lá a alça da bolsa, né, gente? Rebenta, que acontece, né? Porque mãe e mulher é assim, carrega a vida dentro da bolsa. A gente é praticamente aí, né, um caramujo que carrega tudo nas costas. As bolsas de grife ganharam espaço nos looks de Léo Santana, um dos gigantes da Bahia, e passaram a ocupar um papel de destaque na imagem fashion do cantor. Conhecido pelas produções elaboradas para os palcos e pelas escolhas marcantes fora deles, o artista vem incorporando modelos de luxo a diferentes combinações exibidas nas redes sociais. Em uma das publicações mais recentes, ele apresentou uma sequência de visuais acompanhados por bolsas de grife, escolha que chamou a atenção dos seguidores e rendeu até um elogio de Veveta Mainha. Muito lindo esse menino! Lorena Improta, mulher do cantor, também reagiu ao ensaio. Luxos e requintes, te amo. Ai, que chiquetoso e abusado. Mais do que um complemento para o visual, a bolsa vem ganhando novas interpretações dentro da moda masculina. E aí, você usaria uma bolsa hoje pra ir pro trabalho, amigão? Conta aí pro Jugo. Acho que você não, né? Mas eu quero saber, você usaria uma bolsa? Usaria ou não usaria? Enquanto você pensa, a gente segue de Zé Neto e Cristiano. Barulho do foguete!

0: 15, hein? 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Tem o nosso corpo do dia.
1: Previsões astrais de volta para essa sexta-feira. Libra, Escorpião e Sagitário. Libra, nascidos de 23 de setembro a 22 de outubro. Libra, a força do seu signo indica que a sua carreira profissional vai enfrentar desafios que vão trazer crescimento. Confie na sua intuição que não falha. Cor para hoje laranja. Números da sorte 27, 48 e 58. Escorpião, nascidos de 23 de outubro a 21 de novembro. Escorpião, a energia solar potencializa a sua casa e ambientes domésticos. Pedem que você deixe o passado para trás. Fique atento aos sinais do universo. Cor para hoje vermelho. Números da sorte 20, 29 e 60. Sagitário, nascidos de 22 de novembro a 21 de dezembro. Sagitários, movimentos celestes mostram que as suas relações precisam de um olhar mais carinhoso. Celebre as vitórias do dia a dia. Cor para hoje dourado. Números da sorte 01, 08 e 21. Eu já volto com o último bloco, falando com Capricórnio, Aquário e também Peixes.
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0: Deus, é uma melhor do que a outra aqui no Bom Dia Rolando pra você com Gil Godói. Tá tudo certo? Já tomou seu café? Já comeu seu pãozinho com manteiga? Já comeu seu mexinho quente? Já comeu alguma com seu biscoitinho de polvilho, né? Que você quer emagrecer, né, gata? Sei como é que é. Depois do som do grupo Menos é Mais, Coração Partido, eu mando mais alôs por aqui pra galera super classe A que manda alô pra Gil Godói e eu adoro. Zena Souza, beijo pra você. Vânia Sandra Figueiredo, José Manuel Inocêncio Nascimento, sempre juntinho de Gil Godói. Deus abençoe muito seu início de finalzaço de semana, tá? A maravilhosa Maria. Ô, Maria, beijo pra você, viu? A Maria tá sempre comigo, né? Maria Gabriele de São Sebastião do Grota, todo dia aqui na escuta. Aline Nikini, Angélica Lemes, Vânia Aparecida, TT, que tá sumida. TT, cadê tu, TT? Luciane Miranda, nossa cowgirl da internet, Rosine Terezinha, Ione Fagundes, Janete Gonzaga, nossa querida motorista de ônibus da saúde. Que Deus abençoe seu fim de semana, que você descanse e renove suas energias que você merece, viu, Janete? Beijo pra você, Jorge, Sebastião e toda a família, inclusive a sua esposa também, a Marizete, né? Daqui a pouquinho eu tô de volta.
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0: De volta por aqui com Bom Dia, falando de Rock and Rio, show do The Black Eyed Peas no Rio. Será que vai ter Fergie? Pois é, tem, tá rolando uns burburinhos aí, né? Desde que o The Black Eyed Peas foi anunciado para o Rock in Rio, uma pergunta paira sobre o público. A gatíssima, né, Fergie, vai subir ao palco junto com eles? Tudo indica que não, tá? Caso a cantora suba no palco, será uma surpresa e os fãs não devem contar com isso. Ela não participou de nenhum dos shows do Black Eyed Peas em 2026. Toda a comunicação do festival é feita apenas com uma foto do trio Will I Am, o Tabu e o Apl de App, né? Então, provavelmente, Ferg não estará junto dos caras. Podia, né, gente? Ah, Ferg se despediu do grupo de hip hop em 2017, no fim do Masters of the Sun Tour. Os quatro garantem que a separação foi amigável. Todo mundo sabe que sempre amarei e apoiarei meus irmãos Will.i.am, Tabu e FL. Ela escreveu no Twitter. Bom, na época ela estava interessada em fazer um álbum solo e lidava com o fim de seu casamento com Josh Duhamel. Então tá aí a informação pra você que tava achando que, quem sabe, né, a Fergie gatíssima iria subir ao palco com a galera do The Black Eyed Peas. Pela vista, não. Acho que não será dessa vez, mas, segundo informações aí, se isso acontecer, será de surpresa. Vamos acompanhar, nem que seja pela TV, né? Enquanto você tá aí fingindo que trabalha, o Bom Dia continua por aqui, viu? Com as maluquetes, Maiara e Maraísa, a culpa é nossa, pra embalar sua cesta.

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0: Aqui sim, só vibe positiva, esse é o seu bom dia comigo, Jugada. E fechando esse bloco com Pixote, Insegurança, pra você que adora um sambinho do bom, tá aí pra você, tá? Deixa eu mandar mais alôs por aqui, Márcia Lazzarini. Bom dia, lindona, manda beijos pra mim, sou Márcia. E meu maridão, Luizinho de Visconde do Rio Branco, Minas Gerais. Ouvimos você todos os dias. Ô, Marcinha, obrigada, viu? Aquela beijoca pra você e pra todo mundo sempre na escuta, né? Visconde do Rio Branco, valeu demais, viu? E você que mandou mensagem pra Jugodói aí, viu? No arroba Jugodói, locutora meu Instagram. Muito obrigada pelo carinho da audiência, pela companhia, Marco Lessa. Também aquele abraço especial, mandei pro Mauro, né, Mauro? Você ouviu o seu alô, né, Mauro? Por favor, né? Espero que sim, viu? Valeu demais pelo carinho da audiência. Sidoca Leite, beijo pra você, maravilhosa, em Nova Friburgo. Sempre ligadinha aqui também na programação. A Mira Nilda Lima Venâncio, minha fiel escudeira de todas as manhãs. Shirley Aparecida, Casquinha de Bala Francisca, Alexandre Luiza, Ravena. Também é especial aí pra galera da Casa do Ovo, que é o Beto Alves, né? Meu parceiro de microfone, que também é locutor de Monte Azul Paulista. O Cici Gomes, Isabel Soares, Camila de Souza, Adilson Moredson. Também a Cirlei da Silva. Aquele abraço pra você. Bom início de finalzinho de semana, tá? E também para a Leila, minha querida ouvinte. Uma beijoca, viu? Daqui a pouquinho tem mais bom dia. Nossa, eu tô falando hoje.
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2: Vini Júnior faz post raro sobre vida pessoal e posa com Virgínia Fonseca em fotos em Ibiza. Que chiquetosos, hein? Pra você que perdeu. Hoje a Virgínia, eu acho ela meio... Como é que eu posso dizer, gente? A Virgínia, acho que ela meio cafoninha. É, a palavra é essa, meio cafoninha, viu? Tava com um bonézinho vermelho e colocou o cabelo pra dentro daquela abertura do boné, sabe? Não ficou bonito não, Virgínia! Virgínia de 26 anos, né? Aliás, o Vini Júnior de 26 e Virgínia de 27 fizeram uma viagem rápida para Ibiza, na Espanha, na última segunda-feira. O jogador do Real Madrid fez um raro post sobre sua vida privada no Instagram, mostrando as mini férias. O casal curte um momento de folga na agenda do craque para aproveitar o final do verão europeu com amigos e família. Entre os registros, Vini aparece com Virgínia a bordo de um mega iate de luxo. Ele de bermuda preta e ela de biquíni verde neon com um detalhe vermelho totalmente minúsculo. Ah, Deus é justo, mas esse biquininho. Ainda registros com a família e no chatinho, no qual o grupo fez o trajeto Madrid-Ibiza-Madrid. Pra você que tá afim de conferir, sim, vá para as redes sociais. Eles que agora estão mais juntinhos, né? Estão mais parecendo um casal. Hã? Será que a ficha caiu ou será que o marketing tá aumentando porque agora eles parecem um casal mesmo, hein? Ai, meu Deus, pronto, falei porque eu não tenho papas na língua. Confere aí as fotos enquanto eu falo mais do que locutora de rádio. Luan Santana, parece o último bloco do Bom Dia, meu Deus. É o último bloco.
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1: Por aqui damos sequência com um Bom Dia, último bloco, viu? Ai, meu Deus, esse programa passa rápido demais. Manda mensagem aí pra rádio pedindo que o programa se estenda. Brigadeira, Guilherme Benuto, Wesley Safadão, milionário. Excelente sexta pra você que tá afim de conferir as últimas da Sorologia.
2: Último bloco das previsões astrais para hoje, Capricórnio, Aquário e Peixes. Capricórnio, a disposição sugere uma boa comunicação com você e a Lua. Isso vai exigir mais disciplina e foco. Lembre-se, gratidão abre portas. Cor para você azul, números da sorte 20, 30 e 49. Aquário, nascidos de 21 de janeiro a 19 de fevereiro, Aquário, uma nova fase inicia e as suas finanças precisam de mais atitude da sua parte. Acredite no seu potencial de realização. A cor para hoje é o laranja, números da sorte 04, 32 e 22. E para fechar as previsões, Peixes, nascidos de 20 de fevereiro a 20 de março. Peixes, hoje seu horóscopo destaca a carreira profissional, que pede um pouco mais de cautela e planejamento. Seja flexível diante das mudanças. Cor para hoje laranja, números da sorte 32, 42 e 56. 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

a gente chega ao final do Bom Dia com Kleber e Cauã e Diego e Vitor Hugo. Hoje o programa acabou, não adianta chorar, rasgar roupa, dananina não, viu? Acabou o programa, viu? Finalizo aqui mandando um abraço para o José Jaime Souza, Raimundo Miranda de Balsas Maranhão, Jeff Vital Jefferson. Aquele abraço pra você, bom finalzaço de semana, tá? Mandei para a Terezinha das Graças Alvim, minha querida Tetê. Beijo pra você, maravilhosa. Edna Soares também. Thaís, aquele alôzão pra você, tá? Ligadinha aí na Fazenda Barra Alegre de Matipó. Tô indo nessa. Aproveite seu finalzaço de semana, aproveite a sua vida, para de reclamar.

0: até a nossa próxima edição.
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3: 16 minutinhos antecedendo às 11 da manhã. Bom dia para você da cidade do interior, cidades vizinhas. Seja você quem for, esteja onde estiver. Tá na Cidadão FM, tá numa boa. 18.

15 para as 11, porque o relógio não para, ele é cruel, o tempo passa. Inclusive, já estamos no mês de setembro, se direcionando já pro final do ano. Já pensou numa coisa dessa? Olha onde eu tô, Ana Castela. Ô, Ana Castela, não vai cantar, menina? Canta aí.

Giovanni cantou por aqui, Você em Minha Vida. 5 minutinhos faltando para as 11 da manhã. Tivemos também por aqui Olha Onde Eu Tô com Ana Castela e Noite Maravilhosa com César e Paulinho. 5 para as 11, bom dia. Deixa eu dar bom dia aqui para Edmilson, para Marli Stefanhac, família Surma por aí também, Anderson Surma e família, que Deus abençoe sempre vocês aí. Luiz Robaskevich confirmando a audiência conosco. Bom dia, Juliano, toque flor do meu jardim, beleza? Beleza, com certeza. Alô, João Alteiro dos Santos, bom dia, obrigado pela audiência, sejam bem-vindos. 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

0: cidade. Fala, Edmilson. Bom dia, Edmilson.
1: Bom dia, amigo Julian. Tudo beleza?
0: Joia, se der demais. Tempo,
1: poderia tocar uma música do Leonardo para nós?
0: Leonardo?
1: Vamos iniciar a tomar um chima agora, beleza?
0: Tudo cê... de bom. Achei que você não gostava do Leonardo. Ah, mas tem, claro que tem. Doce Mistério. 1998.

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1: Onze e sete.
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4: Luiz Robasqueft, bom dia, obrigado pela audiência. Alô, Sérgio Bosque, Vila Carolina, aquele abraço. E Tanael Alba aqui conosco por aí também. Bom.

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1: 11:15 agora, bom dia pra você ligado conosco por aqui. Alô, Itanael, fala aí, o que deu?
2: Bom dia.
1: Dia bom.
2: Já vi uma música?
1: Ah.
2: Essa casa cai,
1: deixa que cai. Hoje eu vou amanhecer na gandaia e se a casa cai. Sueli Moreira disse, bom dia, Juliano. Deus parabéns para minha filha Mariana, que hoje completa seus 20 aninhos e toca a música Minha Filha, Meu Anjo. Parabéns, felicidades, muitos anos de vida para Mariana, que hoje está completando 20 anos. Felicidades, muitos anos de vida, muita paz, muita saúde. E que essa data se repita por muitas e muitas vezes. Pelo menos mais 100, né? Parabéns, menina. Felicidade pra você. E a mamãe aí tá mandando música, aquela música tradicional de mãe mandar, né? No aniversário. Minha filha, meu anjo, Lucas e Luan.

0: Lucas e Luan para aniversariante, a pedido da mãe aí, né? Então, a Mariana hoje está completando 20 aninhos, a mãe Sueli mandou para ela: minha filha, meu anjo. Minha gente, seguinte, intervalinho, eu volto já com o melhor de três.
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0: 11:23.
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2: Melhor de três. Está no ar o melhor de três da sua sexta-feira. Vamos lá então. Opção número 1 de hoje, Luan Pereira com Moletom. Opção 2, Batendo Água com Luiz Marenco. E a 3, Melim com Meu Abrigo. Vote na sua favorita, 3542-1832. Quando você vai votando, vamos de opção 1 de hoje, Moletom, Luan Pereira com Gustavo Lima.

0: você não esquecer.
1: Lua Pereira com Gustavo Mioto, Moletom. Falei Gustavo Lima no início da música, tem nada a ver, Gustavo Mioto. Então, Moletom é a opção número 1 de hoje. Opção 2, Batendo Água, Luiz Marenco.

Batendo Água, Luiz Marenco, opção número 2 de hoje aqui no Melhor de 3. Lembrando que hoje tem sorteio de caixinha de cerveja da Barão Distribuidora. Se beber, não dirija, beba com moderação. Também 2 quilos de costela do Mercado Eldorado. É, vai votando aí, 3542-1832. Opção número 1 de hoje, moletom Lua Pereira. Opção 2, Batendo Água, Luiz Marenco. E a 3 que nós vamos ouvir agora, Melim, Meu Abrigo.

0: São três de hoje aqui no Melhor de Três. Vote na sua favorita, que daqui a pouquinho tem contabilidade dos votos, tá bom? Intervalinho, já volto. Sai daí não, 11:35 agora.
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2: 11:38.

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1: Tá na hora do melhor de três na sua sexta-feira e hoje é dia de sorteio de caixinha de cerveja da Barão Distribuidora. Se beber, não dirija, beba com moderação e 2 quilos de costela do Mercado Eldorado. Sorteio sai hoje, nós divulgamos ele depois da propaganda eleitoral, porque nesse período aí, nossos programas estão bem corridos aqui, porque tem que cumprir hora certinho aqui, pra não atrasar os homens, né? Não tem como, tem como.
2: Peace up, A-Town.
1: E as opções de hoje são as seguintes: opção número A, moletom com Lua Pereira e Gustavo Mioto. A opção número B, batendo água com Luiz Marenco. E a opção número C, Melim com Meu Abrigo. 3542-1832 é o nosso WhatsApp. Você pode participar conosco aí e de quebra concorrer aos prêmios. Iniciando aqui então, deixa eu ver quem é o primeirão ou a primeirona de hoje.

0: Hoje, Tereza Orne está conosco por aí, ela mandou uma mensagem que diz assim: Anjos do Sagrado Coração de Jesus, ensinai-nos a reparar e consolar o Senhor. Valeu, Tereza Orne, bom dia, obrigado pela audiência, tá bom? A Daiane Aparecida dos Santos disse: bom dia, meu amigo, que Deus abençoe sempre sua vida e de sua família. Amém, obrigado, Daiane. A Célia Klenk do Eldorado tá por aí. Bom dia, Célia Klenk do Eldorado. Valeu, Célia. Beleza, obrigado pela audiência. Joelcio Miranda, lá do Pet Shop Tialê. Bom dia, meu amigo. Estamos na escuta. Bom fim de semana para você também. Para todos aí. Beleza, obrigado pela audiência. De tarde vou te mandar uns arquivos aí para você dar uma olhada, tá bom, Joelcio? Bom dia, produção.
1: Bom dia, Juliano. Bom dia, pessoalzinho. Como é que vocês estão? Como é que vocês estão? Ótima sexta-feira. Feliz sexta-feira, gente. Sextou.
0: Lina Cláudia, bom dia, Lina Cláudia. Obrigado pela audiência.
1: Ô,
0: também.
1: Ô, João, você também não leu nenhuma mensagem antes, né? Tá, essas aí são tudo antes de começar o Melhor de Três. Tá folgadinho o senhor, né?
0: Não, mas é que... Sabe como é, né?
1: Sabe comer. Sei bem como é que é.
0: Eu li, só que chegou durante o Melhor de Três. Eu acho que essas internet, nós malé, aí, tá meio que loqueando. Eu acho. Tem pra mim. Vamos lá, então. A Fabiana votou na número 1. Bom dia, Fabiana. Edmilson, Estefanhaque, Marli, por aí, votam em quem? Bom dia.
2: Bom dia, nossos grandes amigos. Tudo beleza? Tranquilo? Hoje o meu voto vai na número 1. E a mãe também vai na número 1. Beleza? Forte abraço e tudo de bom.
0: Valeu, Fabiana e o pai dela votaram na número 1. Bom dia pra Fabiana, bom dia pro pai. Amarildo Pires, bom dia. Bom dia, amigo. Hoje eu gostaria de ouvir a música Vaneira de Duas Notas, tal, não deu tempo. Ah, não, acho que era do Pograia, assim. Nada a ver. Bom dia, senhor Juliano e dona Loriane.
1: Hello.
0: Hoje meu voto é na 3, beleza? Abraço e ótimo trabalho pra vocês.
1: Obrigado, um abraço, seu Amarildo. Seu Luiz Robaskevich, bom dia pra vocês. Já que ela foi embora com o meu moletom e não voltou, com certeza, opção 1, beleza? Tchau, obrigada.
0: Vai me dizer que aconteceu isso com você?
1: Acontece comigo, com todo mundo.
0: Comigo também aconteceu. Só que ela voltou.
1: Por isso que essa música é legal, gente. Eu acho que toda mulher. Eu acho que é difícil encontrar uma mulher que não pega.
0: Mas qual que é a pira do moletom, me diga?
1: Não sei, não faço a mínima ideia, gente, mas eu gosto de usar os moletons.
0: E as camisetas?
1: As camisetas? Eu não sei, gente, eu não sei. Desde pequeno sou assim, eu só gosto de usar roupa de homem. Aí o quê? Aí o Juliano tem bastante roupa boa, roupa chique de homem, eu gosto de usar.
0: Porque assim, ó, levar a Loriane numa loja junto comigo, de Loriane, escolha camisetas pra você. Porque eu vou escolher pra mim, mas pra você, já fiz isso muitas vezes, ela sabe disso. Não, daí ela vai lá e escolhe as dela. Quais que ela usa? Agora eu descobri uma estratégia. Eu compro pra ela, só que como fosse pra mim, boto lá no guarda-roupa e ela começa a usar.
1: Verdade.
0: Daí vale a pena, daí dá certo.
1: Verdade.
0: Você não percebeu isso?
1: Eu já percebi. Eu já percebi que ele não reclama mais, gente. Ele compra a camiseta pra ele, entre aspas. Aí eu vou lá e pego, essa aqui é minha, essa vai ser minha. Daí ele não liga, deu, bicho velho.
0: Bicho velhão, como é que é?
1: Bicho velhudo.
0: Loreci Lachovics, oi, 2 votos na número 2. Bom final de semana pra vocês. Valeu, a Loreci e o Isidoro.
1: E o seu Isidoro. Anderson Surma, bom dia novamente. Hoje vamos de número 2. São 3 votinhos. Anderson, Irene e Ludovico Surma, um ótimo final de semana. Ju, por favor, tava lendo a mensagem, você tirou.
0: Ah, desculpa.
1: Um ótimo final de semana pra todos, que Deus abençoe. Amém, Jesus. Um ótimo final de semana pra vocês também.
0: Na minha cabeça, que como você estava falando, eu estava livre pra mexer. Mas eu esqueci que estava falando, lendo.
1: Eu lendo a mensagem e ele mudando tudo ali o negócio.
0: Maria Salete da Boraí, bom dia. Hoje 3 votos na número 1. O João, meu, que é o da Maria Salete, do João Miguel e do maridão Mário. Valeu, bom dia, obrigado pela audiência.
1: Abraço, pessoal. Rose, bom dia, Juliana e Loriane. Eu e a Tati votamos na número 1. Um abraço, Tati. Abraço, Rose. Sejam bem-vindas. Sejam bem-vindos aqui na programação. Quem mais por aqui? Ah, meu mouse não tá funcionando de novo, do nada.
0: Eu acho que deu uma transbordada no chimarrão aqui. Olga e Alice Cristina por aí, bom dia. É a Alice que fala, né?
1: Eu acho que é.
3: Bom dia, Juliano e Loriane. Hoje eu e minha avó votamos na número 3.
0: Tá votado, 2 votinhos na 3. Quer um chimarrão, produção?
1: Não quero, obrigado.
0: Então tá bom. Nossa, que gentileza que está hoje.
1: Hoje eu tô, hoje tem dia que eu tento.
0: Nossa, Alberto, quer dizer, Sérgio de Bosque da Vila Caroline, bom dia, voto na 2. Alberto, bom dia, Juliano, bom dia, Loriane, voto na 2. Josefa por aí, bom dia, Josefa, tudo certito?
4: Bom dia, meu voto vai na 2.
0: Tá votado então, obrigado pela audiência. Jéssica Leal também, bom dia, eu, Jéssica Leal e meus filhos Isabelle, Raíssa e Rian, votamos na 3. Então é 4 votos?
1: Quatro votinhos na número 3. Um abraço, pessoal. Sejam bem-vindos aqui na programação. Dona Zenóvia Dozorec, bom dia. Voto na. O meu voto e do meu marido Cláudia na número 2.
0: Tá votado então, valeu. Inês Kaminski, bom dia. O voto na número 1. Bom dia, obrigado pela audiência, Inês. Quero ver quem mais aqui. Ivanil Soares, bom dia.
5: Bom dia, Juliana. Bom dia, Loriane. Meu nome é Anthony. Hoje eu e minha avó votamos no número 3. Tenham um bom dia a vocês todos.
1: Um abraço, Anthony. Querido, Anthony, você é muito querido. Sueli, ligadinha por aqui. Bom dia, os nossos votos vão para número 3. A Poliana, a Aurélio, Sofia e o meu, a Sueli. Então, 4 votinhos na número 3.
0: Falando em Sueli, tem a Sueli Moreira por aqui também. Bom dia, Juliano Elori. Hoje eu voto na número 1. Tá votado, valeu. Helena Novakoski, bom dia, eu voto na 2. Tá votado também. João Altair dos Santos, bom dia, eu voto na 2. Valeu.
1: Um abraço. Dona Laura Zavatsky, bom dia, Juliano, bom dia, Lori. Meu voto é na 3, 2 e Dora na número 2.
0: Janina Cloda, bom dia, Janina.
6: Bom dia, acabei de chegar.
0: Que bom.
6: Acabei de chegar. É, eu voto, só escutei a última, mas eu voto na número 3.
0: Então tá bom, tá votado. Helena Gonçalves por aí, bom dia, eu voto na número 3. Helena Gonçalves, Matheus, loteamento Eldorado, obrigado, de nada.
1: Abraço, Helena. Lina Cláudia, bom dia.
7: Bom dia, eu voto na número 1.
0: Luci Borrom por aí, votou na número 3. Márcia, votou na número 2. Marta Baniuque, bom dia, voto na número 3. PB, o que é o PB, será? Ah, Pablo Vittar? Não.
1: Ju, PB.
0: Quem canta 3?
1: PB.
0: É o quê?
1: Não faço ideia, mas não é Pablo Vittar, porque senão ia ser Pablo Bittar.
0: Mas poder... Ah, é verdade.
1: Oxe, meu Deus. Juliano do céu.
0: É que sextou, Dino, com S de cerveja, por isso.
1: Meu Deus do céu. É, Fábio. Oi, Fábio. Ótimo dia hoje. Eu e Laércio votamos na número 2. Um abraço e um bom fim de semana. Obrigado pra vocês também.
0: Oi, Matheus. Bom dia. Eu voto na 3. Matheus, Sport do loteamento Eldorado. Tá votado então, Matheus. Margarete dá por aí. Oi, bom dia. Meu voto é na 2. Do meu pai Adão Drevenoski, também na 2. Tá votado. Célia votou na número 3. Bom dia pra Célia. Cleomar, bom dia.
8: Bom dia, Juliano. Bom dia, Loriane. Tudo bom? Hoje eu falo número 3, Clemar Vera Cruz, te abre a
0: tua! Ô, Nena, tudo de bom! Tomar que não vai, mano. Ah! O homem que falou lá que ela foi embora com o moletom, olha a última mensagem. E tomara que não volte mais. Será que. Bom, sei lá. Bom, dependendo quanto
1: tempo. Pelo menos. Ah, não sei, seu Luiz, porque vocês são assim. Ó, da boca pra fora, eles acham, ai, tomara que não volte mais. Tomara que não volte. Daí vai lá no off, eles lá chorando, implorando. Pelo amor de Deus.
0: Pela foto de perfil, ele quer que ela volte.
1: É, pela foto. É, verdade.
0: Que a gente deve. Quando. Enfim. Quando ela vai embora, daí começa a fotinho de perfil na frente do carro, tomando um gole.
1: Se ele não quisesse que ela voltasse, quando você não dá mais bola que foi embora, você não liga, você nem lembra que a pessoa foi embora e nem perde tempo falando, tomara que não volte, você não tá nem aí.
0: Ou pode ser que ele tá com outra pessoa também, né?
1: Oxe, verdade.
0: Daí
1: o negócio ficou feio pro nosso lado, daí desconsidere.
0: Daí ele realmente não quer que volte mais. Daí é certeza isso. Ô, Rinati, bom dia.
9: Bom dia, Juliana. Bom dia, Loriane. Tudo bem?
1: Hello!
9: Hoje e meu marido vão ficar com a número 1. E um ótimo fim de semana pra vocês. E tudo de bom. Tchau, tchau.
0: Tudo de bom. Tchau, tchau. Michele Leinker votou na número 2. Bom dia pra Michele. Obrigado pela audiência. Seja bem-vindo aqui à nossa programação. 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Fala, Giovanni!
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0: 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Vamos seguindo. Ana Ribartki, bom dia. Sandro, Ana Laura, votamos na 3.
1: Bom dia, Sandro, Ana e Laura, votamos na 3.
0: Ah, é, tá certo, eu emendei. Gente, é que eu, hoje é eu que não tô medicado.
1: É, pelo hoje, jeito, né, pelo jeito.
0: Hoje é eu. Clemente, bom dia, Clemente.
11: Bom dia, Juliano. Tudo bom, tudo em paz, tudo beleza? Bom dia, Uriane, tudo em paz?
1: Tudo em paz, tudo dominado, bem? Tudo dominado.
11: Beleza? Daí, hoje eu vou votar na promoção 3, viu? E me coloque no sorteio pra eu ganhar hoje costela, pai. Segunda-feira da fumar ela, viu? Beleza? Fique com Deus, que Deus te abençoe, Doradia.
0: Tchau, tchau. Porque segunda-feira é feriadão, né? Eita, coisa boa. Juscelia Chuco votou na número 1. Bom dia, Juilor, eu voto na 1, Juscelia Chuco. Miguel, bom dia, Miguel.
12: Bom dia, Juliano. Bom dia, Loriana. Aqui, Miguel Gorski. Voto na 2. Uma boa sexta-feira, tudo bom.
0: Até. Valeu. Alfredo, bom dia. Eu voto na 1. É o Alfredo. Lucian Ziliero. Diga, Lúcia. Bom dia. Minha opção é na 1. Obrigado. De nada, Lúcia. O Itanael votou na número 1. Certo, Itanael? É isso mesmo?
13: 2 votos.
0: 2?
13: Voto do Ita. E um voto do Dionísio.
0: Será? Mas daqui a pouco ele pega e ele vota sozinho. Vez passada aconteceu isso. Vamos lá, vamos seguindo aqui. Inês, bom dia.
14: Bom dia, Juliana. Bom dia, Lauriana. Vota número 3. E a Carla também vota número 3.
0: 2 votinhos na 3, então. Wilson, bom dia.
15: Bom dia, Juliana. Aqui é o Wilson Garbeloto da Vila Maria. Vou ficar com a número 2 de tudo de bom pra vocês. E vem chuva, né?
0: Vem chuva. Nem cantar, cantou hoje de medo da chuva, né? Eita, mundão. Quem mais aqui? Rosa Janiak, bom dia. Hoje eu voto na 1, Rosa Janiak da Vila Mariana. A Mariciana Nazar, bom dia, Juliana e Loriana. Eu e minha filha Karine votamos na número 3. É 2 votinhos, então.
1: Um abraço, Mariciana. Eliane Lima, bom dia, Juliano. Tudo bem com você? Faixa 3 hoje, quero concorrer aos prêmios. Um abraço da Eliane Francisca de Lima de Malé. Abraço, Eliane. Terezinha Ivanchuk, bom dia, Juliano, bom dia, Produciones, tudo bem? Sextou, voto na número 1. Tá votado, abraço, Terezinha. Eulália Kujibloski, bom dia, voto na número 3. Bom dia, Eulália. Cecília, bom dia.
16: Bom dia, tudo bom? Cecília Jankowski vota hoje no número 2.
0: Valeu, Cecília. Obrigado pelo carinho da audiência. Heraldo, bom dia, Juliana e Loriane. Eu voto na 2.
1: Abraço. Aprendeu. Tá bom, tio, seu Heraldo? Lá, bom dia, Juliana e Loriane.
0: Loriane, que letra maiúscula de novo. Bom dia, Juliana. Diga, Loriane.
1: Edmar Nazar, ligadinho por aqui.
0: Ele votou na 2, marcou lá.
1: Marquei. Bom. Bom dia, Juliana e Loriane. Eu e a minha esposa Rosângela, minha mãe Natália, votamos na número 3.
0: Sofia Miranda por aí também, bom dia, o voto na 3 é a Sofia Miranda. Daiane Aparecida dos Santos, bom dia, meu voto do meu filho Natan Henrique e do meu esposo Jackson de Souza é na 2. Érica Bichebes, bom dia, Juliano, eu voto na 2, Érica Bichebes. Zumira do bairro dos Lima, bom dia, Juliano, bom dia, Loriane, eu voto na 1 e peço para pôr o meu neto William no sorteio, que estava de aniversário ontem. Parabéns pro William, felicidades e muitos anos de vida.
1: Parabéns, William, Deus abençoe muito sua vida, muita saúde.
17: Bom dia, Juliano, bom, João, viu, eu vou no Lula Pereira, beleza? Coloca no sorteio, beleza?
0: Tá, vai no Lula Pereira, então. Tá votado
1: Lula,
0: aí.
1: Daí ele corrigiu o Luan Pereira.
0: Luan Pereira, tá, moça, que só pensa nisso, né? Só pensa em política. Vamos lá. Seis pro meio-dia.
17: Ainda eu fui o ganhador do frango agora, que é pra me retirar domingo. Só que eu vou estar trabalhando, quem vai retirar vai ser a mãe, a Tereza do Dourado, beleza?
0: Já tá querendo costela agora.
17: Tenha um bom dia pra vocês.
0: Valeu, obrigado.
17: Bom dia, viu? Não leio a minha mensagem. Eu acho que eu peguei e errei a votação. Qual que é o Lua Pereira, beleza? Não leio a minha mensagem.
0: Como eu não vou ler? Será áudio, homem?
1: Mas tá certo. É número 1.
0: É a Lua Pereira mesmo?
1: É a número 1.
0: Tá certo. Tá colocado no sorteio. Alice votou na número 3, Andréia Tolkax. Bom dia, 4 votos na número 3, Andréia, Geraldo, Nicolas e Maria Eduarda, valeu. Alois Varroft, bom dia, tudo bem? Certo, tá na qual hoje?
18: Bom dia, meu amigo, seu João, tudo bom?
0: Tudo bom.
18: Bom dia, dona Olhane, tudo bom?
1: Hello.
18: Hoje eu vou estar na número 3, tudo de bom.
0: Tudo de bom, valeu. Lídia Veranzovic votou na número 1. A Lúcia tá por aí também, o que, que disse a Lúcia?
1: Bom dia, Juliano, meu voto é na número 1, é a Lúcia da Vila Maria, abraço, Lúcia, seja bem-vinda. Tereza Orne, bom dia.
19: Bom dia, Loriane, Juliano, o meu voto vai na número 1 e um bom final de semana pra vocês.
1: Obrigada, um ótimo final de semana pra você e sua família também. Marta Banhuque. É meu sobrenome, ela falou que PB é o sobrenome.
0: Ah, Marta Chebes Banhuc, será que é isso?
1: Eu acho que é.
0: Ah, agora vai ficar o do P. Não vai. Tá bom, é Banhuc. Vamos querer saber o que é o P também. Tereza do Eldorado por aí. Bom dia, Juliano e Loriane. Tereza do Eldorado, eu e o Paulo votamos na número 2. Tá votado. Joana Chagas votou na número 2 também. Obrigado pela audiência. Fala, Laura Tisca, bom dia.
20: Bom dia, Juliana. Bom dia, Loriana. Eu, Laura Tisca, vou ficar com a opção 3 hoje. Rafael Tisca na 3. Marisa na 3. Antônio e Mateus na 3. Fabiano na 3 e Luiz Tisca na 3.
0: Todo mundo na número 3. Obrigado pela audiência de vocês aí. Segue participando. 3542-1832. É isso mesmo? Passou de 100 já faz tempinho, pelo jeito?
1: Já passou.
0: É. Maria Maieschi, bom dia, Juliana e Loriana, eu voto na 2. Eliseu, bom dia, eu vou na número 2, beleza? Obrigado. Hilda e João, 2 votinhos na 2. Fala, Pedro. Ah, não é o Pedro. A Ivone e Orlando votaram na número 2 e a Isabela na 2 também. Valeu. Agora sim, fala, Pedro, bom dia.
21: Bom dia, aqui é o Pedro do Jardim Emílio. Eu e meu filho João Samuel vamos ficar na opção número 3, beleza?
0: Beleza.
1: Seu Luiz, ligadinho por aqui, bom dia pra vocês, nossos votos é na número 2. Seu Luiz, Neiva, Alisson, Alice, Alan, Amanda, Agatha, Enio, Gabriel, Guilherme, 9 votinhos na número 2.
0: Marlene Lima, bom dia, eu e meus filhos Brian, Kaléo, Arielle e meu esposo Dilmar dos Santos, votamos na número 1, é a Marlene de Lima. Uma abençoada sexta-feira para vocês. Valeu, então. Obrigado pela audiência. Marcelo Peters votou na número 3. Miguel Cordeiro, Colônia Dulce, bom dia.
22: E aí, Juliano Pau, eu voto no número 3, tá bom?
0: Tá bom, tchau, tá obrigado. Votado. Tchau de nada. Elisângela Batista, Colônia Dulce. Bom dia, eu voto na 1. E da minha filha Giovana é na 2. Luiz Robaskevich, Então tá, se ela voltar, ele tá. Daí ele trocou a foto por baixo. É sério que você fez isso?
1: Eu quase ia acreditar.
0: Ai, ai, ai. Lá ele colocou uma foto com o uniforme da polícia. E federal ainda. Eliseu votou na número 1, Eliseu do Terra Nova. Florindo do Jardim Emília. Ah, não, Florindo. Fala, Florindo, bom dia.
23: Eu vou votar no número 3, só.
0: Tá bom, então, tá votado. Jusemar Fernandes votou na número 3, valeu, obrigado. Lúcia Folvarni foi de número 3, Elisete, número 3, Eliseia, número 3, Damiano. Bom dia, abençoada sexta pra vocês, eu e minha esposa votamos na 3, Paula Cordeiro na 3. Fala, Luan, bom dia.
24: Bom dia, Joiane, bom dia, Loriana, sou o Luan e voto na número 3.
0: Tá votado, Leonilda, bom dia. Leonilda.
25: Bom dia, hoje eu voto na número 3.
0: Hélio Marcia, que votou, a Elizabeth e a Elisa na número 3, 3 votinhos então, obrigado pela audiência. Crislaine Loginski foi de número 3 também, Lauro Romanichen votou na número 3, Antônio Jorge Pastiuk votou na número 3. Teodósia foi de número 3. Jussi e Japa, lá da Eletrônica, votaram na número 3. Luiz César foi de número 3. Maria, bom dia, Maria Kiaskevics, votou na número 2. Wilson da Vila Caroline, quem fala aí? Bom dia.
2: Bom dia, Juliana. Bom dia, Ariane. Hoje eu voto na número 2. Eu e a Luana.
0: Tá votado.
1: Abraço, Minatia, ligadinha por aqui, votou na número 3. Maria Esmil, número 3. Geraldo Borrum, votou na número 3. 11h59, Ju.
0: A Luciane e o Carlos votaram na 3. Amanda na 3 também, 3 votinhos. Como é que ficou lá? Rapidão.
1: Número 1, 33 votos. Número 2, 52 votos. Campeã, meu abrigo, Melim, 82 votos. 167 votos.
0: Melim ganhou, então, muito na frente, é isso?
1: Muito na frente.
0: Tá bom, gente, vem chegando propaganda eleitoral gratuita, depois tem o resultado dos sorteios aí, tá bom?
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14: Ó Maria Santíssima, que em vossa imagem milagrosa de Aparecida, espalhais inúmeros benefícios sobre o Brasil. Eu, embora indigno de pertencer ao número dos vossos servos, mas desejando participar dos benefícios da vossa misericórdia, prostrado a vossos pés, consagro-vos o entendimento, para que sempre pense no amor que mereceis. Consagro-vos a língua, para que sempre vos louve e propague a vossa devoção. Consagro-vos o coração, para que depois de Deus vos ame sobre todas as coisas. Recebei-nos, ó Rainha incomparável, no ditoso número dos vossos servos. Acolhei-nos debaixo da vossa proteção. Socorrei-nos em nossas necessidades espirituais e temporais, e sobretudo na hora da nossa morte. Abençoai-nos, ó Mãe Celestial, e com vossa poderosa intercessão, fortalecei-nos em nossa fraqueza, a fim de que, servindo-vos fielmente nesta vida, possamos louvar-vos, amar-vos e render-vos graças no céu por toda a eternidade.

pela intercessão de Nossa Senhora Aparecida, Rainha e Padroeira do Brasil, a bênção de Deus Onipotente, Pai, Filho e Espírito Santo, desça sobre vós e permaneça sempre. Amém.

0: 13h28, está no ar o meio-dia cidadão da sua sexta-feira, hoje, 4 de setembro de 2026. Sexta-feira. 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Temperatura neste momento na casa dos 23 graus. Previsão para hoje, sexta-feira, sol com muitas nuvens, pancadas de chuva à tarde e à noite. Inclusive, já deu uma pancadinha de chuva, né? A média de chover 3 milímetros, então se for esses 3, praticamente, eu acho que já foi, né? Amanhã, sabadão, previsão é a seguinte: nublado com chuva forte durante o dia, à noite a chuva diminui de intensidade, mas não para. Previsão para sábado amanhã é 30 milímetros de chuva. Mínima 12, máxima 16. Já domingo, para a chuva, né? Não tem chuva, sol com muitas nuvens durante o dia, períodos de céu nublado, noite com muitas nuvens, porém cai bastante a temperatura. Para domingo, a temperatura cai para 8 graus, e a máxima não passando de 15. Para segunda, cai mais um pouco, para 6 graus. Então, teremos mudanças de temperatura nos próximos dias. 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
1: Mês passado foi homem e mulher, não me lembro.
2: Sabe que eu também não lembro?
1: Sempre dou palpite, mas hoje
2: eu também não lembro.
1: Não tô muito com palpite.
2: Não, hoje. Então vamos lá, vamos ver.
1: Ele ou ela?
2: Ele, José Iaras, lá da Vila São Pedro, celular 98804, final 59. Confere aí, Juliano.
1: Querendo então, José Iaras, final 4659, Vila São Pedro Malé, é o felizardo do mês.
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2: mesmo.
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3: Quem ganha até R$5.000 por mês vai ter direito à justiça de graça, sem precisar comprovar falta de condições para arcar com as despesas do processo. É a presunção de hipossuficiência e que foi definida pelo Supremo Tribunal Federal. O caso chegou ao STF a partir de um questionamento da CONSIF, que é a Confederação Nacional do Sistema Financeiro, sobre a reforma trabalhista. A reforma previa que aqueles que ganham até 40% do teto da Previdência poderiam receber esse benefício da gratuidade. O problema, segundo a CONSIF, é que os juízes trabalhistas estavam admitindo apenas a declaração de hipossuficiência, sem considerar automaticamente a falta de recursos para pessoas nessa faixa de renda. O entendimento do STF, então, foi o de que era preciso definir critérios e que 40% do teto, que hoje dá quase R$3.400, era um percentual defasado. Por isso, os ministros estabeleceram a faixa de R$5.000, que é justamente a de isenção do imposto de renda, e vale para todo o judiciário. Já quem ganha acima disso, fica mantida a obrigatoriedade de comprovação de hipossuficiência. Da Rádio Nacional em Brasília, Priscila Mazenotti.
0: Ganhadores do melhor de três de hoje foram os seguintes. Quer dizer, tem que confirmar a audiência, né? Jéssica Leal ganhou a costela, final do telefone 3014.

0: Geraldina Pinto da Luz e Dorizon passa bem. Júlia Prochoniak, do loteamento Eldorado, está na mesma. E Nelson Chaves, da colônia Marcela, está melhor. Esses são os internados de hoje do Hospital de Caridade São Pedro. A Inês, do final 2905, já confirmou audiência. Está faltando só agora a Jéssica Leal, do final 3014. 12 horas 35 minutos.
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0: Feijão preto, saca de 60 quilos, R$185. Milho amarelo comum, também saca de 60 quilos, R$58. Soja industrial tipo 1, saca de 60 quilos, R$138. Boi em pé, o arroba, R$355. Erva mate folha, aposta na indústria, o arroba, R$18. Suíno em pé tipo carne, ou seja, o porco vivo, quilo, R$4,80. 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Jéssica Leal também já confirmou audiência por aqui, então as duas ganhadoras já confirmaram audiência, tá garantido os prêmios aí. A Loriane agora passa as orientações de como fazer para retirar seus prêmios. 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
0: 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São 12 horas mais 39 minutos agora. 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Convite para a missa de 6 anos de falecimento. Há 6 anos, Deus chamou você para junto dele. A saudade permanece imensa, mas o tempo nos ensinou a transformar a dor da ausência em gratidão por tudo que vivemos ao seu lado. O seu exemplo de amor, bondade e fé continua vivo em nossos corações. Convidamos parentes e amigos para celebrar conosco a missa de 6 anos de falecimento pela alma do nosso inesquecível pai, esposo e avô Severo Nahorne. Será rezada no dia 5 de setembro do corrente ano, às 19 horas, na paróquia Sagrado Coração de Jesus, em Malé. Desde já, agradecemos a todos pela presença. 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E a agrônoma Ingrid Schebsklein avisa aos

0: Proprietários de imóveis rurais que já iniciaram as declarações do ITR e CCIR, o INCRA de 2026, está realizando o preenchimento e emissão dos mesmos no seu escritório em frente ao posto Orion do centro. Lembrando que além de fazer as declarações, ela também faz os pagamentos dos impostos. Evite filas de banco e venha fazer a sua declaração conosco. O prazo do ITR é até dia 30 de setembro, mas não deixe para a última hora. Vende-se uma F1000 ano 90, caminhonete forte e confiável. Motor MWM, carroceria de madeira, ótima para trabalho, documentação toda em dia. Interessados, entrar em contato pelo 999239770. Vende-se também um terreno rural no interior de Paulo Frontin, são 2 alqueires. É interessado também pelo telefone WhatsApp 999239770. 19 minutos antecedem a 1 da tarde.
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0: Comunicamos que devido ao feriado de 7 de setembro, o atendimento para emissão do ITR, que está sendo realizado no escritório onde a dona Clarice atendia, ocorreu até ontem, quinta-feira, e agora retorna terça-feira, dia 8. 12 horas 47 minutos, a Prefeitura de Malé, por meio da Sala do Empreendedor, em parceria com o Senai Irati, está oferecendo uma oportunidade de qualificação profissional gratuita para a comunidade de Malé. Estão abertas matrículas para o curso de marceneiro de móveis sob medida com 160 horas de duração. Mais informações, 3132-6736. Aviso da Paróquia Sagrado Coração de Jesus, sexta-feira hoje, 19 horas, Divina Liturgia na Matriz, primeira sexta-feira do mês. Paróquia Nossa Senhora do Rosário, Rio Claro do Sul, hoje, sexta-feira, 19 horas, missa no Apostolado da Oração na Matriz. Amanhã, sábado, 9 da manhã, missa na Capela Imaculada Conceição, no Passo do Meio. Tarde festiva na Capela São Sebastião, na Vila Caroline, dia 6 de setembro, com início a 1 da tarde, início do bingo e leilão. Haverá completo serviço de bar e cozinha. 4 da tarde, início da tarde dançante, animada pelo grupo Compasso do Sul. 5 da tarde, sorteio do bingão do Milão. Haverá segurança no local, não serão aceitos som de terceiros, nem bebidas de fora. E hoje e amanhã tem vendas de produtos na cozinha o dia todo. Convite para torneio de truco e bingo. O torneio de truco é no barracão da Capela São Pedro do Palmital. E o bingo é no pavilhão da Capela São Pedro no Palmital. É nesse domingo, dia 6 de setembro. Grandiosa Festa da Costela. Na Paróquia São José em Dorizon, dia 27 de setembro. 6 da manhã, alvorada festiva, 8:30 da manhã, benção das costelas, 10 da manhã, divina liturgia, 11 da manhã, recepção e benção dos cavalheiros, 12:30, almoço. No almoço, vai, além da costela, né, vai ter buffet livre com costela e leitão assado no fogo de chão. Também terá galinhada, mandioca, arroz branco, maionese, farofa e saladas. E mais, após o almoço, tarde festiva, com serviço completo de bar e cozinha, rodadas de bingo e leilão. Após, tarde dançante, com animação de Criolo Batista e Portal da História. 17:30 da tarde, haverá o sorteio da rifa grande. 11 minutos antecedendo a 1 da tarde. 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Meio-dia e 50 agora, 10 minutinhos antecedendo a 1 da tarde.
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12: Boa tarde, hoje é sexta-feira, 4 de setembro de 2026. Eu sou Juliano Luz, trago para você a partir deste momento o plantão policial. As últimas informações no setor de segurança pública, o que aconteceu nas últimas horas na nossa região, você fica sabendo agora aqui no programa Plantão. Olha, investigação apura desvios de doação para vítimas de tornado que destruiu 90% de cidade do Paraná. Mandados de busca e apreensão foram cumpridos na sede da Secretaria Municipal de Assistência Social no barracão do Centro de Eventos de Rio Bonito do Iguaçu. A Prefeitura garante que a destinação dos donativos sempre foi realizada de forma correta. Mas a justiça não estão acreditando muito, tanto que foram investigar e estão fazendo buscas e tal. E vamos ver o desfecho dessa história. Tornado é confirmado em cidade de Santa Catarina, que teve árvores arrancadas. Tornado, então, fenômeno que foi registrado em Campo Herê, no oeste, no domingo, dia 30. Além da queda das árvores, o tornado provocou destelhamentos em diversas residências e galpões no interior do município. E olha, as novas regras do PIX. O Banco Central amplia a segurança e combate a fraudes. Então, o Banco Central altera as regras para ampliar a proteção contra fraudes. O usuário poderá anexar documentos para facilitar identificação de crimes. Novidades aprimoram o sistema de contestação de transações fraudulentas e entram em vigor em março do ano que vem. O Banco Central decidiu proibir propaganda e links em comprovantes de transferência. Policiais civis, militares e agentes da Receita Estadual realizaram uma fiscalização em estabelecimentos que comercializam sucatas em União da Vitória. Durante a ação, foram identificados diversos pontos clandestinos sem alvará de funcionamento, alguns deles instalados nos próprios quintais de residências. Em um estabelecimento localizado no distrito de São Cristóvão, a fiscalização encontrou aproximadamente 50 metros de fiação elétrica com suspeita de ser proveniente de furto. Diante da situação, o responsável pelo local foi autuado em flagrante pelo crime de receptação qualificada. Segundo as forças de segurança, A existência de pontos clandestinos, principalmente em locais mais afastados e sem visibilidade, dificulta o trabalho de fiscalização e, consequentemente, a repressão aos crimes de furto e receptação de fios. Além dos estabelecimentos irregulares, também foram fiscalizados comércios de sucatas que atuam de forma legalizada. Nesses locais, conforme as autoridades, não foram constatadas intercorrências. A fiscalização faz parte das ações de combate à receptação de materiais furtados e busca coibir a comercialização irregular de fios e outros produtos de origem ilícita. Olha, a Nestlé investirá 2 bilhões de reais até 2028 e plano prevê nova fábrica em Minas Gerais. Investimentos serão destinados à divisão de nutrição e saúde no Brasil, plano que inclui uma nova fábrica de fórmulas infantis. Uma boa notícia aí para nosso país. Mulher fica ferida após desmaiar ao volante e bater contra um caminhão na cidade de Canoinhas. Uma mulher de 64 anos de idade ficou ferida após sofrer um desmaio, né? Uma perda momentânea de consciência, enquanto conduzia um automóvel e colidir contra a traseira de um caminhão na tarde de quinta-feira, dia 3, na SC 477, na localidade de Salseiro, em Canoinhas. O acidente aconteceu por volta das 15h43. O caminhão estava parado no acostamento durante um procedimento de abordagem policial quando o automóvel atingiu sua traseira. A vítima encontrada fora do veículo, consciente e orientada. Devido à dinâmica da colisão, que envolveu um mecanismo considerado de risco para lesões graves, os bombeiros realizaram avaliação completa, estabilização e restrição de movimentos da coluna. Durante o atendimento, foram identificadas suspeitas de lesão na região do esterno, fratura aberta no membro superior direito e lesão na região ao redor do olho direito. A equipe realizou controle de hemorragia, curativo e imobilização do membro lesionado. A mulher permaneceu consciente e estável e foi encaminhada pelo Corpo de Bombeiros Militar de Canoinhas até a UPA, onde ficou aos cuidados da equipe médica. O caminhão tinha 2 ocupantes que não ficaram feridos. A equipe policial permaneceu no local para os procedimentos cabíveis. Um incêndio em uma residência mobilizou equipes do Corpo de Bombeiros por volta das 8h50 da noite de ontem, quinta-feira, dia 3, na rua Frei Pacômio, no bairro São Bernardo do Campo, em Porto União. Quando os bombeiros chegaram ao local, o imóvel já estava completamente tomado pelas chamas. Segundo as informações iniciais, o único morador da residência estaria no interior da casa no momento do incêndio. Após o combate e o controle das chamas, os bombeiros localizaram o corpo de um homem carbonizado no interior do imóvel. A polícia científica foi acionada para realizar os procedimentos necessários e a identificação oficial da vítima. Equipes da Polícia Militar também estiveram no local, realizando o isolamento da área e preservando a cena para os trabalhos periciais. As circunstâncias e as causas do incêndio deverão ser investigadas. Uma mulher de 64 anos de idade ficou ferida após passar mal enquanto dirigia e colidir contra a traseira de um caminhão que estava parado na 477. Já passei essa informação aqui. E uma ação da Polícia Militar terminou com prisão de um homem por tráfico de drogas na tarde de ontem, quinta-feira, dia 3, no distrito de São Cristóvão, em União da Vitória. Segundo a Polícia Militar, equipes realizavam um patrulhamento preventivo quando avistaram o homem em atitude suspeita em via pública. Ao perceber a aproximação da viatura e receber voz de abordagem, ele desobedeceu às ordens e fugiu a pé. Durante a fuga, o suspeito invadiu um imóvel de terceiros e tentou dificultar a abordagem, escondendo-se próximo ao canil de um cão da raça Pitbull. Após negociação com os policiais, ele se submeteu à abordagem. Nas buscas realizadas no local, os policiais encontraram no interior do canil um recipiente contendo porções de crack e maconha, além de uma quantia em dinheiro trocado. Ainda conforme a Polícia Militar, o homem possui histórico criminal recente pelo mesmo tipo de infração. Ele recebeu voz de prisão e foi encaminhado à delegacia juntamente com as drogas para os procedimentos cabíveis. E olha, a mulher é suspeita de esconder peça de roupa e sair de loja sem pagar. Uma equipe da Polícia Militar foi chamada no dia 3 de setembro, que foi ontem, portanto, quinta-feira, até uma loja localizada no bairro Vila São. A Vila São, alguma coisa que não tem o nome da vila aqui, né? Após um registro de furto. Segundo o gerente, uma mulher entrou no provador levando 4 peças de roupa, mas devolveu apenas 3. Ela teria aproveitado o momento em que a vendedora estava afastada para deixar o estabelecimento com uma peça escondida nas roupas. O responsável pela loja recebeu orientações sobre os procedimentos cabíveis. A Polícia Militar atendeu uma ocorrência de furto no estacionamento de um restaurante situado às margens da BR-277. A vítima contou que realizava uma entrega para uma transportadora e deixou o veículo destrancado enquanto levava uma caixa para dentro do estabelecimento. Neste momento, um homem usando roupa laranja teria aberto a porta do motorista e retirado dinheiro de uma carteira guardada no porta-objetos. As imagens das câmeras de segurança foram verificadas e permitiram a identificação de um possível suspeito, que foi abordado pela equipe. Os envolvidos passaram pela unidade de pronto atendimento para elaboração dos laudos de lesões. Na sequência, o homem foi conduzido sem algemas no compartimento de segurança da viatura até a delegacia de Polícia Civil para os procedimentos cabíveis. E a Polícia Civil do Paraná prende empresário de Ponta Grossa acusado de estupro. Ao todo, 6 vítimas denunciaram. O investigado, de 47 anos, foi reconhecido pela vítima e já havia sido condenado por outros casos de abuso sexual, segundo a Polícia Civil. Então, um homem de 47 anos foi preso preventivamente hoje, sexta-feira, dia 4, em Ponta Grossa, suspeito de estuprar uma jovem de 18 anos após abordá-la com uma falsa oferta de emprego como babá. A investigação foi conduzida pela Delegacia da Mulher. O crime teria ocorrido no início deste ano, na região do Boa Vista. Segundo a Polícia Civil, a jovem foi abordada em via pública por um desconhecido que iniciou uma conversa oferecendo uma oportunidade de trabalho. Em seguida, ele teria obrigado a vítima a entrar em seu veículo, onde praticou a violência sexual. A delegada Cláudia Kruger representou pela prisão preventiva do agressor. E colisão envolvendo vários veículos mobiliza helicóptero do SAMU na PR-151. O acidente ocorreu no quilômetro 308 em Carambeí. Envolveu caminhões, um automóvel e um veículo da saúde de Piraí do Sul. E as informações de hoje eram estas. O plantão policial fica por aqui. Nos falamos na terça-feira, já que segunda-feira é feriado, né? Então, nos falamos na terça-feira, dia 8 de setembro. Um abraço para você, fica com Deus e até lá. Tchau, tchau.
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0: Olá, meu povo! Boa tarde, boa tarde, boa tarde. Sejam todos bem-vindos aqui na programação da Tarde é Sua, que está entrando no ar, que vai até as 5 horas da tarde. Mande sua mensagem, participe, não se acanhe, fique à vontade para pedir sua música favorita. Sextou aqui na programação, né? Sextou e choveu, né? Não sei se aí na sua região choveu, mas aqui deu uma... Não vou dizer pancada de chuva, vou dizer uma chuviscada, né? Aqui em Malé deu uma chuviscada, pelo menos lá na São Pedro e aqui no Bela Vista. Deu uma chuviscada, sim. E eu tava vindo aqui pra rádio agora, e sempre quando eu vou embora, ali na esquina da casa da minha mãe, não sei quem jogou um monte de terra preta. E terra preta é bom pra, pelo menos pra flor, que eu sei, né? Eu acho que sei, né? E aí eu falei esse tempo pra mãe que eu tinha que pegar um pouco dessa terra preta pra mim replantar umas flor minhas, que tá na terra vermelha e tá morrendo aquelas minhas flores na terra vermelha. Eu nunca vi plantar flor na terra vermelha. Mas é, de toda a vida eu tô pra trazer balde e não pego. Hoje eu falei, vou levar o balde, né? E esqueci do balde. Cheguei ali na casa da mãe, tinha um senhorzinho ali carregando a terra preta no carrinho com uma pá. E eu cheguei lá pedindo enxada pro senhor, né? E ele, mas eu só tenho uma pá. Eu falei, não, é isso aí mesmo. Daí peguei, a mãe trouxe um balde, peguei uma baldada de terra preta de tarde. Tinha serviço em casa, replantar as minhas flores, meus lírios. Eu tenho 4 lírios que eu ganhei da mãe de uma amiga minha, mudinha, né, pra plantar, né. Daí eu plantei nos vasinhos lá, mas plantei com a terra vermelha e não tá indo pra frente, não tá. Já mudei ela de lugar umas par de vezes. Parei de molhar, porque disse também, a lírio não gosta muito de umidade, também não gosta de sol direto nela, né. Mas fiz de tudo, então agora vamos trocar a terra pra ver se o trem vai pra frente. Então, para de tarde, tenho serviço na casa, né? Vamos replantar minhas flores. Orquídea também, só que minha orquídea tá florescida. Então, minha orquídea não dá para mexer por enquanto, né? Mas a hora que ela não tiver florescida, eu também vou ter que pedir para alguém replantar ela. Diz que tem um vizinho meu lá que tem a mão boa para replantar a flor. Vou ter que passar a flor lá pro vizinho para ver se ele faz muda para mim da minha orquídea de chocolate. Para ver se... Né? Se fica bonitinho também, porque a coitada tá espremida lá no meu vaso já. Tá grande demais, tem muito brotinho. É, mas vamos parar de papo fiado, né? Não é só porque é sexta-feira que nós vamos ficar falando bobeira aqui durante a tarde inteira. Vamos, gente, participar aqui na programação. Nosso WhatsApp é esse aqui, ó.
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0: 3542-1832 é o nosso WhatsApp para você participar aqui na programação. Mande sua mensagem e participe por aqui. Vamos abrir o programa de hoje com Garotos de Ouro, 2:08.
2: Quero falar agora com os machos presentes aqui no Rodeio da Vacaria. Cadê os homens? Tem bastante, hein? Mas o seguinte, eu quero saber dos homens governados. Tem muito aí ou não? Ah, pelo amor de Deus. Seguinte, nós lançamos aí no novo CD Associação dos Maridos Mandado pelas Mulheres. E eu sei que aqui não é diferente. Tem muitos homens governados que nós aqui em cima do palco somos e não queremos admitir.
3: Coisa boa.
2: Mas a verdade é o seguinte, que agora eu vou fazer a música e quero a participação de todo mundo brincando. Que essa música, inclusive, a gente fez um clipe aqui na Vacaria, tá saindo aí. E a gente vai fazer a associação dos maridos mandado pelas mulheres.

0: Chevetão aqui na programação da Tarde é Sua, são 2h16 e vamos lá para as participações por aqui na nossa programação. Deixa eu ver quem que está por aqui já ouvindo a programação e participando. Aloysio Cordeiro está por aqui, alô seu Aloysio, alô Solange Lela aqui, alô Janina. Edmilson com a Marli também estão por aqui, uma boa tarde para vocês. Oi amiga, estamos por Malé e te levando de carona com o esposo José e a Juju, e as, é quem manda é a Solange Lela aqui. Oi Solange, um abração para vocês. Como é que eu vou dizer se é um bom passeio ou um bom deveres, eu não sei o que vieram fazer para a cidade, né? Mas que Deus acompanhe vocês, tá bom? Um abração, obrigada pelo carinho da audiência aqui na nossa programação. Boa tarde, dona Eliane, boa tarde, seu Aloysio Cordeiro. É bom plantar umas florzinha verdurinhas. Faz parte pra vida. Rode a música As Três Cuiabanas. Com Tonico Tinoco. Nossa Senhora, essa aqui faz muito tempo que eu não ouço, né? As Três Cuiabanas. Nossa Senhora. Eu lembro que no programa da noite, lá quando eu fazia o Bailão da Cidadão, o pessoal pedia bastante As Três Cuiabanas. Faz tempo, mas olha, é tempo mesmo que eu não ouvia essa. Nós vamos ouvir daqui a pouquinho, tá bom, seu Loizeu? Um abração aí pra você. Diga, Janina Culora.
1: Boa tarde, Liane. Boa tarde, Loiane. Boa tarde, Gael. Boa tarde, Juliano. Boa tarde, Giovanni. Boa tarde, Graia. E boa tarde, Antônio Sumi. Acho que falei todos, que eu me atrapalho quando falo teu nome primeiro. Já cheguei, já estou em casa.
0: Opa, que bom.
1: Então, a Josefa Chepco pede você mandar 3 músicas para ela: Porca Véia, Rosa Branca e Mocinhas da Cidade. Se for atendida, ela agradece. Então, mande música para Josefa Chepco, manda um abraço para Josefa Chepco, manda um abraço a todas as minhas amigas e manda um abraço para todos os meus amigos. Aí, manda um abraço para Hilda Gaiteira.
0: Falei. Um abraço, Janina. Um abraço. Vamos ouvir então As Três Cuiabanas aqui no programa Tarde é Sua, 2h18.

0: para um rápido intervalo e voltamos já com o programa Tarde é Sua.
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10: Voltamos por aqui na programação da Tarde é Sua e vamos lá para as participações, é lógico que vamos. Diga, seu Edmilson.
11: Boa tarde, nossa amiga Eliane. Tudo beleza? Tudo tranquilo?
10: Graças a Deus.
11: Poderia tocar a música do Porca Véia, Fama de Bagunceiro? Essa música eu queria oferecer para todos os nossos amigos, para você e toda a sua família, para a Loriane e para a família dela, pro seu Luiz Carlos, Dona Ney, pro seu Alois Larroque, pro Dionísio, do Pinhalzinho, pro Polaco Majescão, beleza? Que oferece a Marli e o Edmilson Stefaniaki de Veracruz. Um forte abraço e tudo de bom! A mãe gostaria de ouvir a música do Amado Batista, Como é Bom Amar Você, só para ouvir, beleza? É a Marli Stefaniaki de Veracruz. Um forte abraço.
10: Deixa eu digitar aqui... porque senão eu esqueço depois o nome da música. Um forte abraço aí pra vocês também, o Edmilson Marli. Brigadão pelo carinho da audiência aqui na programação e pela companhia também. Vamos ouvir então a Fama de Bagunceiro. E essa aí vai lá pra Josefa Xepo e pra Janina também, né? Que pedem Porca Véia aqui na programação.

0: E ouvimos por aqui o Amado Batista, Como é Bom Amar Você, aqui na programação, a pedido da Marli Stefaniak. Boa tarde, Marli. Boa tarde, Edmilson. Obrigada pela audiência de vocês aqui na programação. Seguimos por aqui com Moça Bruta, do Jadson, 2h37.
1: Essa música foi uma das últimas que eu escrevi. E eu quero dedicar a todas as moças brutas do meu Brasil, assim como a minha.

Moça Bruta com Jade Jadson aqui na programação da Tarde é Sua, 2h41, 14h41, né? Se você colocar de trás pra frente, dá 14h41 igual de volta. Vamos lá para as participações. Boa tarde, Nani. Boa tarde, boa tarde. Toque a música Gaiteiro Feliz, beleza? Com certeza. Deixa eu achar aqui o Gaiteiro Feliz. Deixa eu achar aqui. Daí a gente já vai atender aqui a participação.

0: Quem mandou mensagem foi o Luiz. Tereza Orne mandou mensagem por aqui também. Boa tarde, Tereza.
1: Boa tarde, Eliane. Tudo bom?
0: Tudo ótimo.
1: Nós gostaria de ouvir a música Aparecida do Norte com Tinico e Tinoco. Uma boa tarde e um bom final de semana para você. Tchau.
0: Tchau, dona Tereza. Um bom final de semana para vocês também aí na que estão ouvindo a programação. Um abração para vocês, uma ótima sexta-feira, ótimo final de semana e ótimo feriado, né? Segunda-feira, feriadão. Vamos seguindo por aqui, então, com o Gaiteiro Feliz e, na sequência, Aparecida do Norte, a pedido da dona Tereza Orne. Um abraço para vocês.

0: Aparecida do Norte, com Toninho Tinoco aqui na programação, a pedido da Tereza Orne. Boa tarde, Tereza. Abraço, obrigada pelo carinho da audiência. Lina Cláudia está por aqui também, Helena Gonçalves Matheus também, a Neiva, sou Luiz Carlos, pessoal lá de Florianópolis também estão por aqui. Eu vou para o intervalinho bem rapidinho e eu já volto com a participação de vocês, tá bom, meu povo? 2h48.
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0: E eu falando ali com o microfone desligado, gente do céu. Eu vi que a mesa de som aqui tem os aparelhinhos, né? Eu vi que não mexeu, né? Pra você, opa, alguma coisa tá errada, né? Porque de acordo que você fala, ele varia a luzinha aqui dos aparelhos, né? Ainda bem que eu me toquei nisso, né? Mas voltamos por aqui na programação Na Tarde é Sua, um minutinho para as 3 horas da tarde. Quem está por aqui ouvindo a nossa programação? Pessoal lá de Florianópolis, boa tarde, meu povo.
1: Boa tarde, minha amiga dona Aliane, que é o seu Luiz. Eu queria pedir uma música pra nós, Mate de Esperança, com Décio Tavares. Ó, eu não escuto o programa, não. Eu escuto todo dia o programa. Eu só não participo porque eu tô trabalhando. Hoje, como é sexta-feira, daí sexta-feira o alemão chega mais cedo pra casa, né? Cheguei meio-dia, mas à tarde agora eu vou dormir e à noite eu vou trabalhar. Então nós tá escutando todos os dias, entendeu? Não vá pensar que nós abandonemos vocês, nós não abandonemos.
0: Ah, é bom saber mesmo, que às vezes eu comento mesmo que eu ando sumido, né? O pessoal manda abraço pro Luiz, pra dona Neiva, mas eles somem da programação, né? Mas então tá bom, eu vou lembrar de vocês aí todo dia. Se eu lembrar também de lembrar, né? Porque tem essa ainda, né? Oi, boa tarde, tudo bem? Então aqui é a música Pássaro de Fogo com a Paula Fernandes, pra mim, pro Matheus e pra você. Obrigada. Quem mandou a mensagem? A Helena Gonçalves. Obrigada, Helena, pela audiência e também pela participação. Vamos de música? Claro que vamos.

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0: Pássaro de fogo aqui na... Milaia, pássaro de fogo aqui na programação, na tarde é sua. São 3 horas e 11 minutinhos por aqui, vamos lá para as participações. Franciele da LL Móveis está por aqui, boa tarde Eliane, uma feliz sexta-feira para você e todos os ouvintes. Obrigada Franciele, uma ótima sexta-feira para você também, um ótimo final de semana, um bom feriado. Janina mandou oi por aqui, oi Janina. Lina Cláudia também está por aqui ouvindo, oi Lina.
1: Boa tarde, peço a música Secretária com Amado Batista e um abraço para você, tudo de bom, que Deus proteja todos vocês aí.
0: Obrigada Lina, Deus te abençoe também, obrigada pela participação e pela audiência.
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0: Secretária da Amanda Batista aqui na nossa programação. São 3 horas e 15 minutos. A secretária foi pedido da Lina. Vamos para o intervalinho bem rapidinho, a gente já volta.
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3: Voltamos! 3h24, que tempo, né, meu povo? Gente, céu, começou a dar uma chuvinha, né? Tá chovendinho. E eu não trouxe blusa hoje. E tá frio, acho que vou ter que pelar ali na casa da mãe lá e pegar uma blusa emprestada. Já tem uma lá em casa que o Arthur andou usando, que é da mãe, que eu emprestei o dia que eu vim ali. Ali tava com frio, né? Agora o servidor tem que buscar outro, que tá frio. Diga, Edmilson.
4: Perde, amiga Eliane, então deu ordem incomodando você.
3: Eu também.
4: Poderia tocar a música do Leonardo, Sextou. Para nós que hoje estamos por casa, hoje não tem muito o que fazer na lavoura, porque tá derramando água aí, né? Então, por causa, eu vi nesse maravilhoso programa, beleza? Marliu de Estepanhaque de Veracruz. Tudo de bom!
3: Tudo bom! Só fazer aquela cuba, né, Edmilson? E tá aí, faz esquentar o pelego, né? Porque não tá fácil, né? Gente, céu, essa chuvinha aqui só dá vontade de estar debaixo das cobertas e dormindo, né? Bem que domingo de tarde podia estar desse jeito, não, na segunda-feira, né? Que é feriado. Ô, Itanael também tá por aqui. Diga, Itanael.
5: Boa tarde para vocês. Quero ouvir na música João Paulo e Daniel. Hoje eu sei. Sextou!
3: Itanael, vamos ouvir o João Paulo e Daniel também. Hoje eu sei. Primeiro, sextou do Leonardo.

0: No céu dos braços teus, aqui na programação, com de Pauli Paulino, aqui no programa Tarde é Sua. Ops, pra Janina. Janina mandou um ops por aqui. Ops, Janina. Diga, olha só o que que é isso, meu Deus do céu. Deixa eu até abrir a foto. Ui, me deu até um arrepio nos braços de ver essa foto. Olha, não consigo abrir a foto, acho que não é pra mim ver. É vinho isso? Tinto suave, meu Deus, e parece ser dosbão ainda, porque é daquelas de rolha ainda, nossa senhora.
1: Agora Cuba, hein, vou deixar pra de noite. Agora estamos esquentando por dentro com vinho, um vinho suave aí, né?
0: E já é bom vinho suave, né, Edmilson? Meu Deus do céu, que maravilha. 3h36, intervalinho rapidão. Vou lá no Edmilson buscar um copo de vinho e já volto.
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0: Bola da Vez com Gini Geno aqui na programação na Tarde é Sua. 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

0: É mentira dela, Teodoro Sampaio aqui na programação da Tarde é Sua, são 3:52. Quem está por aqui é Elisete. Boa tarde, Eliane. Toque a música Soldadinho de Deus pra mim. Elisete que mandou a mensagem por aqui. Pode deixar comigo, Elisete. Vamos tocar sim o Soldadinho de Deus aqui na nossa programação. Quem também está por aqui ouvindo o programa é a Lúcia Falvarney. Boa tarde, tudo bem? Toque Lembranças do Porca Véia. Ela, essa é típica de uma sexta-feira, né? Só tinha que estar aquele solzão, né? Aquele sol gostoso, aquele calorão, né? Gente, eu já gosto de verão, não sei como é que pode. Gosto, amo verão, né? Eu não gosto de inverno. Não sou chegar no inverno nem um pouquinho. Muito menos em chuva. Mas precisa, né? Fazer o quê? Vamos ouvir então aqui na programação. Só deixa eu ver como é que eu tô de propaganda. Porque como agora a gente tá com as propaganda política, a gente tem que fazer intervalinho mais seguido. É, eu vou ter que ir pro intervalinho. A gente tem que fazer intervalo mais seguido, porque senão a gente não vence as propaganda e não vence as propaganda política. Então, por isso a gente tem que fazer mais intervalo durante a programação. Mas o intervalinho é bem rapidinho e eu já volto.
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4:05 por aqui na programação, então vamos de música, né? A Elisete pediu a música Soldadinho de Deus e a Lúcia Folvarne pediu As Lembranças do Porca Véia. Com essa a gente vai ouvir agora.

Lembranças com Porca Véia aqui na programação e ouvimos também o Soldadinho de Deus aqui no programa A Tarde é Sua. É, quem mais está por aqui? O Itanael mandou que tá 19 graus, tá 19, hoje tá friozinho, né? Eu tive que correr lá na casa da mãe buscar uma brusa, gente do céu, porque tá frio. Toque Saideira, Castração, Ampialo, tchau e obrigada. Quem mandou mensagem foi o Luiz, que mandou mensagem por aqui. Tchau e de nada, obrigada pela participação e também pela audiência. Franciele da LL Móveis mandou: Eliane, toque Obras do Poeta com Chitãozinho e Chororó. Pode deixar comigo, Franciele. Um abraço pra você aí, um ótimo final de semana. Então vamos seguindo com Castração Apial e na sequência o pedido da Franciele.

0: Obras de Poeta com Chitãozinho e Chororó aqui na programação da Tarde é Sua. São 16h21. Obras de Poeta, quem pediu foi a Franciele, lá da LL Móveis. Intervalinho bem rápido, eu já volto.
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0: E ouvimos por aqui Nuvens de Lágrimas aqui na programação da Tarde Sua. São 16 horas e 32 minutinhos. A Lúcia Fovarne pediu o bugio, já foi gente. E a Janina Cloda mandou mensagem.
1: Olá, Eliana, eu vou falar um tchau já, senão depois eu pode dar um imprevisto de não poder falar tchau, daí não dá tempo de você ver, às vezes pode sair antes, né? Então tchau, até acho que terça, né? Domingo não sei quem que vai estar na rádio, né? Então tchau, tô escutando, tá? Mas tchau, que você tenha o resto do dia abençoado, que Deus te abençoe, fique com Deus, tudo de bom pra você, que você tenha uma noite abençoada, que Deus abençoe a noite, os anjinhos que protejam, todos os anjos, todos os santos, São José, Nossa Senhora, que Deus cuide de você, que Jesus cuide de você, que todos os santos cuidem de você e todos os anjos cuidem de você. E um bom final de semana e um bom feriado. Um abraço, mas estou escutando. Até terça, então, né?
0: Abraço, Janina. Até terça-feira. Obrigada pelo carinho da audiência aqui na nossa programação e que Deus te proteja também. Bom final de semana e um bom feriado para você. Vamos seguindo por aqui com Terceira Dimensão e o Alambique.

0: Maria, tchá-tchá-tchá, aqui na programação com Terceira Dimensão. Diga, dona Lina Cláudia, mandou mensagem de áudio por aqui.
1: Essa música, Chuva de Maio.
0: Chuva de Maio, deixa eu procurar essa daí. Chuva de Maio. Sem falar que já estamos em setembro, né? Chuva de Maio, João Mineiro e Marciano, tá tocando.

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1: Texana 37, Bruno e Barreto aqui na programação da Tarde é Sua. São 16 horas e seus 55 minutinhos. E eu vou encerrando a programação por aqui, meu povo. Fiquem todos com Deus, um grande abraço. Eu acho que volto na terça, né? Segunda feriadão, né? No domingo ninguém falou nada. Mas vamos conversando, tá bom, minha gente? Fiquem todos com Deus, um grande abraço e até mais, se Deus quiser. Até domingo ou até terça, gente. Só Deus sabe. 5 para as 5.

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1: 5 e 2. 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

Cheguei, pessoalzinho! Sejam bem-vindos aqui na programação, fiquem todos à vontade para participar, mandar sua mensagem. Participar da nossa brincadeira, WhatsApp 3542-1832, 17h15. Sejam bem-vindos, já coloquei as dicas. Ali no status, tá, pessoal? Coloquei as dicas ali no status, lembrando que hoje tem sorteio e o sorteio será realizado às 20 horas hoje, tá? O programa vai até mais tarde, mas o sorteio sai antes. Enquanto o povinho vai chegando... 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

0: 17 horas 25 minutinhos. Sejam bem-vindos aqui na programação. Vamos ver quem já chegou por aqui. Seu Edmilson. Edmilson, fala.
1: Tarde, amiga Loria. Tudo beleza? Tudo tranquilo? Poderia tocar a música do Porca Véia, Balanço do Bugio? Agora, nós estamos tomando mate na escuta e essa música queremos oferecer para todos os nossos amigos, para você e toda a sua família, para a Eliane Darade, para a família dela, para o seu Luiz Carlos Dona Ney, para o seu Alois Lahore, para o Dionísio do Pinhalzinho, para o Polaco Majescão e para o Giovanni, beleza? Quem oferece é a Marli Udmins do Panhaque de Veracruz. Forte abraço
0: e tudo de bom, obrigado pela audiência. Tá na fila. Quem mais? Elizabeth, boa tarde, tudo bem? Toque a música Assina Seu Filho com Sandro Oliveira, só pra eu curtir. A Elizabeth de Rio Azul, cheguei agora do trabalho. Coisa boa, agora é só descansar. Agora é só descansar, Elisa. Vamos procurar a musiquinha. Assuma teu filho, Sandro Oliveira. Tá na fila. Abraço, Elizabeth. Seu Luiz. Fala, seu Luiz.
2: Boa tarde, minha amiga Dona Oriane. Tudo bem? Aqui é o seu Luiz. Estamos saindo pra trabalhar, né? Numa sexta-feira, ninguém merece. Eu queria pedir uma música pra nós aí. Eu sou do Sul com os Serrano. Essa música oferece Edenilson, Dona Marli, Polaco Majescão, seu Antônio Jorge Pastiu, Banda Gestão, seu Alois, meu primo Jardimento, seu Juliano, seu Giovanni, Dona Oriane, Dona Liane, minha irmã Inês, minha sobrinha Paula, Dona Neiva, meu cunhado Chico. Toca pra nós. Parpite da Dona Neiva, 428, minha 432. E manda o Pix.
0: Cheio de Pix. As respostas estão...
3: Ai, que ódio!
4: Mas é o inferno!
0: Erradas! Abraço, seu Luiz, Dona Neiva. Bom trabalho, seu Luiz. Com Deus, seu Luiz. Boa tarde, mande a música ao vento pra minha mãe, Matilde Zelaski, que está de aniversário, que estará fazendo aniversário amanhã. Quem mandou a mensagem foi a Adriana. Adriana! Oi, Adriana, seja bem-vinda. O vento... Vamos procurar aqui. Vamos procurar esta musiquinha. Dararara. Como é para aniversariante, essa vai por primeiro, tá, pessoal? Então a gente vai começar com a musiquinha O Vento. E como amanhã eu não estarei por aqui para desejar um feliz aniversário para Dona Matilde, vai hoje mesmo. Dona Matilde, parabéns, muitas felicidades. Deus abençoe sempre a sua vida com muita saúde, muita alegria, muita coisa boa para a senhora, tá bom? Parabéns pelo seu dia. Receba meu abraço, receba também o carinho da Adriane, sua filha Adriane, que pediu uma musiquinha aqui para a senhora. Um abraço, Dona Matilde, tudo de melhor e mais lindo. Janina Cloda chegou por aqui. Fala, Dona Janina.
5: Boa tarde, Loriane. Mande uma música para Josefa Chepo, que ela pediu para se mandar. Porca Véia, Rosa Branca e Mocinhas da Cidade. Se for atendida, ela agradece. Então, mande abraço para Josefa Chepo, mande música para Josefa Chepo, mande abraço para todas as minhas amigas e mande abraço para todos os meus amigos. Meu primeiro palpite, 496. O segundo, 494.
0: Vamos ver... Sua respostinha está...
3: Ai, que ótimo!
0: Errou, Dona Janina. Abraço para todas as suas amigas. Todos os seus amigos. Para Dona Josefa Shepko. Inês Kaminski. Oi, Lauri. Acho que é 398 ou 386. A Mirelle acha que é 382 ou 376. Suas respostinhas estão...
3: Ai, que ódio!
0: Errou! Um abraço, Mirelle, Inês Kaminski, sejam bem-vindas. Sejam bem-vindos aqui na programação. Obrigada pela audiência. Tati, 270. Calma aí que o negócio deu de atualizar agora. Calma aí. Karma, meu povo. Sua respostinha está...
3: Ai, que ódio!
0: Errou! Só deixa eu digitar aqui que ontem eu falei, eu acho que ela não escutou. É dois palpites antes das 6h30. Da-da-da-da. E dois depois. Tá bom, pessoal? Ó, é dois palpitinhos. Dois palpitinhos antes das 6h30, que depois eu passo. No caso, hoje eu passo um pouquinho mais tarde a dica, tá, pessoal? Mas geralmente 6h30 eu passo uma nova dica, então você pode mandar dois palpitinhos antes e dois depois da nova dica, da nova dicazinha. Nanaru, naru, na... Nani! Nani! Oi, 408. Não, essa é de ontem. Oi, eu acho que é 308, 406. A Larissa acha que é 608 ou 698. E, ótima sexta-feira, hoje vai sair um peixe assado na grelha. Coisa boa, coisa boa. Eu falo coisa boa, gente, mas eu nunca comi peixe assado na grelha. Eu nunca comi, gente, peixe assado na grelha. Nanaru, naru, na... Vamos lá! Vamos ver se é isso. Sua respostinha está...
3: Ai, que ódio!
0: Errou! Errou! Ela disse que não sabe o que tá perdendo. Gente, eu gosto de peixe, tá? Eu gosto de peixe. Peixe também, esqueci o nome daquele peixe lá, mas que faz frito, que... Você sabe, acho que é tilápia, pessoal, que faz os pedaços assim. Ai, gente, eu gosto de peixe. Eu gosto de peixe. Eu não gosto muito de carne, tá, pessoal? Eu não sou muito fã de carne, não. No geral, assim, no geral eu tenho meio que um pânico. Meio que um pânico. Mas peixe eu gosto. Peixe eu gosto. Matilde, 667 é o palpitinho dela. Sua respostinha está...
3: Ai, que ódio!
0: Errou! Errou! Errou! Deixa eu ver uma coisa aqui, ó. Quando faz... É tilápia, tenho certeza, quando você pede porção de peixe... Que você come com limão? Ui, de bom. Acho que eu dou água na boca. Vamos procurar aqui, ó. Vamos procurar. É tilápia, gente. Tilápia. Tilápia. Porção de tilápia. Ui, coisa boa, gente. Coisa boa. Tem que cuidar, né, que ultimamente não dá pra falar nada aqui, que daí já vem alguém aí, ó, que é contra os... A comissão de peixes. Contra a comissão de peixes. É. Tati, ui, mas dá meio que um ruim, né, gente, você falar que come bicho morto, dá meio que um ruimzinho, né, mas fazer o quê? Tá, é... O palpitinho dela é 498. Sua respostinha está...
3: Ai, que ódio!
0: Errou! Vamos com as nossas músicas, então, pessoal. Vamos com as nossas musiquinhas... O Vento, Os Monarcas...

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0: Noite maravilhosa, pessoal. Chega de musiquinha, né? Chega de musiquinha que já deu. Vamos pro intervalinho e depois nós voltamos conversado aí. Assim que destravar o meu sistema. Assim que destravar o sistema, que hoje tá tudo travado aqui o negócio.
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5: 6:14.
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5: Voltei pessoalzinho, agora sim vamos conversar, à vontade. 18 horas e 30 minutinhos, lembrando que hoje eu passo mais tarde a dica, tá pessoal? Janina por aqui, seja bem-vinda. Adriana, 444 é o palpitinho dela, vamos ver. Sua respostinha está...
6: Ai, que ódio!
3: Errou!
5: Errada, dona Adri... Anne, um abraço pra você. Nossa, gente, foi me dar soluço justamente agora. Sueli, ligadinha por aqui. Oh, meu Deus, que lindinha. Oi, boa noite, é a Poliana. Pediu pra mandar os dois palpites... Porque a Sofia está assistindo no celular dela. Que coisinha mais linda, gente. Que coisinha mais linda. Essa que é a Sofia, então. Oi, Sofia, linda. Vamos lá, os palpitinhos. 332.264. E os nossos palpites são... Da Sofia, 582. Do Aurélio, 576. E o meu, 442. Vamos ver? Suas respostas estão...
6: Ai, que ódio!
7: Mas é o inferno!
5: Erradas! Errou! Ai, gente, coisa fofa. Deus abençoe muito a Sofia, muita saúde pra ela, muita coisa boa na vida da Sofia. Jane Oliveira, boa tarde, 436 ou 522. Sua respostinha está...
6: Ai, que ódio!
7: É o inferno!
5: Errou, Jane Oliveira, abraço pra você, seja bem-vinda. Rosana, palpitinho dela. Acho que é 226 ou... 300? Sua respostinha está...
6: Ai, que ódio!
7: Mas é o inferno!
5: Errou! Dona Rosana Márcia. Seja bem-vinda, dona Rosana. Sandra. 342 ou 348... Sua respostinha está...
6: Ai, que ódio!
7: Mas é o inferno!
5: Errada! Errou! Dona Sandra! Seja bem-vinda, Sandra! Paty, ligadinha por aqui, disse... Oi, tudo bem? Tudo bem, Paty? Você, como é que anda? Como é que anda, Paty? Manda aí seus palpitinhos, as dicas estão ali no status. Calma aí, pessoal, que eu vou repetir aqui a dica... Na verdade, eu vou anotar aqui, porque eu tenho só no status. E não tenho anotado aqui. Calma aí.

0: Então é mais de 200, menos de 700 e é um número par, tá, pessoal? Michele! Olá, Anny! Tudo bem? Palpite 546, 548. Sua respostinha está...
1: Ai, que ódio!
0: Errou, Michele! Abraço pra você, seu Sérgio Bosque. Boa tarde, se puder tocar a música Visita na Estância.

0: Helena Gonçalves, boa noite, põe meu nome no sorteio, obrigada, tá participando, Helena, abraço pra você, Helena. Sirlene, palpitinho 400. Sua resposta está...
1: Mas é um inferno.
2: Ai, que ódio.
0: Ah, Sirlene, abraço pra você, Sirlene. Heraldo, boa tarde, Anne. Palpite 484, 486. Toque a música Henrique Juliano. Amor dos Outros. Amor dos Outros. Vamos copiar aqui.

0: Ué? Ela, ai, foi. Credo, gente, que esse sistema lento que tá hoje, pra falar bem a verdade pra vocês. Tá tão lento esse sistema hoje que olha. Sua respostinha está...
1: Ai, que ódio!
0: Errou! Quem mais por aqui? Elizabeth! Fala, Elis! Olha ela, já tá com o suquinho mágico dela, ó. Toque a música do outro lado da cidade só pra eu curtir. Vamos copiar aqui. Bom descanso, Elizabeth. Aproveite bastante, aproveite. Darunarunana. Já vamos ouvir daí, pessoal, essas três musiquinhas aqui? Vou colocar com Guilherme Santiago. Visita na estância a pedido do seu Sérgio da Vila Carolina. Como que... Essa é Sérgio... Nossa, me engasguei agora. Me deu um branco. É Sérgio Bosque. É o seu Sérgio Bosque que pediu essa, tenho certeza. Vamos lá.

0: Ô, como João, que é a hashtag do negócio?
1: Do jeitão que nós gosta.
0: Deixa eu ver se eu dou conta. A nossa moda é só moda, então assunta a proposta. É viola no peito e do jeitão que nós gosta. Aê!

0: Brenda Morena, 18h59, 18h59 minutinhos, sejam bem-vindos, Edemils por aqui, fala seu Edemilsu.
1: Mãe, gostaria de ouvir a música do Leonardo, Namoro Novo, só para ouvir, é Mali Stefaniak de Veracruz, um forte abraço.
0: Namoro Novo, vamos procurar aqui, calma aí. Do Leonardo, deixa eu colocar minha trilhazinha.

0: Tá na fila, tá na fila. Abraço, Marli de Milson. Sejam bem-vindos. Paty disse 222. Sua respostinha está...
1: Ai, que ódio!
0: Errou! Paty, abraço pra você. Seja bem-vinda. Seu Sérgio Bosque disse obrigada pela música. Denato, seu Sérgio. Denato, seu Sérgio, seja bem-vindo. Nani, 402 ou 508. A Larissa acha que é 204 ou 516. E toque molde. Da Jane, é assim que fala. Lá. Que dia preguiçoso que tá hoje, né, gente? Dia preguiçoso. Dia preguiçoso. Ué, essa música não tem. Será que é esse o nome? Deixa eu colocar só o nome dela pra ver. Ai, ai. É, pior que apareceu uma carrada de música aqui, mas não, essa aqui não tem, apareceu 20 músicas. Mas não apareceu o molde, será que não é outro nome? Nani, será que não é outro nome? Sua respostinha está...
1: Ai, que ódio!
0: Errou! Nani, abraço pra você. Pra Larissa, Dona Shirley, boa noite, Lore, palpite, 422, Severino, 444, Anderson, 490, Nicole, Nicolas, 454, Natiele, 504, Alicia, 458, da Nicole, 438, e toque a música do Paulinho Mussolim pra nós que estamos na escuta. Ah, quase desmaiei agora, fiquei sem ar de ler essa mensagem, vamos lá, vamos procurar o Paulinho Mussolim. Às vezes quando manda a Chesky, manda uns áudios bem compridos, gente, daí eu tenho que colocar no 1,5 ali, né, ou no 2, pra ir mais rápido. Daí começa a faltar ar, gente, não sei porquê. Paulinho Mussolim, celular quebrado. Celularzinho quebrado, vai ser essa mesma. Suas respostas estão...
2: Mas é o inferno!
0: Erradas! Abraço, pessoal. Sejam bem-vindos. Seu Luiz Robascapt. Boa noite, Anne. Tudo bem com você? Se possível, toque a música. Vou deixar saudades. Porca véia. Beleza, diz ele. Beleza. Beleza, vamos procurar aqui. Vamos procurar essa musiquinha. Tá na fila, seu Luiz. Tá na fila. Obrigada pela sua audiência. Miguel, fala, seu Miguel.
3: Boa noite, Bruno. Aqui Miguel Gorski com entrevistas. Peço música qualquer uma do Zé Moraes. Uma boa noite, um bom trabalho. Até.
0: Boa noite, obrigada pela sua audiência. Zé Moraes, vamos tocar Amor Virtual, que todo mundo gosta. Todo mundo gosta e todo mundo quer. Lúcia Folvarni, boa noite, toque a música. Toque a música, mocinho aventureiro, palpite 410. sua respostinha está...
2: Mas é o inferno!
1: Ai, que ódio!
0: Errou! Errou! Mocinho aventureiro! Ai, ai! Mocinho aventureiro! Oswaldir e Carlos Magrão, mas eu vou colocar com Teixeirinha, que eu acho que é mais garantido, Teixeirinha. Mocinho aventureiro tá na fila, dona Lúcia. Lúcia Folvarne, seja bem-vinda. Seja bem-vinda, dona Lúcia. César Schmick. Boa noite, amiga Anne. Uma abençoada noite de sexta-feira. E um abençoado final de semana pra você. Toque a música do João Mineiro Marciano, Amor Clandestino. A rádio tá fazendo eco. Programação show de bola. João Mineiro Marciano, Amor Clandestino. Nossa, gente, vocês estão que tão, hein? Vocês estão que tão. Só um minutinho que fui conversar com vocês ali. Já tem uma montoeira de música aqui pra tocar. Uma montoeira de música. Já vamos escutar todas as músicas aí também. Intervalinho tá tudo ok. Intervalinho tá tudo dominado. Então vamos de música. Leonardo, Namoro Novo.

0: chegaremos em às 19h41. Um intervalinho bem rapidinho, eu volto já.
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0: Voltei, pessoalzinho. Sejam bem-vindos aqui na programação. Sejam todos bem-vindos aqui na programação. Fiquem todos à vontade para mandar sua mensagem. Pessoal, lembrando que eu vou realizar o sorteio agora, tá? Não vou deixar para mais tarde, não. O sorteio, então todos que participaram estarão participando do sorteio. Polaco, fala, Polaco.
1: Boa noite, Loriane. Beleza? Bom?
0: Bom.
1: Tá que hoje... é... festança de São João. Porca Véia, beleza? Ofereço pro seu Luiz lá, toda a família dele, pro seu Aloise, pro seu Antônio Pachucci, pro Edmilson, mãe dele, pro Bandancheski, pra você, pro Juliano, pro Gael e pra todos que estão na audiência aí nesta Rádio Cidadão. Beleza, abraço.
0: Beleza, um abraço pra você. Seja bem-vindo aqui na programação, Polaco. Edmilson, fala.
2: Se der tempo, poderia tocar a música do Zezé e Luciano, O Povo Fala.
0: O Povo
2: Só
0: Fala.
2: Só para ouvir, beleza? É a Maria Edmilson Fanhaque da Veracruz. Um forte abraço. Tamo aí tomando um café preto e ouvindo esse maravilhoso programa. Tudo de bom.
0: E tudo de bom. O povo fala e nós namora. Fala e nós namora. Não é essa, né? Vamos lá. Tá na fila. Deixa eu ver quem mais. Quem mais por aqui? Seu Sérgio de Bosque disse, se der tempo, poderia tocar a música Morto por Dentro? Barreirito? Janjarunaruna. Acho que enquanto eu vou tocar essas músicas, eu já faço sorteio. Daí eu já realizo o sorteio. Né, pessoal? Cláudia Bonetti. Oi, amiga, poderia tocar a música dos Monarcas? Não, dos Monarcas, eu sempre falei Monarcas, mas Manas Assassinas. Vamos tocar. Quem tá ouvindo, manda um joinha só pra mim. Calma aí, deixa eu achar uma música aqui. É com os Mamonas Assassinas, eu nunca sei qual que eu posso tocar, qual que eu não posso, gente. Tocar isso aqui. Ai, seja o que Deus quiser, vamos colocar aí. É... só pra mim realizar o sorteio e ver quem que tá, né, pra mim realizar o sorteio. Tá bom, pessoalzinho. Festa de São João, porca véia.

Barril de Shop aqui na programação, 20 horas 27 minutinhos. 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Ganhadora da pizza, Cláudia Bonetti, telefone 4561. Ganhador da pizza, seu Heraldo, telefone 9201. Ganhador da cerveja, seu Heraldo. Ó, ganhador da cerveja, seu Heraldo, 9201. Ganhadora da pizza, Cláudia Bonetti, 4561. Esses são os ganhadores. Intervalinho bem rápido e eu volto já.

0: Calma aí, pessoal, que tá destravando o sistema. Calma. Esse computador hoje, olha. Eu tentei sair das músicas, pessoal. Quantas vezes ali não dava
1: certo. Comece o seu...
0: Aí, agora foi. Agora foi. Eu fiquei presa, pessoal, ali no Spotify. Tentava sair e não saía de jeito nenhum. Por isso que tocou tantas músicas que ninguém pediu. Daí agora vamos pro intervalo, agora que destravou aqui.
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2: Voltei, pessoal. 20h40. Sejam bem-vindos. Ai, pessoal do céu, que dor na minha garganta. Que dor na minha garganta. Pessoal, já confirmou audiência aqui. Deixa eu baixar um pouquinho. Eu vou ir meio que tocando as músicas, tá, pessoal? Que realmente, pensa na dor que tá na minha garganta. Isso mesmo, dona Cláudia. Dona Cláudia Bonetti. Responde aqui pra ela. O seu Heraldo também confirmou audiência. Confirmou audiência. Vamos ver os palpitinhos dele. 488, 490. E ele pediu uma música. Gratidão.

0: Tá na fila, seu Heraldo. Com meus palpitinhos. Sua resposta está...
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2: Que ódio!
0: Errou, seu Heraldo. Já manda ali o teu nome. É Heraldo e o sobrenome, na verdade, seu Heraldo, que eu preciso mandar lá pro pessoal. Dona Lúcia Topônia, que disse boa noite. Salete, Maria Salete, um abraço. Meu de João Miguel, um abraço. Seja bem-vinda, Dona Maria. Dona Maria, seu João Miguel. Seu Sérgio de Bastos, obrigada pela música. De nada, seu Sérgio. Michele Leiniker. Palpites, 378, 364, 418, 428. Vamos lá, vamos lá. Suas respostas estão...
1: Mas é o inferno!
2: Ai, que ódio!
0: Errou! Erradas, errou! Boa noite, Elizabeth. Toque a música, meta o pé na cara dele, Leonardo. Só pra curtir. Só pra curtir. Vamos procurar aqui. Meu Deus, gente, esse tempo... Esse tempo judia da gente, né? E o Adrian tá ali, sem camiseta. Eu não vou mais falar com essa criança, gente. Não tem... Não tem quem lida com essa criança. Com esse frio. Sem camiseta. Olha o jeito da criança. Quem, se chegar alguém aqui agora vai falar, meu Deus, coitada dessa criança, ninguém cuida. Você vai lá, você coloca meia, você coloca calçado, você coloca camiseta, blusa. Pergunto como que ele tá agora ali, ó. Descalço, descalço, sem blusa, sem camiseta. Oi? Mas a mãe coloca, por que que você tira? Se tirar, você sabe, né? Deixa eu ligar o microfone. Fale pro pessoal, por que que você tira a roupa? Por que que você tira toda a roupa? Conta pro pessoal como que você tá agora.
3: Não vou, não.
0: Não vai falar? Por que que você tá sem camiseta e descalço? Por quê, Pia? Por quê?
3: Eu tô descalço porque eu ia lá na cama do meu pai.
0: Entendi. E tirou camiseta e blusa e tudo, gente.
3: E eu tirei a camisa também porque eu tinha sujado ele.
0: Tá? É sempre uma desculpa, sempre uma desculpa. Sempre, sempre, sempre, sempre. Não é pra tirar, não é pra tirar. E eu nem coloco mais, gente, nem coloco. Eu nem perco tempo colocando roupa nessa criança. Já cansou de chegar a gente aqui em casa e falar, meu Deus do céu, essa criança. Porque agora não tá frio, né, gente? Agora não tá frio, mas esses tempos atrás tava bem frio. Às vezes do nada chegava alguém aqui, ele saía lá na frente correndo tudo. A pessoa, meu Deus, essa criança desse jeito, meu Deus, sem camiseta, com esse frio. E eu ficava assim, o que que eu falo? O que que eu falo? Se eu falar que eu tinha colocado e ele tirou sozinho, ninguém

0: acredita. Ninguém acredita nessa pessoa. Mas enfim, né, gente? Seu Aloysio, fala.
1: Boa noite, minha amiga dona Oriane, da cidadão de Matiparna.
0: Hello.
1: Eu tô aí, você me ouve empolado, mas eu tô nos dedos, até fazer mais um pepineiro, mais uma papelada, e complicou a coisa. Dona Oriane, minha amigona. Tem mais um filho pra jogar, um chat, pra cima daquele. Dona Oriane, vamos tirar essa vida até agora, Oriane. Você podia ficar muito caro. O canarinho cantador.
0: Canarinho cantador.
1: Seu Nilton. Já pro seu Luiz, a dona Neiva, já pro seu Flaco, e você. Tudo de bom, tô meio louco hoje, sabe, que eu viajo mata. 150 quilômetros de... Vai embora, vai voltar mais 150 quilômetros. Chega de linha, né? Minha amigona dona Oriane. Tudo de bom.
0: Canarinho cantador, Teixeirinha. Tá na fila, seu Aloysio. Obrigado pela sua audiência. Janina Cloda, fala, dona Janina.
2: Oi, Loriana. Eu vou falar um tchau já, vai que você resolve isso aí antes, né? É, mas não tem problema, tchau agora ou não, mas você sabe que eu sempre fico escutando, né? Então, não sei se vai dar mais dois palpitos ou não. E vou te dar um tchauzinho, então. Tchau, boa noite. Até quando será? Domingo ou terça? Que segunda é feriado, né? Então, tchau, que Deus te abençoe. Fique com Deus, tudo de bom pra você. Que você tenha uma noite abençoada. Que Deus abençoe a noite, os anjinhos que protejam. Todos os anjos, todos os santos, São José, Nossa Senhora. Que Deus cuide de você, que Jesus cuide de você. Que todos os santos cuidem de você, que todos os anjos cuidem de você. Um abraço pra você, pro Gael e pro Juliano. E um feliz final de semana e um feliz feriado. Mas tô escutando, tá?
0: Obrigada, dona Janina. Um abraço, obrigada pela sua audiência. Itanael. Fala aí, tá?
3: Boa noite pra todos vocês. Quer pedir uma música? As mocinhas da cidade.
0: Ih, já saiu essa. Eu acho que já tocou, mas eu vou colocar aqui, gente. Que eu tô aceitando bastante música, porque quanto menos eu falar aqui é melhor. Minha garganta doendo. As mocinhas da cidade. Fred Frederico. Tá na fila. Abraço, Daiane Aparecida. Seja bem-vinda. Marli de União. Boa noite, Marli. Seja bem-vinda. Dona Cassimira. Um abraço. Pediu a música Valsa das Flores. Dararara. Vamos tocar, que faz tempo que eu não toco aqui, né? Faz tempo que eu não toco. Vamos tocar Valsa das Flores?

0: Um abraço, dona Casimira. Luiz Robasquete. Eu já toquei, será essa música ou não, seu Luiz? Não tô lembrada. Ele pediu a música. Acho que eu já toquei na casa. É. Vou deixar a saudade. Acho que eu toquei, não lembro mais. Gente, eu não me lembro mais. E qual que toquei, quando toquei? Antônio Toninho, boa noite. Você vai tocar a música Instinto Animal. Agradeço, tamo junto. Palpite 312. Ai, gente. O programa de hoje não tá aquelas coisas não, gente. Às vezes eu vou pras músicas, não consigo voltar, e daí eu vou pra propaganda trava, não tô conseguindo falar direito, isso daí. Se vocês falarem, nossa, o programa de hoje tá ruim, eu concordo, tá? A gente concorda. Não tô conseguindo fazer direito o programa hoje. Vamos lá, Instinto Animal. Zé Henrique e Gabriel. Hoje eu vou dar uma colher de chá pra vocês poderem falar que o meu programa tá bom. Que nem eu não tô gostando muito, não tô conseguindo fazer direito. Sua resposta está...
1: Ai, que ódio!
0: Ah, errou! Errou, seu Antônio Toninho! Márcia Maia, 500. Palpite do meu neto, Lorenzo. 494. Sua respostinha está...
1: Ai, que ódio!
2: Errou!
0: Errada. Lorenzo. Lorenzo, eu acho tão lindo o Lorenzo, gente. Era pro nome do Adrian ser Adrian Lorenzo, mas daí as duas primas... O Juliano tem primas que são gêmeas, tá, gente? Então, as duas primas do Juliano estavam grávidas, enquanto eu também estava grávida do Gael. E as três, no caso, nós três ia ter piazinho, tá? Deixa eu pausar aqui pra falar. As duas primas do Juliano, que são gêmeas, estavam grávidas, enquanto eu estava grávida do Adrian. E as duas colocaram, uma colocou Lorenzo Joaquim e a outra... Alguma coisa Lorenzo, só sei que já ia ter dois Lorenzo. Aí eu fiquei meio assim de colocar Lorenzo também, daí foi Adrian Gael. Mas eu acho lindo Lorenzo. O nome Lorenzo eu acho muito bonito, gente. Muito lindo. Vamos lá, quem mais? César Schmick, abraço. Inês Kaminski, abraço, seja bem-vinda. Ivo Smil, apareceu o Alecrim. Oi, Lori, toque a música. Dia de Chuva, Walter Moraes. Vamos tocar. Vamos tocar, vou colocar essa aqui, pessoal, daí a gente já vai ouvir as músicas.

Deus ajude que pausa agora esse negócio aí. Aí, pausou, pausou. A vez passada eu fiquei falando aqui, ficava tentando pausar pra ver a hora que deu certo pra pausar pra mim e pras músicas. Começando com a música a pedido do seu Heraldo, gratidão.